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0: 9:33.
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0: 10h35.
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0: 112.
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0: pessoas que eu
1: amo. Louvado seja nosso Senhor Jesus Cristo para sempre. Seja louvado, queridos filhos e filhas. Que alegria, juntos nesta sexta-feira, misericórdia divina que brota do seio do Pai. Eu confio em vós, misericórdia divina, fonte de milagres e prodígios. Eu confio em vós. Amado povo de Deus, nós estamos no quinto dia da novena de Nossa Senhora Aparecida, pedindo: Nossa Senhora Aparecida, rogai por nós. Nossa Senhora Aparecida, intercedei por nós. Quero saudar a todos a partir da Rádio Evangelizar, de onde tudo começa, as rádios irmãs, cujos nomes cito neste momento: Rádio Atual FM 105.1 de Vitória de Santo Antão, Pernambuco, pela TV Evangelizar, sinal digital em todo o país, em várias cidades, canal aberto, pelo YouTube, Padre Manzotti Oficial. Quem está acompanhando agora pelo YouTube, lembrando que você sempre tem conteúdo exclusivo no YouTube, aplicativo da Associação Evangelizar é preciso, e todas as plataformas digitais. Filhos amados, povo querida, querido, vamos juntos. Nós estamos reunidos em nome do Pai, do Filho e do Espírito Santo. Amém. Naquele tempo, Jesus estava expulsando um demônio. Mas alguns disseram: é por Beelzebu, o príncipe dos demônios, que ele expulsa demônios. Outros, para tentar Jesus, pediram-lhe um sinal do céu. Mas, conhecendo seus pensamentos, Jesus disse-lhe: todo reino dividido contra si mesmo será destruído, e cairá uma casa por cima da outra. Ora, se até Satanás está dividido contra si mesmo, como poderá sobreviver o seu reino? Vós dizeis que é por Beelzebu que eu expulso os demônios. Se é por meio de Beelzebu que eu expulso os demônios, vossos filhos expulsaram por meio de quem? Por isso eles mesmos serão vossos juízes. Mas se é pelo dedo de Deus que eu expulso os demônios, então chegou para vós o reino de Deus. Se é, diz Jesus, pelo dedo de Deus que eu expulso os demônios, então chegou para vós o reino de Deus. E Jesus continua: quando um homem forte e bem armado guarda a própria casa, seus bens estão seguros. Mas quando chega um homem mais forte do que ele, vence ou arranca-lhe a armadura no qual ele confiava e reparte o que roubou. Quem não está comigo está contra mim. Quem não recolhe comigo dispersa. Quando o espírito mau sai de um homem, escute esta parte. Quando o espírito mau sai de um homem e fica vagando em lugares desertos, à procura de repouso, não encontrando, ele diz: vou voltar para minha casa, de onde saí. Quando ele chega, encontra a casa varrida e arrumada, Então ele vai e traz consigo outros 7 espíritos piores do que ele. Entretanto, instala-se aí. No entanto, esse homem fica em condição pior do que antes. Casa vazia, alma vazia, coração vazio. Teria muitos pontos a ser ressaltado nesta leitura, mas eu queria ficar com a última parte. Não basta tirar o mal de dentro de nós. Não basta tirar o mal de dentro de nossa vida, do nosso coração, da nossa mente, e ficarmos vazios. Porque diz o texto: O demônio sai, mas ele volta pior do que antes. Ele traz 7 outros demônios. E ele encontra a casa varrida. Ele encontra as coisas arrumadas. Mas ele destrói tudo. Padre, diga logo o que o senhor quer dizer. Senhor, eu renuncio a todo mal, mas eu me preencho de ti. Eu renuncio a toda forma, em toda ação do maligno, mas eu peço, Senhor, preencha toda a minha alma, que não haja vazio no meu interior. Diga isso, Senhor, o meu passado curado, cada momento difícil preenchido pela tua presença, o meu presente, o meu atual momento preenchido com a tua presença, e o meu futuro seja construído com a tua presença. Senhor, eu também penso na minha casa. Sim, a minha casa, a minha família. E peço, Senhor, que a minha casa se coloque a teu serviço. Que não haja vazio dentro da minha casa. Preencha com diálogo. Preencha a minha casa com oração. Preencha a minha casa com Nossa Senhora, com os arcanjos Miguel, Gabriel, Rafael, que seja um lugar de amor, de perdão, de compreensão. Nossa Senhora, entra na minha casa e toma conta de todos os espaços da minha casa. Eu e minha casa serviremos ao Senhor. Diga isso, filho. Então não haverá espaço nem brecha para o inimigo. Ele pode vir com 7 demônios, mas na minha casa não vai ter lugar. Na minha casa não vai ter espaço. Você entendeu? Como eu disse, deste evangelho de hoje, muitos pontos poderiam ser de oração. Mas eu quis ficar na casa preenchida por Deus, com Deus, em Deus. Tanto a nossa mente, Senhor, tire a minha cabeça vazia, mente vazia, oficina do diabo. Preencha meu coração, Senhor, porque eu preciso da tua ajuda. Preencha minha alma, Senhor, com todos os teus ensinamentos. Preencha minha casa, levante a tua mão onde você estiver. Preencha minha casa, Senhor, todos os cômodos, todos os espaços. Senhor, Nossa Senhora, que não haja um espaço sequer para o inimigo. Reza isso, filho. Então o inimigo não terá vez sobre nós. O inimigo não terá espaço em nossa casa. Eu e minha casa serviremos ao Senhor. Misericórdia divina que brota do seio do Pai, eu confio em vós. Nós só começamos o programa, hein? Só começamos. Hoje, quinto dia, Nossa Senhora Aparecida. Eu vou para um rápido intervalo. Eu volto já. Volte comigo.
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0: queridos filhos e filhas, você sabe que eu me valho do diário espiritual que eu tenho em mãos. Mas você sabia que já está pronto o diário espiritual do ano que vem? Isso mesmo, 2027. É muito, mas muito mais do que uma agenda. Acredite nisso. Tem o Evangelho, tem o Santo do Dia, tem um espaço para você escrever os apelos de Deus. Então, adquira o diário espiritual. Como é que eu faço, padre? 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Faça como eu, tenha o seu diário espiritual e vá acompanhando todos os dias. Acompanhando o Evangelho, você vê como eu rabisco a Bíblia, eu rabisco aqui o Evangelho e depois vou escrevendo. Inclusive, se você olhar meu diário espiritual, padre, mas que grande seu diário espiritual, gente, aqui foi adaptado para mim, tá? Então, aqui estão os nomes, ó, todo mundo. Inclusive, esses dias eu estava mexendo na minha biblioteca, procurando um livro que ajuda bastante, ajuda muito. Eu uso muitos livros. Encontrei diário espiritual de 2022, 2021. Aí eu me dei conta que eu tenho praticamente todos. Estão todos os nomes dos anos. Louvado seja Deus. Coisa boa, gente. produtosqueevangelizam.com.br. Marisa, que a paz de Jesus esteja com você, Marisa.
1: Ei, padre, sua bênção.
0: Ei, Marisa, Deus abençoe. De onde você fala, minha querida?
1: Eu falo de Guarapari, no Espírito Santo.
0: Seja bem-vinda. Como é que você me acompanha ali em Guarapari?
1: Obrigada, padre. Eu acompanho, às vezes, pelo YouTube e, às vezes, pelo aplicativo.
0: Tá bom, YouTube e aplicativo. Infelizmente, ali não temos rádio que transmite. Vai lá, Marisa.
1: É, não temos. Então, padre, depois de muitos anos tentando falar com o senhor, hoje eu consegui, né?
0: Opa,
1: graças a Deus.
0: Hoje é seu dia.
1: É, pois é, padre, eu estou precisando de um conselho, uma orientação espiritual e oração também.
0: Então vamos lá, palavra sua e o Divino Espírito Santo nos ilumine.
1: Amém. Eu vivo num luto duplo.
0: Por quê?
1: Né? É, tem 2 anos que eu perdi o meu pai.
0: Meus sentimentos.
1: E vai fazer 2 anos que eu perdi minha mãe, em fevereiro.
0: Tá.
1: Né? Então, assim, foi 2 dores muito próximas, né?
0: É,
1: o meu pai ficou 10 dias na UTI, internado, e faleceu,
0: é,
1: né? Entubado e faleceu. E 2 meses depois a minha mãe começou a passar mal e teve que ser internada. 20 dias ficou na enfermaria e 63 dias também na UTI.
0: Meu Deus.
1: E o que mais me dói, padre, é que minha mãe ficou entubada e nos piores momentos dela, que o médico falava que não teria assim, muito jeito, né? Que teria pouco tempo, né? E eu pedia a Deus, eu falava lá no leito da UTI, eu que falava: Senhor, se for da sua vontade, não deixa minha mãe sofrer, não. Ela foi entubada 3 vezes, padre. E quando, assim, quando ela melhorou, ela começou a melhorar, e ela teve o primeiro infarto, ela teve o segundo infarto, e quando ela começou a melhorar, ela já estava bem, já não tinha mais nada, infecção nenhuma, só estava mesmo no soro, ela estava feliz da vida, né? Fui lá no hospital todos os dias, padre, eu estava no hospital vendo ela todos os dias, foram quase 90 dias internada.
0: Entendo.
1: E aí ela estava feliz, né? Pediu até o celular dela, que ela queria entrar no Instagram.
0: Entendi.
1: Minha mãe tinha 81 anos, mas ela era cheia de vida, cheia,
0: sim,
1: de energia, né? E naquele dia eu vim para casa, antes quando eu saí da UTI, ela mandou beijo para todo mundo, né? Aí eu vim embora, feliz da vida. Quando chegou a noite, o hospital me liga, pedindo para eu comparecer no hospital. Aí eu já sabia, padre, sabe? Eu só não conseguia entender, né, porque que aquilo tudo estava acontecendo. E ela infartou novamente e faleceu no dia 11 de fevereiro.
0: Entendi.
1: De 2025. E aí eu fiquei assim, eu não fiquei revoltada com Deus, mas eu não conseguia entender, porque nos piores momentos dela eu conversei com Deus, eu falei: Senhor, se for da sua vontade, se for a hora dela, eu vou entender. né? Mas se for para ela ficar comigo, que o senhor cure ela. Eu achei até, padre, que eu estava assim, um pouco egoísta, sabe? Depois certo. Eu fiquei pensando, porque será que eu queria ela comigo só se ela estivesse curada? Mas eu queria minha mãe comigo de qualquer jeito, padre. Eu não consigo assim, aceitar. Eu sinto muita falta dela. Nós éramos muito unida mesmo. E ela me faz muita falta. Eu fico dentro de casa, assim, conversando com ela, como se ela estivesse aqui comigo. Porque nós, tudo assim, eu contava pra ela, apesar de eu ser assim. E quando eu fui morar com meu marido, eu já tinha 40 anos de idade, né? E ela assim, sempre teve muito presente na minha vida, muito. Ela era minha âncora e eu era âncora dela. Tá. Eu não consigo aceitar, padre, me dói muito.
0: Marisa, vamos tentar desconstruir e construir na fé toda essa história. Você é uma mulher de fé.
1: Sim.
0: Então veja, pare de achar culpa, de se julgar. Você sabe que você, na hora que a pessoa está mal, é justo que peçamos a misericórdia. Não é que você disse, eu só quero ficar com a minha mãe se ela tiver saúde. Na verdade, o que você pedia é que Deus cessasse a dor dela. Então,
1: exatamente.
0: Pare de ficar remoendo isso. É muito importante. E seu inimigo tentando tirar a tua paz. Você entendeu o que eu estou falando?
1: Entendi, padre.
0: Então, quando vier esse sentimento, você mesmo pode usar da razão e dizer não. Eu, quando rezei pedindo a misericórdia, que eu também rezei pela minha mãe pedindo a misericórdia, rezei pelo meu pai, que também ficou 84 dias na UTI, no hospital. Eu pedi a misericórdia. Pedi pelo meu cunhado, falei dias antes com ele.

0: ensinou e certamente ensinou muito. Fique com as coisas boas que teu pai ensinou, mas preencha o vazio. Hoje, você falou que faz anos que você tentava falar comigo, mas era para ser hoje.
1: Sim, padre.
0: Nesse evangelho, que é você tem que preencher o teu vazio. Tua mãe já está junto de Deus, plena da graça. Agora,
1: eu acredito, padre.
0: Então agora...
1: Ela era uma desculpa, padre. É porque ela era uma pessoa muito orante, sabe? Então, muito devota ao Divino Pai Eterno.
0: Então agora está na hora de você preencher teu vazio. Às vezes, preenchendo com uma caridade, uma visita a um doente, participando de uma pastoral. Preencha teu vazio. Tá certo?
1: Sim, padre.
0: Quer deixar alguém em oração?
1: Eu queria deixar o nome de papai e mamãe. Eu queria te falar também, padre. Eu sou associada.
0: Opa, louvado seja Deus. Muito obrigado. Muito obrigado.
1: Eu fico tão feliz quando eu recebo o jornalzinho.
0: Que
1: todo
0: bom.
1: Mês eu contribuo.
0: Obrigado.
1: Todos os domingos eu vou na missa, eu sou dizimista. Olha. Eu procuro preencher, sabe, padre, assim, do meu jeito, sabe, em oração. Eu trabalho, né, eu sou professora.
0: Olha.
1: Enquanto eu tô lá na escola... Assim, eu fico mais tranquila, mas quando eu tô em casa, né? Aí vem aquele vazio, aquela dor. Eu penso muito nela, padre, quando ela tava lá na UTI, sabe?
0: Filha,
1: o sofrimento dela.
0: Por isso você pediu a misericórdia. E acredite, o sofrimento dela não foi em vão. Eu tenho aprendido isso. Não é por acaso que eu escrevi o livro Inabalável. Recomendo você para ler, já que você é professora. Leia o Inabalável. Você vai, de repente, entender... Por que tua mãe sofreu? Você entendeu?
1: Uhum.
0: Que Deus abençoe.
1: Eu lendo todos os dias quando eu vou para o trabalho, eu leio ele.
0: Tá bom, meu abraço, Marisa, de Guarapari, Espírito Santo. Arcebispo de Vitória, Espírito Santo, Dom Ângelo Ademir Mesário. Eu volto já e volto com a leitura orante de Eliseu. Tá gostando? Voltamos já.

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0: Enquanto você vai pegando a tua Bíblia, eu quero dizer que nós estamos com a peregrinação de Pentecostes para maio do ano que vem. E nós vamos celebrar, eu convido você, vem comigo. 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Iremos a Siracusa. Ah, gente, sabe o que tem em Siracusa? Santa Luzia, protetora dos olhos. Vou lá pagar uma promessa. 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Nós iremos à costa de Tireno, Messina, vamos a Pompeia, ao vulcão Vesúvio de 79 d.C., e lá tem Nossa Senhora do Rosário da Pompeia. 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Iremos à Ilha de Capri, onde também, dentre tantas coisas, a Igreja de Santo Estevão e a Igreja de São Miguel Arcanjo. Em Nápoles, nós iremos à Igreja Assunta ao Céu e São Januário, aquele santo que tem o sangue que liquidifica. Chegamos em Assis, Congresso de Pentecostes, você reza comigo. 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
0: Gente, e hoje, continuando, profeta Eliseu, você está gostando? Padre, não sabia que eram tantos os milagres. Bom, vai lá no YouTube, Padre Manzotti, e você vê lá que tem Elias, depois Eliseu, e hoje, 2 Reis, capítulo 4, versículo 42. Se escutou ontem? A panela de veneno? Foi? Onde foi isso? Vamos hoje. Outra vez, um homem chegou trazendo para Eliseu 20 pães feitos com a primeira cevada que havia sido colhido no ano, e também algumas espigas de cevada ainda verdes. Eliseu mandou que seu empregado desse aquela comida ao grupo de profetas. Mas o empregado perguntou: o senhor acha que isso vai dar para 100 homens? Vamos voltar. Volte comigo. 20 pães, 100 homens. E também algumas espigas de cevada para 100 homens? Bom, o senhor acha que isso dá para 100 homens? Eliseu respondeu: entregue a eles. Preste atenção. Entregue a eles, e eles comerão. Pois o Senhor Deus diz que eles vão comer e ainda vai sobrar. Aí o empregado lhes deu a comida, e como o Senhor tinha dito, todos comeram e ainda sobrou. Palavra do Senhor, graças a Deus. Padre, não precisa muito esforço. Te fez lembrar esse texto do quê? A multiplicação dos pães. Jesus, 5 pães e 2 peixes deu a comer a 5.000 homens, sem contar mulheres e crianças. Já é uma prefiguração, uma pré-imagem da multiplicação. Mas vamos ao texto. Vamos tomar alguns pontos deste texto. O milagre acontece com 20 pães. Não com uma quantidade extraordinária. Do ponto de vista humano, é pouco. 20 para 100. Mas Eliseu diz: dê, entregue a eles, ponham-se a serviço. Ei, não foi Eliseu que entregou aos 100. Você percebe que Eliseu manda os empregados: entregue a eles, coloque-se a serviço. Eles também tiveram que acreditar. Também Jesus, me permita fazer naturalmente o paralelo, foi Jesus que pegou 5 pães, 2 peixes e deu aos 5.000 homens? Não, foram os apóstolos. Eles também tiveram que ter fé. Então a grande mensagem aqui também é ter fé. Multiplicava nas mãos, no doar, no repartir. Deus é o autor do milagre, sem dúvida, mas o milagre passa pelas nossas mãos. Muitas e muitas vezes temos uma visão mágica das coisas, mas Deus conta com o homem para fazer os milagres. Voltemos ao texto. Às vezes temos pouco. O texto fala de 20 pães. Às vezes temos pouco recursos, pouca força. Às vezes achamos que é pequena a nossa oração. Às vezes é um gesto de solidariedade. O importante é não deixar de oferecer. A multiplicação realizada por Eliseu antecipa, de certa maneira, o ministério de Jesus. Jesus toma o que lhe oferecem, 5 pães e 2 peixes, e pelas mãos dos apóstolos, que também agiram com fé, o milagre aconteceu. Eliseu toma 20 pães e 1 punhado de cevada, e também o milagre aconteceu. Qual é o pouco que você vai dizer? Eu tenho pouco. Mas com Deus, o milagre vai acontecer. Eu tenho pouca fé, mas o milagre vai acontecer. É pouca minha força de vontade, mas o milagre vai acontecer. É pouca minha força de largar o vício, mas o milagre vai acontecer. É pouco o que eu tenho para transformar minha família, mas o milagre vai acontecer. É pouco o que eu tenho para salvar meu casamento, mas o milagre vai acontecer. Eliseu é o profeta que nos dá o exemplo do grande milagre que acontece com o pouco que o homem oferece, mas o muito que Deus faz. Não existe diferença entre Eliseu realiza o sinal como profeta de Deus. Jesus realiza os sinais com sua própria autoridade divina. O milagre de Eliseu pode ser compreendido como parte de preparação para o que Deus realizará em Jesus Cristo. Qual é o teu pouco? Que Deus, por um milagre, fará uma grande multiplicação. Põe-se a servir. Entregue a eles. Põe-se a serviço. Esta foi a leitura orante de hoje. Eu volto já. Volte comigo.
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0: E você, tem gostado da leitura orante? Mais uma vez, se te tocou, eu sempre estou dando uma interpretação aos milagres de Eliseu, e são muitos, o profeta. Partilhe conosco, 41-3221-6060, grave um áudio. Filhos amados, eu já vou atender. Maria, que a paz de Jesus esteja com você, Maria.
1: Alô, padre.
0: Bom dia, Deus abençoe, Maria.
1: Bom dia, sua bênção, padre.
0: Deus abençoe, de onde você fala?
1: Fátima do Sul, Mato Grosso do Sul.
0: E como que você me acompanha ali?
1: Fátima FM 87.
0: Fátima FM, meu grande abraço. E a todo o povo do Mato Grosso do Sul, em particular Fátima do Sul. Conta, Maria.
1: Padre, primeiro eu quero dizer que eu sou associada há 18 anos.
0: Muito, muito, muito, muito obrigado, porque graças a pessoas como você, 18 anos, é que a gente pôde crescer e continuar com todo esse programa no ar. Muito obrigado, viu, querida?
1: Amém, amém. Padre, eu quero contar uma bênção que eu recebi.
0: Sim.
1: Quarta-feira, dia 5 de agosto, eu recebi uma grande graça. Eu estava com uma dor muito infeccionada na urina. Culinária, né? E o senhor falou, eu estava na beira da pia, lavando louça e com guaraná no ombro. E o senhor falou, filha, você que está com guaraná no ombro, toma posse dessa graça.
0: Meu Deus.
1: Jesus está te curando. E dessa hora, padre, eu não senti mais nada. Então
0: amém.
1: Eu agradeço a sua graça, a grande graça de Jesus e a Santa Chaga, padre. Que
0: amém.
1: Deu muita fé. Todo dia eu rezo o texto com o senhor.
0: Que bom, então graça recebida.
1: É graça testemunhada.
0: Toca o sino, sacristão.
1: Então,
0: tá certo.
1: Padre, eu quero pôr a minha família em oração.
0: Diga lá, minha filha.
1: Olha, primeiramente a Márcia, uma filha minha que tem um problema sério de coluna.
0: Tá bom.
1: Não pode operar, né? Os médicos falam que ela não pode operar, que se ela operar ela não vai andar mais.
0: Misericórdia,
1: né? Então ela sofre muito, com dor nas costas, dor de cabeça.
0: Tá.
1: E quero pôr também os meus filhos, a minha filha Silvânia,
0: tá.
1: O Jorge.
0: Só
1: e o Elias.
0: Espera aí.
1: Meu esposo Jesus.
0: Espera, Jorge. Elias.
1: E Silvânia.
0: Silvânia.
1: Silvânia. E meu esposo José e toda a minha família.
0: Tá bom, querida. Os nomes estão aqui, levarei no altar do Senhor, tá bom?
1: Tá bom, padre.
0: Que Deus abençoe, Deus a proteja, Maria. Obrigado por ser associada, continue a ser associado. De Fátima do Sul, pela Rádio Fátima, Dom Henrique Aparecido de Lima, da Diocese de Dourados. Querido povo de Deus, faça como ela, torne-se um associado. 0800 410 6060. Você não vai falar com máquina, não. Você vai falar com os nossos atendentes, moças, rapazes, que podem acolher o seu pedido de oração. E além disso, além de acolher, você diz, ó, quero ser associado da obra. Faça como ela, ó, 18 anos que ela é associada. Se você não quer perder o programa, manda um WhatsApp para mim agora, 41-3221-6060. Maria Zuleide, que a paz de Jesus esteja com você, Maria Zuleide.
2: Amém, padre. Bom dia.
0: Bom dia. Deus abençoe. Você fala de onde, Maria Zuleide?
2: Pombal, na Paraíba, padre.
0: Minha saudação a Pombal, Paraíba. Como é que você me acompanha?
2: Pelo YouTube.
0: Ô, filha, por que você está chorando?
2: Ô, padre, eu queria tanto falar com o senhor, padre.
0: Ô, é seu dia hoje, querida. Seja bem-vinda. Meu abraço carinhoso em você. O que você quer falar, filha?
2: Padre, eu queria pedir oração, padre, pela minha saúde.
0: O que você tem?
2: Eu passei por uma cirurgia de rins há pouco tempo. Retirei um rins, padre.
0: Oh, tá.
2: Fiz a biópsia, deu benigna.
0: Tá.
2: Mas agora eu apareci com um problema de tireoide.
0: Tá.
2: O padre falou, o doutor falou que pode ser. É câncer, padre.
0: Pode ser o quê?
2: Câncer.
0: Câncer. Pode, filha. Pode ser. Mas veja, você disse que fez a biópsia do rim, podia ser câncer. Não foi?
2: Sim, padre.
0: Então não é hora ainda se desesperar. E mesmo, me perdoe dizer, não estou desejando, mesmo que seja, filha, a ciência está muito avançada. Muito avançada. Existem muitos recursos. Não joga toalha, não. E não deixa o desespero tomar conta.
2: Sim, padre.
0: Vamos rezar juntos? Eu sinto que o que mais, mais do que eu te aconselhar é rezar com você.
2: Tá.
0: Repita comigo. Jesus.
2: Jesus.
0: Pelas tuas santas chagas.
2: Pelas tuas santas chagas.
0: Curai-me.
2: Curai-me.
0: Eu te agradeço, Senhor.
2: Eu te agradeço, Senhor.
0: Pela cirurgia.
2: Pela cirurgia.
0: Pela biópsia negativa.
2: Pela biópsia negativa.
0: E te entrego, Senhor.
2: Te entrego, Senhor.
0: Este problema na tireoide.
2: Este problema na tireoide.
0: Peço, Jesus.
2: Peço, Jesus.
0: Que uma gota do seu preciosíssimo sangue.
2: Que uma gota do seu preciosíssimo sangue.
0: Recaia sobre mim.
2: Recaia sobre mim.
0: Curai-me, Jesus.
2: Curai-me, Jesus.
0: Senhor Jesus, eu peço. Agora pela Maria Zuleide, mas peço por todas as pessoas que estão na mesma situação, com uma possibilidade de câncer. Senhor, que não entre no desespero. Manifeste, Senhor, a estas pessoas de forma mais forte a Tua presença, porque elas mais precisam. Senhor, as tome nos Teus braços, como o bom pastor toma a ovelha. E cuide dessas pessoas, Senhor. Derrame uma gota do seu preciosíssimo sangue e curai. Amém. Maria
2: Amém.
0: Zuleide, Maria Zuleide.
2: Oi, padre.
0: Não dê lugar para o desespero. Tenha confiança em Deus. Tenha confiança. Você vai ligar dizendo: não deu nada. A biópsia não deu nada. Tá bom, filho.
2: Padre, posso pedir uma coisa?
0: Claro.
2: Manda um texto pra mim, padre, já tinha pensado, padre.
0: Como não, filha? Claro que sim. Só que pra isso, pode. Não precisa chorar, não. Vou te mandar com muito carinho. Mas fica na linha que eu tenho que pegar teu endereço. Tá bom,
2: tá
0: Maria Zuleide?
2: Padre, eu tenho todos os livros do Senhor. Todos os livros eu tenho do Senhor, padre.
0: Tá bom, querida. E leia principalmente o último, Inabalável. Tá bom?
2: Já li todinho, padre.
0: Ajudou você?
2: Muito, muito.
0: Tá bom. Fica com Deus, meu anjo. Deus abençoe Maria Zuleide, de Pombal, Paraíba. Dom Francisco de Assis Gabriel dos Santos, diocese de Cajazeiras. Escute esse testemunho, por favor. Escute.
3: Meu nome é Zenita, eu moro em Guarulhos. A minha comunidade é Nossa Senhora de Guadalupe. E eu quero muito agradecer ao Padre Reginaldo por esse aplicativo maravilhoso, que tem todas as leituras.
0: Opa!
3: Do Evangelho.
0: Que bom!
3: Inclusive na Semana Santa, no Natal.
0: Opa!
3: Eu posso acompanhar a primeira, a segunda leitura. Tem três leituras, fica todas lá no aplicativo. Eu posso estar lendo junto com o Padre, junto com o leitor. Fazendo um download da palavra de Deus,
0: eita,
3: que é tão maravilhosa, e a gente
0: boa.
3: Precisa ir todos os dias, cantar o salmo junto com o salmista.
0: Que legal, Zenita.
3: E é gratidão, porque eu saio da igreja completamente preenchida do Espírito Santo de Deus. E eu não esqueço, eu chego na igreja, já ponho no mudo o celular,
0: isso
3: já
0: aí.
3: Entro no aplicativo, fico só aguardando cada
0: Gostei
3: leitura.
0: Gostei de ver.
3: E cada dia mais eu me aproximo de Deus. Também pela ajuda do aplicativo, das leituras e tudo que o Padre Reginaldo faz. Ele foi meu primeiro evangelizador, ele foi o primeiro que me ensinou a ler a Bíblia e a compreender. Muito obrigada. Que Deus abençoe a todos.
0: Deus abençoe, Zenita. Que alegria que você causa em meu coração, porque poucas pessoas agradecem e mostram a eficácia, como por exemplo do aplicativo, que eu lutei muito para colocar esse aplicativo. E olha, sacristão, faça ecoar no Brasil inteiro esse testemunho. Gente, aproveita o intervalo agora. Faça como a Zenita. Vai lá no seu celular, na loja dos seus aplicativos e coloca Associação Evangeliza. Faça isso agora. É de graça. É de graça baixar, é de graça manter. E você vai ter muita coisa. Eu volto já, volte comigo.
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0: Gente, eu vou voltar insistindo um pouco mais. Eu fiquei muito edificado com a Zenita de Guarulhos, São Paulo. Minha saudação ao bispo de Guarulhos, Dom Edmilson Amador Caetano. Você fez no intervalo? Se não, vou assinar agora. Equipe, me ajuda. É assim, você pega o teu celular, vai passo a passo. Vai lá na loja do seu aplicativo e vai aparecer buscar, não é? Naturalmente. Aí você coloca Associação Evangelizar. Peça para baixar. Gente, é gratuito. É de graça. Baixar e também de graça manter. A gente não cobra nada. Quais são as vantagens de você ter esse aplicativo no seu celular? Você escuta rádio em qualquer parte do mundo. Televisão, a TV Evangelizar, em qualquer parte do mundo. E, como disse a Zenita, você tem o Evangelho, a leitura diária. Quando é semanal, primeira leitura, Salmo e Evangelho. Quando é domingo, primeiro, Salmo, segundo e Evangelho. Eu uso toda noite, porque à noite eu rezo o Evangelho do próximo dia. Faça isso agora. Bom, hoje é aniversário de Dom Canígio Claus, da Diocese de Sinop, Mato Grosso. Cidade, rádio Itabira, Minas Gerais, a cidade de Itabira está completando 178 anos. Lá nós temos a TV Evangelizar 16.1. Também aniversário da Rádio Cultura de Porã, FM Porã, Paraná, Educador FM Fernanópolis, São Paulo, Livre FM Rio Branco, Mato Grosso, Sonsonsate FM Tianguá, Ceará. E hoje aniversário do Leonardo Léo, filho da Mariana, Felipe, bisneto da minha querida Nica, irmã e Adair, louvado seja Deus. Querido povo de Deus, faltam 22 dias para o evangelizar, é preciso fortaleza, contagem regressiva, 22 dias, será no sábado, dia 31 de outubro, no aterro da praia de Iracema. Às 12 horas, abertura com o Terço Mariano, momento Jangadeiro, Terço da Santa e Chagas, momento da Arquidiocese de Fortaleza. 17 horas, Santa Missa, presidida pelo arcebispo Dom Gregório Paixão. Estarei celebrando a adoração ao Santíssimo, momento de evangelização pela música. Se programe, faça a sua lotação, organize seu ônibus. É realmente um momento de muita graça, de muita bênção. Pessoas testemunham que estando lá, quanta graça receberam. Lembrando que as camisetas oficiais estão dispostas em todas as lojas Casa Pio de Fortaleza, região metropolitana. Quero também fazer um convite. Que tal você ajudar a pintar a casa da mãe? Por favor, nós precisamos. E eu convido você a acessar www.livrocasadamãe.com.br. Implica, a partir de uma doação, você tem o seu nome escrito. Você está vendo ali na sua tela. E levarei este livro, material, o ano que vem, até a Igreja de Guadalupe, no México. Como que você pode doar fora de Curitiba? Através do CNPJ do Santuário, 76-648-500-004355. Se você é de Curitiba, região metropolitana, procure a secretaria, procure o plantão do dízimo. Ajude-nos. Ajude a pintar, a reformar a casa da mãe de Guadalupe. Amado povo de Deus, chegou o momento tão gostoso. Que programa hoje, hein? Deus seja louvado. E aí, tá perdendo Eliseu? Perde não. Perde os profetas não. Vamos juntos? Quinto dia, Nossa Senhora Aparecida, rogai por nós.
1: Rogai por nós, rogai por nós, Nossa Senhora Padroeira.
0: Ó incomparável Mãe, Nossa Senhora da Conceição Aparecida, Mãe de Deus, Rainha dos Anjos, Advogada dos Pecadores, refúgio e consoladora dos aflitos e atribulados, Nossa Senhora Aparecida, cheia de poder e de bondade, lançai sobre nós um olhar favorável, para que sejamos socorridos por vós em nossas necessidades, em que nos acharmos. De modo particular hoje, faço o meu pedido. Qual é o seu pedido? Que você está fazendo essa novena neste ano? Peça. Nossa Senhora Aparecida, padroeira do Brasil, livrai-nos de tudo que possa ofender-vos e ao vosso Filho amado Jesus Cristo. Nossa Senhora Aparecida, preservai-nos de todos os perigos da alma e do corpo. Dirigi-nos em todos os assuntos espirituais e temporais. Livrai-nos da tentação do demônio, para que, trilhando o caminho da virtude, possamos um dia ver-vos e amar-vos na eterna glória. Nossa Senhora Aparecida, rogai por nós. Nossa Senhora Aparecida, intercedei por nós. Nossa Senhora da Aparecida, fazei-nos dignos das promessas de teu Filho. Amém. O Senhor esteja convosco. Ele está no meio de nós. Abençoai, Senhor, a água, a roupa dos enfermos, as fotos de família. Abençoai os remédios e aqueles que mais precisam. Na vossa infinita misericórdia. Em nome do Pai, do Filho e do Espírito Santo. Amém. E eu me despeço com um clipe. Templo Vivo. YouTube Padre Manzotti. Evangelizar é preciso. Seja bem-vindo.

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1: Ma sei bom voltar, não
0: é? 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
0: Vai até dar uma volta por fora, mas...
1: Mas volta.
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5: Toca, Senhor. Bom dia, queridos filhos e filhas. Terça-feira. Toca, Senhor, com teu amor. Toca aqueles que estão nos hospitais, nas UTIs, nas enfermarias, aqueles que estão esperando a oportunidade de uma consulta ou a resposta de um exame. Mande as suas intenções através do site www.padrereginaldomanzotti.com.br. Missas serão celebradas na sua intenção. Em nome do Pai, do Filho e do Espírito Santo. Amém. Senhor Deus, venho te pedir nesta manhã a paz. Paz na minha vida interior. Paz no meu lar e também no meu ambiente de trabalho. Peço, Senhor, nessa manhã sabedoria para discernir e perceber o teu Espírito. O teu Espírito Santo que a cada instante venha me iluminar nas decisões a serem tomadas, nos caminhos a serem trilhados, e que teu Espírito Santo me ajude nas opções a serem feitas. Senhor, clamo a tua presença. Peço-te paz, sabedoria e força para levantar-me sempre. Há tantas vezes, Senhor, que me encontro prostrado, desanimado, abatido. Senhor, nestas primeiras horas do dia, dai-me força para continuar a busca da tua face. Dai-me força, Senhor, neste dia, para lutar contra o mal, principalmente o mal que já está em mim, como ganância, inveja, egoísmo. Senhor, a vida é um combate constante, uma luta constante. Fortaleça minha alma, minha reta intenção, minha vontade de te servir. Inspira-me valores que vêm do alto e leve-me, Senhor, a renascer na tua graça e na força do teu Espírito. Deus de Deus, Pai amado, creio e professo que todas as orações não te passam despercebidas, e é por isso que te consagro todo o meu ser e coloco-me a teu serviço. Faça de mim um instrumento. Te consagro, Senhor, este dia, que eu seja de fato uma testemunha autêntica de tuas obras. Que todos aqueles que passarem por mim hoje não sejam contaminados por rancor, nem sejam influenciados pelas dúvidas e incertezas, mas que possam sentir o irradiar da luz da fé, da esperança e da paz. Pai nosso, que estais no céu, santificado seja o vosso nome. Venha a nós o vosso reino, seja feita a vossa vontade, assim na terra como no céu. O pão nosso de cada dia nos dai hoje. Perdoai-nos das nossas ofensas, assim como nós perdoamos a quem nos tem ofendido. E não nos deixeis cair em tentação, mas livrai-nos do mal. Amém. O Senhor esteja convosco. Ele está no meio de nós. Que a bênção de Deus, misericordioso e bondoso, recaia sobre todos, sobre a água, a roupa dos enfermos, as fotos de família. Em nome do Pai, do Filho e do Espírito Santo. Amém. Um dia abençoado para todos. Amém.
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8: Zinho, o que você está fazendo?
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8: Zika é um tipo de gripe, certo?
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8: Mas e os vasos que não podem ser removidos ou limpos?
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Olha, Pai eterno, me dê forças, Jesus Cristo, me dê poder, Nossa Senhora, me ajude a essa batalha vencer. Sem morrer, sem me abater, sem meu juízo perder, Deus quer, Deus pode, eu irei de vencer. Amém. 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

0: Bom dia, meu amigo. Bom dia, minha amiga. Bom dia, você que está nos escutando. Você que está neste momento ouvindo este programa, o programa Acredite na Fé, na voz de Médio Bezerra, rezador e orientador espiritual. Você é da cidade de Lajedo, você é da cidade de Vitória, você é da cidade de Gravatá, você é da cidade de Limoeiro. Médio Bezerra está dando um bom dia a todos vocês. Mas eu quero dizer a vocês que, graças a Deus, eu peguei um cliente e este cliente estava com problema de próstata sério, que foi atrás de resolver seus problemas e chegou lá, voltou com a mangueira, foi ao médico e foi obrigado a voltar com a mangueira. Esta operação do rapaz custava um pouco caríssimo. Ele não pôde fazer esta operação. E graças a Deus, ele ficou sofrendo com a mangueira, porque fica um pouco meio acanhado para as pessoas que estão usando uma bolsa de lado, urinando, por conta desta bolsa, desta mangueira que fica usando, e graças a Deus ele teve a oportunidade de um cidadão escutar o rádio, que ele nem o rádio ele tinha para escutar. Ele é da cidade do Cabo e ele veio à cidade de Gravatá através de um amigo que viu no rádio e escutou e disse para ele vir. E ele procurou eu na cidade de Gravatá e já fazia 9 meses que ele estava com esta mangueira. Tomou 3 garrafadas do Médio Bezerra. Nas 3 garrafadas ele voltou ao médico. Quando chega lá no médico, ele disse: "Doutor, eu vim aqui falar com o senhor novamente para a gente ver o que é que faz." E o médico disse: "Como é que você está?" Ele disse: "Rapaz, eu não estou mais sentindo. A urina está assim limpa, como o senhor está vendo. Não está mais tendo raio." Que ele disse que sempre, de vez em quando, no, quando começou a mangueira, até raio de sangue tinha. E ele estava numa situação que até para defecar estava com dificuldade. E depois de que tomou as 2 garrafadas, chegar às 3, ele começou com uma sensação melhor, uma coisa mais facilitada, o reto desinchou e ele começou a defecar bem e tomou a outra garrafada. E quando chegou lá no médico, foi disse: "Você quer experimentar para ver se vai dar certo sem a mangueira?" Ele disse: "Eu achava bom." E o médico foi, tirou a mangueira, mandou ele beber bastante água. Ele bebeu. Ficou lá nesse período, foi no banheiro, urinou bem, depois voltou, tomou mais água e urinou de novo. E ele disse que para acabar a história tomou, urinou 3 vezes. Aí o médico falou: "Vá para casa e qualquer coisa você volta aqui." Aí ele foi para casa. Quando foi com 8 dias, ele voltou lá no médico. O médico perguntou como é que ele estava. Ele disse que estava bem. E o médico disse: "Se você está bem, vá para casa e vamos pedir a Deus que não precise mais de fazer a cirurgia." Mas aí eu lhe pergunto: "Você tomou o quê?" Ele disse: "Um remédio, umas cascas de pau que o cabra me ensinou." Ele disse: "Que casca de pau é essa?" Ele disse: "Eu não sei por quê. Eu já peguei ela preparada, cozinhada, tomei e não sei que casca de pau é." Aí ele disse: "Pois continue tomando mais umas 2 ou 3 cascas de pau dessa, que é para você, que praticamente você tá bom, livrou-se de uma cirurgia." Então ele veio ao Gravatá, semana atrasada, me agradecer por isso, me deu uma gratificação. E eu quero agradecer a ele e dizer a você que conta comigo, qualquer coisa que se lhe voltar a lhe prejudicar, você venha no meu consultório espiritual que nós vamos fazer essa coisa. Mas aí é o tempo da coisa. São casca de pau. Onde eu tenho aqui em minha mão, preparo todas as semanas e as pessoas nunca teve jeito de as pessoas ter e não ficar bom. Eu tenho pessoas de Limoeiro, da região de Limoeiro, que chegou lá com cisto na próstata. E ainda quinta-feira passada ele teve na minha casa e disse que tomou quatro ou foi cinco garrafadas. E foi fazer uma ultrassom, chegou lá, o médico falou que ele não tinha mais cisto na próstata. Tinha pedra no rim, também não apareceu mais. Então eu fico feliz por isso, certo? Fico feliz por isso. Então é como eu digo a vocês, todas as quarta-feiras eu estou em Lajedo, Rua Presidente Kennedy, número 188, em frente ao Colégio Normal, aonde eu mando um abraço a todos os visitantes do meu consultório espiritual. Quero simplesmente dizer a vocês, eu venho fazendo garrafada e o povo tomando e ficando bom, graças a Deus, porque todos que me compram uma garrafada volta para comprar mais. Agora eu tenho garrafada para próstata, gastrite, úlcera, vesícula, catarro na bexiga, inflamação uterina, inflamação urinária, corrimento, pessoas que têm o útero desmantelado. Eu tenho a garrafada agora que dizem praticamente que quem tomou elas que tinha problemas pesado ficou bom. Garrafada para diabetes. Pessoa tomando direitinho, vai ligeiro, se acaba, não pode não se acabar a diabetes, agora não passa de 100, é 110, 115. Eu digo porque pessoas que tá tomando vem me dizer. E eu tomo ela também, e minha diabetes era 400, 500. E depois que eu comecei a tomar essa garrafada, ela não passa de 130. E porque às vezes eu atropelo as coisas. Agora, toda quinta-feira, Médio Bezerra está na cidade de Limoeiro, onde eu mando um forte abraço à dona Bernadette, da Galinha, ao Cachoeira, ao Nené, ao Genésio, ao Zaia, ao Douglas e a outros amigos que tem por aí. Agora, ao Zu, agora, toda sexta-feira, Médio Bezerra está em Gravatá. Gravatá é de 8 às 12, na rua Doutor Amaury de Medeiros, número 360. Nem Vitória, de 1 às 4, na rua Severino Costa Gomes, a rua antiga Nova Vitória, bairro do Livramento, não, do bairro da Matriz, por trás da Igreja de Santo Antão. É, toda vez eu falo na Matriz, Matriz é a Igreja de Santo Antão. Agora o bairro é o bairro, é a rua Nova Vitória, bairro, esqueci de novo, mas é ali. Vocês sabem onde é, graças a Deus. Bom dia.
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1: Um nobre chamou seu cozinheiro e disse: hoje eu estou com vontade de comer algo preparado com a melhor carne que existe. Então vai ao açougue e me traz o melhor pedaço de carne que tiver lá e me prepara um belo prato. Na hora do almoço, o cozinheiro serviu aquele prato excelente com aquela carne que era a melhor do açougue. E o nobre, ao experimentar e ver que o sabor era tão especial, perguntou ao cozinheiro: que delícia, que carne é esta? E o cozinheiro falou: é língua. Língua? É língua. Mas está delicioso. E comeu com satisfação. No dia seguinte, o nobre chamou novamente o cozinheiro e falou: eu quero que você vá ao açougue. Quero ver se você é bom cozinheiro. E eu quero que você me traga a pior carne que tiver no açougue e me prepare um prato. Na hora do almoço, o cozinheiro serviu o nobre. E o nobre começou a comer e apreciou aquele sabor, aquela delícia. E disse: que maravilha. Eu te pedi que me trouxesse a pior carne que tinha no açougue. Que carne é esta? E o cozinheiro respondeu: é língua. Mas que brincadeira é essa? Eu te mando trazer a melhor carne e você me traz uma língua. Eu te mando trazer a pior carne e você me traz língua. E o cozinheiro, que era um cristão, um servo de Deus, um homem que conhecia o Evangelho, explicou: a língua, meu Senhor, tanto é o melhor que há no mundo, como também o pior que há no mundo. Se a língua é bondosa, não há nada melhor. Mas se ela for maldizente e mentirosa, não haverá nada pior. Onde se encaixa esta ilustração? Na carta de Tiago, capítulo 3. Versículo 5. Assim também a língua é um pequeno membro e gloria-se de grandes coisas. Vede quão grande bosque um pequeno fogo incendeia. A língua também é um fogo, como um mundo de iniquidade. A língua está posta entre os nossos membros e contamina todo o corpo. E inflama o curso da natureza e é inflamada pelo inferno. Porque toda a natureza, tanto de bestas feras como de aves, tanto de répteis como de animais do mar, se amansa e foi domada pela natureza humana. Mas nenhum homem pode domar a língua. É um mal que não se pode refrear. Está cheia de peçonha mortal. Com ela bendizemos a Deus e Pai. E com ela amaldiçoamos os homens, feitos à semelhança de Deus. De uma mesma boca procede bênção e maldição. Meus irmãos, não convém que isto se faça assim. Porventura deita alguma fonte de um mesmo manancial água doce e água amargosa? Meus irmãos, pode também a figueira produzir azeitonas ou a videira figos? Assim tampouco pode uma fonte dar água salgada e doce. A nossa língua, ela é como um leme para o corpo. É a língua que dá direção para a nossa vida. Você sabia que quando você fala mal, você dirige a tua vida para o mal? Quando você fala bem, você dirige a tua vida para o bem? Quando você dirige a tua língua para o ódio, a tua vida vai para o ódio. E quando você dirige a tua língua para a paz, a tua vida vai para a paz. E quando você dirige a tua língua para a maldição, a tua vida vai para a maldição. E quando você dirige a tua língua para a bênção, a tua vida se torna uma bênção. Foi por isso que o Senhor Jesus disse: assim como disseste, que seja feito. A nossa língua tem poder. A nossa boca tem poder. Não use a tua boca para amaldiçoar os homens e bendizer a Deus. Não use a tua boca e a tua língua para dar glória a Deus e ao mesmo tempo amaldiçoar o homem criado à imagem e semelhança de Deus. Se você quer ter uma língua poderosa, poderosa para o bem, guarda a tua língua do mal. Guarda a tua boca de falar aleivosamente. A língua pode ser uma maldição e pode ser uma bênção na tua vida. Pode ser água doce e pode ser água amarga. Que da tua boca não saia nenhuma palavra torpe, mas somente aquela que é boa para edificação. Que a tua língua seja o melhor que há neste mundo.

0: do relógio do atual, são 6 horas e 3 minutos. Mauri Júnior. Agradecendo ao Senhor por mais um dia.
1: Obrigado, Senhor.
0: Senhor.
1: Mais um dia. Obrigado, Senhor.
0: Que esse dia seja repleto de muita paz, luz e proteção divina para todo mundo. E aproveito para dar bom dia, meu Brasil. Bom dia, meu Pernambuco. Bom dia, Vitória de Santo Antão e de toda a região. Obrigado, Senhor, por mais uma terça-feira.
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0: Bom dia, boa tarde, boa noite para todos que nos acompanham no mundo inteiro através das plataformas digitais.
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0: É você de lá e a gente de cá, com muito amor no coração, com muita fé em Deus.
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0: Aqui você também fica sabendo de tudo o que acontece na sua cidade, no seu estado, no Brasil e no

0: dia.
1: Com certeza.
0: É sentir o cheiro dessa flor.
1: Felicidade pra mim, felicidade pra você que acordou agora ouvindo o Atual FM. E aqui seguimos com muita fé.
2: Vamos seguir com fé.
1: Vamos sim.
2: Tudo que ensinou o homem de Nazaré.
1: Bom dia. Que o Espírito Santo de Deus te abençoe.
2: Vamos seguir com fé.
1: Te guarde. Te ilumine e te proteja. Ensinou.

0: Outubro de 2026.
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0: E atenção para as manchetes do programa.
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0: Mulheres da Colônia Penal Feminina do Recife lançam livros sobre experiências de violência. Central de laudo do Hospital da Restauração amplia produção de exames e agiliza diagnósticos na rede estadual. Obra do ramal da Arena Pernambuco é concluída e libera a circulação de veículos em Camaragibe. Fiéis saem pelas ruas em procissão de Nossa Senhora Aparecida. Situação climática no Amazonas é mais grave do que o imaginado, diz ministro do Meio Ambiente. Política em missa no Alvorada, Lula diz que Aparecida é ofendida por alguns religiosos. Decisão: Flávio Bolsonaro visitará o pai nesta terça-feira após autorização judicial. Área técnica do TSE vê riscos, mas não acha fake news do canal Exército do Lula. Eleições 2026, virada perfeitamente possível. Aliados de Lula em Pernambuco mostram convicção em reeleição. Guarda revolucionária do Irã ameaça tratar navios sem identificação em Hormuz como hostis. Seis horas e nove minutos, outras manchetes em destaques com Keila Paulino.
3: Crédito a médias empresas movimenta 105 bilhões de reais do PIB. Linha Sul do metrô do Recife volta a funcionar mais de 12 horas após falha elétrica. Estudo para prevenção do AVC recruta voluntários no país. Saúde mental pesa na decisão de 40% dos jovens sobre o emprego. 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
0: Keila Paulino vem com esses e outros destaques também dentro do Cidade Ação. E tem mais discussão no Congresso, hein, gente? Proposta que prevê o fim da escala 6x1 será votada amanhã no Senado. PEC reduz a jornada máxima de trabalho de 44 horas para 40 horas semanais e garante 2 dias de descanso remunerado ao trabalhador. Segundo turno, semana terá 2 novas pesquisas e da eleição presidencial. Nunes Marques marca reunião com campanhas de Flávio e Lula. Papa será internado hoje para a operação de retirada de nódulo do pulmão. O jovem morto pela PM com 27 tiros em São Paulo já havia sido agredido por policiais. Micro-ondas capota em rodovia de São Paulo e deixa 3 mortes. Esse acidente aconteceu em Tapetininga. Torcedor cria fábrica de bandeirões e fatura 40 mil reais por mês. Como influenciadora, se tornou suspeita de comandar negócios da máfia italiana no Brasil. Mega Sena pode pagar 150 milhões desta quarta-feira. Cidade do Paraná elege prefeito e vice do dia do segundo turno. Trem descarrila no Paquistão e deixa 4 mortos. 6 horas e 12 minutos.
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0: Nogueira Júnior, repórter Olho Vivo, vem com as manchetes policiais.
4: Mulher é morta com golpe de faca em Cajueiro Seco, em Jaboatão. Homem é morto a tiros na Vila Torres Galvão, em Paulista. Homem de 23 anos é morto a tiros dentro de bar em São Lourenço da Mata. E jovens em Vitória de Santo Antão estão desaparecidos após irem para uma vaquejada. Esses são os destaques de casos de polícia desta terça-feira. 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
0: Nogueira Júnior vem com esses e outros destaques em casos de polícia. É para trazer algumas informações, até porque informações até agora zero, né? Em relação aos jovens que estão desaparecidos depois de sair de uma vaquejada. É a violência na cidade que não para.

Um dos equipamentos custa R$7.000. Polícia Federal prende passageira com quase 34 quilos de super maconha.

0: feridos de homicídio.
1: Brother, tanta crime.
0: Duas pessoas são mortas a tiros dentro de bar, lá em Caruaru.
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0: 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E vai colocando criminalidade nisso aí.
1: Tanta violência.
0: É a violência que não para. Ainda hoje também tem Elivaldo Pereira com o balanço das últimas 24 horas.
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0: 6:15.
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0: No relógio do Atual, 6 horas e 18 minutos.
3: Mauri Júnior.
0: Vou de casa, meu amigo e minha amiga. Uma ótima terça-feira. É para você que acordou agora, pedindo licença, é para entrar na sua casa, no seu veículo, no seu estabelecimento, no seu comércio, vocês das fazendas, dos sítios, das chácaras, o meu muito obrigado pelo carinho, os motoristas de aplicativo, taxistas, mototaxistas, que esta terça-feira seja super abençoada para todo mundo.
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0: Pois é, o seu horário nobre da informação jornalismo com qualidade. Começamos o dia trazendo informação, reportagens espalhadas pelo Brasil e pelo mundo, trazendo os fatos que acontecem pelo Brasil e pelo mundo. Então começamos o dia levando informação com credibilidade, reportagens espalhadas pelo Brasil e pelo mundo, trazendo os fatos que realmente impactam a vida da população. E aqui, meu amigo, minha amiga, você também tem vez e voz.

muita bronca na cidade, muita bronca nesse país chamado Brasil. Então vai lá, meu amigo e minha amiga, pega teu celular, envie sua mensagem de texto, seu áudio, mas diga o que é que está acontecendo de errado aí na sua rua, no seu bairro, como também na sua cidade, porque aqui você tem vez e voz através do nosso WhatsApp, que é este número aí que eu estou enviando, para que eu estou passando para você. 3526-4083, 3526-4083.

0: marca o tempo para esta terça-feira em Pernambuco.
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2: Na região metropolitana do Recife, a previsão é de tempo parcialmente nublado, mas sem chuva em toda a região. Temperatura mínima é de 23 e máxima de 31 graus. Na zona da mata, o tempo também fica firme e sem chuva em toda a região. A temperatura varia entre mínima de 19 e máxima de 31 graus. Mesmo panorama no Agreste, onde o tempo também fica parcialmente nublado e sem chuva. Termômetros variam entre mínima de 18 e máxima de 32 graus. No sertão de Pernambuco e no sertão do São Francisco, a previsão é de céu claro, sem chuva. A temperatura mínima prevista é de 19 graus e máxima de 38. Em Fernando de Noronha, o tempo fica parcialmente nublado. A temperatura se mantém estável entre 27 e 30 graus. As informações são da Agência Pernambucana de Águas e Clima, a APAC. Para outras informações, acesse apac.pe.gov.br. Repetindo, apac.pe.gov.br. Da Agência Rádio Sei de Notícias, Flávia Marques.
0: Obrigado, Flávia Marques, aí pelas informações e um ótimo trabalho para você desta terça-feira. Vamos conferir agora as oportunidades de emprego para Palmares, Belo Jardim, Caruaru e Salgueiro.
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3: Após o feriado de Nossa Senhora Aparecida, as agências do trabalho localizadas no interior de Pernambuco voltam a funcionar normalmente nesta terça-feira e seguem com várias oportunidades de emprego em aberto para os moradores dessas regiões. Em Palmares, na Mata Sul, há uma vaga disponível para estoquista. Para se candidatar, é necessário ter o ensino fundamental completo e um mês de atuação no setor. O salário é de R$ 1.621. E no Agreste, são ofertadas 10 oportunidades para auxiliar de linha de produção em Belo Jardim. Para concorrer, é necessário ter somente o ensino fundamental completo. A remuneração informada é de R$ 1.640. Já em Caruaru, há 20 vagas para vendedor pracista. As vagas pedem o ensino médio completo. O salário mensal é de R$ 1.621. Ainda no município, há 15 oportunidades para operador de telemarketing receptivo voltadas para candidatos com deficiência. Para concorrer, os candidatos devem ter concluído o ensino fundamental. Em Salgueiro, no Sertão, há 20 vagas para pedreiro. O cargo exige ensino fundamental completo e 6 meses de serviços prestados na área. A remuneração mensal é de R$ 2.406. O horário de atendimento presencial varia de acordo com a agência de cada região. Outras informações estão disponíveis no site da Secretaria de Desenvolvimento Profissional e Empreendedorismo no endereço cdep.pe.gov.br. Da agência Rádio Sei de Notícias, Guilherme Ribeiro.
0: Obrigado, Guilherme Ribeiro, aí pelas informações. Um ótimo trabalho para você.

0: segunda-feira, dia 12 de outubro. Em Brasília, o presidente Lula, do PT, participou de uma missa na capela do Palácio da Alvorada. Ele estava acompanhado da primeira-dama Janja, ministros e aliados políticos. Após a celebração, Lula falou sobre a importância do respeito entre as diferentes religiões e afirmou que Nossa Senhora Aparecida vem sendo ofendida por alguns religiosos. Segundo o presidente, ninguém é obrigado a seguir a mesma crença, mas o respeito precisa prevalecer.
1: Esse pequeno ato religioso que nós fizemos aqui para homenagear o Dia das Crianças e o Dia de Nossa Senhora Aparecida. Sobretudo num instante em que a Nossa Senhora Aparecida é ofendida por alguns religiosos que não querem respeitar a religião dos outros. E esse gesto é para a gente poder mostrar que um país civilizado, um país harmônico, um país democrático, ou seja, cada um segue a religião que quiser. Como eu sou daqueles, sabe, que tenho na Nossa Senhora Aparecida uma referência da minha espiritualidade e da minha fé, esse gesto foi muito importante para mim e é muito importante para o povo católico brasileiro.
0: Já o senador Flávio Bolsonaro, do PL, também participou de uma missa na capital federal, desta vez na Catedral Metropolitana de Brasília. Ele esteve acompanhado da esposa Fernanda Bolsonaro e do candidato à vice-presidência, Alfredo Gaspar. Após a missa, Flávio Bolsonaro falou.
2: Em frente aqui à catedral, hoje vim aqui a convite do Dom Paulo, em respeito aí à fé de milhões de brasileiros, e fiquei muito feliz que no dia de Nossa Senhora Aparecida é o dia que eu estou novamente autorizado a visitar o meu pai, vítima de uma injustiça. Então aqui hoje é só para agradecer a Deus, agradecer, né, a todo mundo que está orando, que está rezando pelo nosso Brasil. E como eu disse ali dentro algumas vezes, está na mão de Deus.
0: A presença dos dois candidatos nas celebrações acontece em meio à disputa eleitoral e à repercussão de polêmicas envolvendo a padroeira do Brasil. Assim, o dia de Nossa Senhora Aparecida também ganhou destaque no cenário político nacional. Agência Rádio Web, produção e reportagem, Daniela Esperon.
3: Obrigado, hein, Daniela Esperon, pelas informações. Ótimo trabalho para você desta terça-feira, 6h29. Futebol! 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Santa! Tricolor encerrou sua temporada ao perder a vaga na decisão da Série C com a derrota para o Botafogo da Paraíba em João Pessoa. Quase 200 mil torcedores, ou seja, Santa leva quase 260 mil torcedores, arena em campanha do acesso. Que bacana, hein, gente? Giancarlo desfalco o Náutico pela primeira vez desde o seu retorno. Meia recebeu o terceiro cartão amarelo na derrota para o Vila Nova dos Aflitos, se não enfrenta o Goiás na próxima segunda-feira. Enquanto isso, o Esporte Clube do Recife vive um momento aí de expectativa. Time sai perdendo do Atlético de Goiás e quase vai a nocaute após a expulsão de Marcelo Benevenuto, mas ressurge com um gol de Perrotti. Tudo isso e muito mais você vai ficar sabendo a partir das 7h30 da manhã no Conexão Esportiva.
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3: Alô, mamãe, alô, papai, alô, vovó, alô, titia. É hora de acordar a criançada, é hora de acordar o Bruguelo, alô, meu Bruguelo, alô, criançada, alô, meu Brasil, mais um dia de aula. Depois do feriadão, né?

0: legal estudar, mas brincar também é bom. Que Deus abençoe e todas as crianças do meu Brasil e do mundo inteiro.
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0: 6 horas e 32 minutos.
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0: Seis horas e 36 minutos.
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0: E aqui eu digo é a violência na cidade que...

PM apreende 17 câmaras instaladas em posses por organização criminosa. Um dos equipamentos custa R$7 mil. Polícia Federal prende passageira com quase 34 quilos de super maconha em malas do aeroporto do Recife. Mulher é morta facadas em Ati. Polícia procura ex-companheiro suspenso de feminicídio. Corpo de motorista de aplicativo desaparecido em Caruaru encontrado. Dois PMs são suspeitos de homicídio.

0: 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Nogueira Júnior, vem aí com os destaques da polícia. Bom dia para você.
1: Bom dia, Mauri, e a todos que acompanham a Rádio Atual FM. Em destaques em casos de polícia, nós iremos falar de uma mulher que foi morta com um golpe de faca em Cajueiro Seco, caso que aconteceu em Jaboatão dos Guararapes. Já em Paulista, também na região metropolitana do Recife, um homem foi morto a tiros na Vila Torres Galvão. E em São Lourenço da Mata, um homem de 23 anos foi assassinado a tiros dentro de um bar. E também iremos trazer informações sobre dois jovens que estão desaparecidos após irem para uma vaquejada aqui em Vitória de Santo Antão. Mas agora a gente traz informações de uma mulher que foi morta com um golpe de faca em Cajueiro Seco. De acordo com a polícia, a mulher de 36 anos, identificada como Rafaela Herculano Santos da Silva, foi morta na região do peito, ou melhor, foi atingida com um golpe na região do peito, na Rua dos Carreteiros, no bairro de Cajueiro Seco, em Jaboatão dos Guararapes. O caso foi registrado na sexta-feira, por volta das 10h30 da noite, e é investigado como feminicídio. A polícia militar disse que quando a equipe chegou ao endereço, encontrou Vitor Hugo Neves Machado sentado no chão ao lado do corpo da vítima, demonstrando bastante nervosismo. Os moradores estavam no local, apontaram o homem como o suspeito do crime. Segundo a polícia, ele negou a autoria. Já uma testemunha disse à polícia que chegou à residência e encontrou a porta fechada. Após insistir para que Vitor Hugo abrisse a porta, conseguiu entrar e viu Rafaela deitada na cama com a criança de 9 meses nos braços e com um ferimento na região do peito. Em depoimento à autoridade policial, o suspeito afirmou que mantém um relacionamento com Rafaela há cerca de 15 anos e que os dois tinham discussões frequentes. Ele também declarou que já havia tentado obter uma medida protetiva contra a companheira, alegando ter sido esfaqueado por ela anteriormente, mas que não conseguiu a medida. A versão apresentada pelo suspeito diz o seguinte, que os dois haviam consumido bebidas alcoólicas e drogas e ainda tiveram uma discussão verbal. Ele afirmou que Rafaela pegou a faca, ou melhor, pegou a criança que estava em seus braços, entrou no quarto e em seguida teria desferido um golpe de faca contra o próprio peito. Ainda segundo o suspeito, ele disse que minutos depois chamou por Rafaela, como ela não respondeu, percebeu que ela estava sem sinais aparentes de vida. A versão apresentada por ele deverá ser confrontada com os depoimentos das testemunhas e os resultados periciais. A polícia militar apresentou Vitor Hugo à delegacia e apreendeu uma faca de serra apontada como possível instrumento utilizado no crime. Antes, o suspeito foi encaminhado para a UPA da Imbiribeira, onde passou por avaliação médica e foi considerado estável, sem lesões. Vitor Hugo foi apresentado à autoridade policial e autuado em flagrante pelo crime de feminicídio. O caso será investigado para esclarecer as circunstâncias da morte de Rafaela e apurar a responsabilidade do crime. E daqui a pouquinho a gente volta com mais casos de polícia para falar de um homem que foi morto a tiros na Vila Torres Galvão, em Paulista. 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
0: Pois é, não é brincadeira não, né, gente? A matança é grande. O homem conta a versão, né? A defesa para se defender. Vamos falar aqui sobre um corpo de motorista de aplicativo desaparecido em Caruaru, encontrado. Keila Paulino, bom dia para você.
2: Bom dia, Mauri Júnior, bom dia aos ouvintes do Cidade em Ação. Isso mesmo, Mauri, esse corpo, né, do motorista de aplicativo, o Emilton de Arimateia Silva, de 39 anos. Ele foi encontrado em uma área do sítio Brejo da Mulata, entre Caruaru e Agrestina, no sertão de Pernambuco. Ele estava desaparecido desde o dia 22 de agosto. O corpo foi localizado pela polícia enrolado em sacos plásticos e arames. Segundo a Polícia Civil, o corpo foi encontrado pela família e encaminhado ao Instituto de Medicina Legal de Caruaru para exames periciais. Dois policiais militares foram presos temporariamente em 27 de setembro, suspeitos de envolvimento no homicídio e na ocultação do cadáver. Os nomes dos suspeitos não foram divulgados. De acordo com a Polícia Civil, provas testemunhais e periciais, além da análise do GPS da viatura policial e de outros elementos da investigação, indicam que os dois militares podem ser os autores do crime. Segundo a Polícia Civil, os dois negam participação. A Polícia Civil também informou que o inquérito foi encaminhado ao Ministério Público de Pernambuco e aguarda oferecimento de denúncia. Só para a gente relembrar, Mauri, quando esse crime aconteceu, né? O Emilton desapareceu no dia 22 de agosto, depois de sair de casa por volta das 23 horas para trabalhar como motorista de aplicativo. Na manhã seguinte, o carro foi utilizado por ele, foi encontrado carbonizado em uma estrada de terra no sítio Malhada das Caveiras, na zona rural de Caruaru. Os dois policiais militares foram presos em 27 de setembro, após mandados cumpridos pela Delegacia de Homicídios de Caruaru. Os militares, de 40 e 43 anos, foram conduzidos ao Centro de Reeducação da Polícia Militar de Pernambuco, onde permanecem à disposição da Justiça. E daqui a pouco, Mauri, eu volto para falar que mais uma mulher foi morta a facadas lá em Haiti. Polícia procura o ex-companheiro dela, que ele é suspeito do feminicídio. 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
0: Pois é, rapaz. Um absurdo, né? O que aconteceu com esse motorista de aplicativo e dos PM suspeitos, né? Qual seria a motivação, hein? 6:47.
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0: Seis horas e 51 minutos.
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0: Daqui a pouco vamos ouvir o povo, hein?
11: Deixa o povo falar. Então deixa o povo falar.
0: Porque aqui
11: falar,
0: a gente deixa o povo falar mesmo, hein?
11: O povo falar. O que é que tem?
0: Agora o que é que tem? Muita bronca na cidade. Muita bronca nesse país chamado Brasil. Então vai lá, se você ainda não enviou sua mensagem de texto ou áudio, envie para o nosso WhatsApp, que é o 3526-4083, para você denunciar, dizer o que está acontecendo de errado aí na sua rua, no seu bairro, como também é na sua cidade, porque aqui o povo tem vez e voz.
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0: Olha, são 6 horas e 52 minutos. Faleceu ontem, aos 58 anos de idade, em um hospital no Recife, o médico e ex-prefeito Zenildo Vieira Miranda, popularmente conhecido como Dr. Miranda, que enfrentava problemas de saúde. Natural de Pena Forte, do Ceará, nascido em 16 de junho de 1968. Filho de Maria Abelina Vieira Miranda, em memória, e José Miranda Neto. Doutor Miranda era médico clínico geral, formado pela antiga FESP, hoje Universidade de Pernambuco, UPE. Ele chegou à cidade de Glória Goitá em 1992, onde ingressou por concurso público e se tornou médico efetivo da rede municipal de saúde, dedicando mais de 3 décadas ao atendimento, acolhimento e cuidado da população gloriense. Então, na vida pública, governou a capital do Mamulengo em 2 mandatos, de 2005 a 2008 e de 2013 a 2016. Então, morre o doutor Miranda, ex-prefeito de Glória do Goitá, aos 58 anos de idade. Inclusive, ex-gestor municipal, faleceu ontem no Hospital Português, após apresentar complicações cardíacas. E, inclusive, o ex-gestor municipal faleceu ontem, como eu falei, após apresentar complicações cardíacas durante o período de internação. Então, ele faleceu ontem, segundo informações divulgadas nas redes sociais. E, de acordo com informações preliminares, o doutor Miranda passou mal durante o período eleitoral e precisou ser socorrido e encaminhado para atendimento hospitalar. Então, desde então, permanecia internado sob cuidados médicos. Então, durante a internação, o ex-prefeito teria apresentado complicações cardíacas. Apesar dos esforços da equipe médica, ele não resistiu e veio a óbito. 6h54.
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0: São 6 horas e 55 minutos. Para trazer aqui informações sobre bancos que têm até quarta-feira para devolver saldos de contas e BETs.
13: Os bancos têm até quarta-feira para devolver 159 milhões de reais em saldos que ficaram nas contas das BETs após o encerramento das plataformas de jogos online no país. Mais de 1 bilhão de reais já foi devolvido, segundo dados informados pelas próprias empresas ao governo federal. O levantamento abrange 22 milhões e 500 mil apostadores, distribuídos em 70 milhões e 500 mil contas. A maior parte dos saldos restantes é de pequeno valor. 90% das contas tem menos de R$ 1 a receber. O saque direto nas plataformas terminou em 5 de outubro. 8 empresas ainda não enviaram aos bancos os dados necessários para a devolução. E por isso, a Advocacia Geral da União deve entrar na Justiça para exigir as informações. Quem não receber até o prazo não perde o direito ao dinheiro. Nos casos em que impedimentos operacionais impossibilitarem a transferência pelos bancos, a Caixa Econômica Federal ficará responsável por intermediar a restituição. E atenção para os golpes, não é preciso pagar nenhuma taxa nem fornecer senhas ou códigos para receber o dinheiro. Com informações da Agência Brasil, da Rádio Nacional em Brasília, Pedro Lacerda.
0: Obrigado, hein, Pedro Lacerda. Ótimo trabalho para você da capital dos três poderes. 6h56, é hora de falar de economia, é falar de qualidade e de preços baixos. É isso, Keira?
2: Isso mesmo, Mauri. 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
0: Pois é, mandou bem, Keira. Deixa eu falar agora. Aqui vai falar é a Saia Onara Moreno, né? Para falar do fim da escala. Esses por um volta ao debate desta terça-feira no Senado.
14: Esta terça-feira, a PEC, que acaba com a escala de trabalho 6 por 1, volta ao debate no Senado. O presidente da Casa, senador Davi Alcolumbre, marcou para a próxima quarta-feira o primeiro turno da votação da proposta de emenda à Constituição. Mas antes disso, o texto precisa passar por mais duas sessões de discussão previstas para terça e quarta-feira, seguido da votação. Ao anunciar a data, Davi Alcolumbre disse que caberá a cada senador decidir com liberdade, consciência e convicção. A PEC 221 de 2019 prevê 2 dias de descanso por semana, sem redução salarial. Com isso, a jornada semanal cairia das atuais 44 para 40 horas durante um período de transição de 14 meses. A matéria foi aprovada pela Câmara dos Deputados em maio deste ano, em 2 turnos, e encaminhada ao Senado. Como altera a Constituição, a proposta precisa ser aprovada em 2 turnos nas duas casas do Congresso. Na votação da próxima quarta, a PEC precisa do apoio de pelo menos 49 dos 81 senadores para ser aprovada em 1º turno. Pelo regimento do Senado, depois dessa etapa, a proposta ainda precisa passar por outras 3 sessões de discussão antes da votação em 2º turno. Caso o texto seja alterado no Senado, deve retornar para apreciação na Câmara. Se o texto não for alterado e for aprovado nos 2 turnos do Senado, segue para promulgação. Da Rádio Nacional em Brasília, Sayonara Moreno.
0: Obrigado, Sayonara. Vem na sequência o Guia Eleitoral.
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8: Sete horas e 10 minutos. Vamos agora para a segunda hora do programa.

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1: No relógio do atual, 7 horas e 15 minutos. Daqui a pouco vamos ouvir o povo, hein, gente?

0: da bronca desse país chamado Brasil. Se você ainda não enviou sua mensagem desse áudio, envie agora mesmo para o nosso WhatsApp, que é o 3526-4083, 3526-4083, esse é o nosso WhatsApp. É importante dizer o nome da rua, é do bairro, como também da sua cidade.
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0: 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Manchetes dos principais jornais do Brasil. A gente começa pelo Correio Brasiliense. O que tem na primeira capa, hein, Keila?
2: TSE convoca reunião com campanhas após troca de acusações. Senado discute 6-1 em clima eleitoral. Assassino de casal é levado para Papuda. Papa Leão é internado para cirurgia. França, centrais sindicais se unem a estudantes.
0: 7:17, em nome da Eletrolau, que tem na primeira capa é da Folha de São Paulo.
2: Cássio censurou o canal Pro Lula, sem indícios de fake news citadas por Flávio. Uso de rotativo e cheque especial dispara entre a renda mais alta. Presidente fará ajuste gradual se reeleito, diz ministro. Flávio supera votos do pai em todas as rendas e Lula cresce entre ricos. Evangelho não autoriza ódio a quem pensa diferente, afirma arcebispo. Moraes autoriza candidato do PL a retomar visitas a Jair Bolsonaro. Apoiadores de petista fazem ato em Copacabana. Nobel de Economia premia estudos sobre estabilização. Uso malicioso de inteligência artificial pode extinguir humanidade. Governo vê ação criminosa em queimadas no Amazonas. Incêndio destrói mercado de alimentos de 411 anos, o mais antigo de Paris. Elon Musk doa 1,4 bilhões para republicanos nas eleições de meio de mandato.
0: São 7:19, em nome da farmácia Nossa Senhora de Fátima, o que tem na primeira capa é do Estado de São Paulo, em Quida.
2: Moraes libera e Flávio diz que hoje, após 90 dias, vai visitar o pai. A padroeira no centro das atenções entre fiéis e políticos. Mecanismo de cobrança imediata de tributos pode parar na justiça. Guerra de fake news alimenta decisões conflitantes no TSE. Autores de modelo para lidar com crises levam o Nobel da Economia. Escalas cansativas e noites insones desafiam saúde mental de pilotos.
0: Em nome do Muito Mais Mercadinhos, o que tem na primeira capa do Globo Rio de Janeiro?
2: Parecer do TSE não vê fake news em canal Pro Lula. Flávio contesta e Cássio convoca campanhas. Flávio quer se aliar a Trump e Lula ao multilateralismo. PL deve liberar a bancada para votação do fim da escala 6-1. Proposta de Flávio mira regra fiscal ancorada na dívida pública, o que pode afrouxar cortes. Nobel de Economia premia modelo pró-estabilidade. Moraes autoriza e senador vai visitar o pai após 90 dias. Política migratória de Trump faz disparar número de crianças vulneráveis nos Estados Unidos. Fumaça de incêndios deixa 36 cidades do Amazonas sob emergência. As vantagens e riscos do uso de testosterona pelas mulheres na menopausa.
0: São 7 horas e 20 minutos. 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Vamos agora para os jornais de Pernambuco.
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4: Começamos com as informações do Diário de Pernambuco, que traz na manchete de hoje: após Moraes liberar, Flávio Bolsonaro vai visitar o pai. O senador e candidato estava proibido de encontrar Jair Bolsonaro em sua prisão domiciliar desde julho, após divulgar uma carta do ex-presidente em apoio à sua campanha durante live na internet. Feriado, fiéis celebram a padroeira do país em procissão no Recife. Nossa Senhora Aparecida foi reverenciada ontem, não só em seu santuário em São Paulo, mas também em várias paróquias do Brasil, como no IPCEP, aqui na zona sul do Recife. Doutorado: pernambucano recebe medalha do rei da Noruega. TSE relatório nega fake news em grupo pró-Lula. Amistoso: seleção feminina joga hoje na Arena, em preparação para a Copa do Mundo, que acontece no próximo ano no Brasil. As jogadoras voltam a encarar a Argentina depois de uma primeira vitória. E ainda na Folha de Pernambuco de hoje: seleção feminina pega a Argentina hoje na Arena. Orquestra Sinfônica Infantil da OCC encanta em Boa Viagem. E Moraes autoriza Flávio a visitar Bolsonaro. Esses são os destaques da capa da Folha de Pernambuco de hoje. Agora o Jornal do Comércio. Após polêmicas, Cássio convoca campanhas de Flávio e Lula. Em meio à guerra de liminares, presidente do TSE, Cássio Nunes, vai se reunir com as campanhas. Técnicos do Tribunal Superior Eleitoral não encontraram conteúdo falso no canal Exército do Lula. Lula e Flávio Bolsonaro participam de missas no dia de Nossa Senhora Aparecida em Brasília. Moraes libera visitas de Flávio a Jair Bolsonaro após 90 dias de proibição. E Rússia ignora cessar-fogo anunciado por Trump e ataca usina na Ucrânia. E esses são os destaques dos jornais que circulam em nosso estado nesta terça-feira, 13 de outubro de 2026. Da agência de rádio Conexão Notícias, reportagem Diogo Bastos.
0: Obrigado, Diogo Bastos, pelas informações e um ótimo trabalho para você desta segunda-feira.
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0: Segunda-feira, não terça-feira, né, gente? Hoje é terça. Que isso, Mauri? Terça-feira, né, Diogo Bastos? 7h03.
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0: 7:27.
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0: É a violência na cidade que não para.

0: Torres Galvão, em Paulista.
1: Pois é, Mauri, esse caso aconteceu em Paulista. E um homem identificado apenas como Matheus, conhecido como Batatão, ele foi encontrado morto na madrugada deste domingo no bairro da Vila Torres Galvão, no município de Paulista, região metropolitana do Recife. O cadáver foi localizado por populares em via pública, na área conhecida como Campo do Alto do Bigode. E segundo as forças de segurança, o corpo da vítima apresentava múltiplas perfurações provocadas por disparos de arma de fogo. No momento em que foi encontrado, o homem estava utilizando uma camisa azul de um time francês chamado Paris Saint-Germain e ostentava uma tatuagem na região do peito. Durante o isolamento da cena do crime, os policiais constataram a ausência de familiares ou de testemunhas que pudessem fornecer detalhes sobre a dinâmica da investida criminosa ou até mesmo colaborar para o reconhecimento formal da vítima. A autoria e as motivações do homicídio permanecem desconhecidas até o momento. O corpo foi periciado no local e em seguida removido ao Instituto de Medicina Legal no Recife. As investigações ficam a cargo da Polícia Civil de Pernambuco. E daqui a pouco a gente volta com mais casos de polícia dentro do programa Cidade em Ação. 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
0: Daqui a pouco o Nogueira Júnior vai trazer aqui detalhes, ou seja, informações

0: saíram de uma vaquejada e até agora nenhum sinal, apenas de acordo aí com informações aí de redes sociais. É, inclusive eu teve uma matéria também de uma TV da capital em relação ao celular, né, que foi encontrado um aparelho. São 7h29, Keila Paulino traz detalhes sobre a mulher que foi morta a facadas lá na cidade de Iati.
1: Isso mesmo, Mauri. Essa mulher de 33 anos, ela foi morta a golpes de faca pelo ex-companheiro. A vítima foi identificada como Camila Barbosa da Silva. Ela foi assassinada dentro de casa localizada no sítio Baixa dos Porcos. Segundo a Polícia Civil de Pernambuco, o caso é investigado como feminicídio. O suspeito, de 42 anos, fugiu após o crime e não havia sido localizado. O nome dele não foi divulgado. Em nota, a polícia informou que o caso foi registrado por meio da delegacia de Iati. A vítima foi encontrada sem vida, com lesões provocadas por arma branca dentro de uma residência. Ainda de acordo com a corporação, as investigações foram iniciadas e seguem em andamento para esclarecer as circunstâncias do crime e localizar o suspeito. 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
0: Depois da Keila Paulino, deixa eu chamar o Edivaldo Pereira, que vem com o balanço do feriadão. 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

0: 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Ele, Edivaldo Pereira, e o balanço do feriadão de 2026.
1: Registrados 3 homicídios nessa segunda-feira em Pernambuco. Os crimes aconteceram nos municípios de Venturosa, Carpina e Olinda. São 82 assassinatos neste mês de outubro. No ano de janeiro até agora, mataram no estado 2.203 pessoas. Em Petrolina, no Sertão, a Polícia Civil está investigando o assassinato de uma adolescente de 16 anos. Riana dos Santos Amazonas foi morta a tiros no conjunto residencial Vivendas. O corpo da vítima foi localizado em via pública ao lado de uma moto. Em Paulista, no Grande Recife, um homem e uma mulher morreram em um sinistro de trânsito envolvendo um carro e duas motos na rodovia estadual PE-22. Outras 2 pessoas ficaram feridas. Segundo testemunhas, ocorreu a colisão entre as 2 motocicletas e, em seguida, as vítimas morreram atropeladas pelo carro. De Caruaru, Elenivaldo Pereira.
0: Obrigado, Elenivaldo Pereira, aí pelas informações e um ótimo trabalho para você. E vamos à balança boa das últimas 24 horas com Keila Paulino.
2: Tivemos um total de 1.300 ligações. Uma agressão física foi registrada no centro de Condado. Vítima de 30 anos, de sexo masculino, acionado SAMU Condado, finalizado no hospital local. Um sinistro de trânsito envolvendo uma moto e um carro no Curado, Recife. Vítima de 21 anos, de sexo masculino, acionado SAMU Recife, finalizado no hospital da Restauração. Um atropelamento também foi registrado lá em Boa Viagem, Recife. Vítima de 48 anos, de sexo feminino, acionado SAMU Recife, finalizado no hospital da Restauração. Um incêndio em residência no centro do Cabo de Santo Agostinho. Vítima de 45 anos, sexo feminino, acionado SAMU Cabo, finalizado no hospital da Restauração. Um sinistro de trânsito envolvendo uma moto e um ônibus lá em Casa Caiada, Olinda. Vítima de 20 anos, de sexo masculino, acionado SAMU Olinda, finalizado no hospital Miguel Arraes. Também tivemos um capotamento no centro de Palmares. Vítima desconhecida, idade e sexo não informados, acionado SAMU Palmares, óbito antes do atendimento. Um capotamento foi registrado na PS-60 Ipojuca. Acionado SAMU Ipojuca e também SAMU Serinhaém. Vítima 1 de 31 anos, de sexo feminino, finalizado na UPA Ipojuca. Vítima 2 de 54 anos, de sexo feminino, finalizado na UPA Ipojuca. Vítima 3, 27 anos, sexo feminino, também finalizado na UPA Ipojuca. Vítima 4, de 75 anos, de sexo feminino, também finalizado na UPA Ipojuca. Vítima 5, de 45 anos, de sexo masculino, finalizado também na UPA Ipojuca. Tivemos também um capotamento na BR-101, no centro de Palmares. Vítima desconhecida, idade não informada, do sexo masculino, acionado SAMU Palmares, óbito antes do atendimento. Uma agressão por arma branca no centro de Itambé. Vítima de 27 anos, do sexo masculino, acionado SAMU Itambé, finalizado na unidade mista local. Um atropelamento no Alto José Bonifácio, Recife. Vítima de 21 anos, de sexo masculino, acionado SAMU Recife, óbito antes do atendimento. Uma queda de moto em Santo Amaro, Recife. Acionado SAMU Recife, vítima 1, desconhecida, idade não informada, do sexo masculino, óbito antes do atendimento. Vítima 2, desconhecida, idade e sexo não informados, também óbito antes do atendimento. Uma agressão por arma branca em Boa Viagem, Recife. Vítima de 24 anos, do sexo feminino, acionado SAMU Recife, finalizado no Hospital Getúlio Vargas. Um capotamento foi registrado no centro de Macaparana. Vítima de 80 anos, sexo masculino, acionado SAMU Timbaúba, óbito antes do atendimento. Também tivemos uma colisão entre um carro e uma mureta em Torrões, Recife. Vítima 1 de 37 anos, de sexo feminino, acionado SAMU Recife, finalizado no Hospital Português. Vítima 2 de 38 anos, de sexo feminino, finalizado na UPA Torrões. Uma agressão por arma de fogo no centro de Barreiros. vítima de 29 anos, de sexo masculino, acionado. Samu Barreiros, finalizado no Hospital da Restauração. Um atropelamento foi registrado em Campo Grande, Recife. Vítima de 42 anos, de sexo masculino, acionado. SAMU Recife, óbito antes do atendimento. E também tivemos uma queda de moto no centro de Condado. Vítima não informada, idade não informada, do sexo masculino, acionado. SAMU Condado, óbito durante o atendimento. Esse foi o relatório do SAMU aí do final de semana e do feriadão. 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
0: Pois é, são 7:37.
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0: Sete horas e 41 minutos. 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
8: É Estamos chegando com as esportivas. O Clube Náutico Capibaribe tenta se refazer de mais uma derrota jogando nos aflitos. Inclusive, perdeu as duas partidas como mandante e pode se complicar na tabela de classificação. O Timbu estacionou em 42 pontos na classificação da Série B e precisa pontuar urgentemente para não se complicar futuramente. Isso porque derrotas em casa seguidas voltam a ligar o sinal de alerta nos aflitos. O Náutico só volta a campo na próxima segunda-feira para enfrentar o Goiás às 19h30 na Serrinha, na cidade de Goiânia. Como falou o Bruno Pivetti, o Timbu perde Jean Carlos pelo terceiro cartão amarelo, mas ganha as voltas do zagueiro Betão e do atacante Júnior Todinho.
9: Papo de peso esportivo.
8: O Esporte Clube do Recife, depois do empate diante do Atlético Goianiense jogando fora de casa, mostrou força e se mantém vivo em busca do G6 na Série B. Time leonino jogou parte do segundo tempo com 10 homens com a expulsão de Benevenuto, mas buscou força e empatou o jogo. O Sport tem 11 pontos a conquistar em 15 a serem disputados nos próximos 5 jogos. O Sport agora se prepara para enfrentar duas pedreiras pela frente: Fortaleza na próxima sexta-feira e o Criciúma na outra sexta-feira, dia 23 de outubro. Ambas as partidas na Ilha do Retiro. Elenco se representa hoje para o reinício dos trabalhos.
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8: O Santa Cruz Futebol Clube encerrou sua participação na temporada positivamente. Isso porque o grande objetivo foi alcançado, que foi o seu acesso à Série B de 2027. Embora não tenha chegado a disputar a final da Série C, perdendo muito dinheiro, todos ficaram satisfeitos com a performance da temporada. Com referência ao técnico Christian de Souza, ele tem seu contrato renovado automaticamente com acesso à Série B. O Santa Cruz agora tem duas prioridades: a conclusão da SAF com os novos investidores e a reforma do Arruda com a sua consequente reabertura. A previsão é que a Assembleia dos Credores da nova SAF, com a toda a estrutura do Santa Cruz virando uma sociedade anônima do futebol, espera-se que seja marcada para novembro. Esta reunião faz parte da estruturação da nova SAF e se espera que estas etapas estejam superadas e concluídas até meados de dezembro. Elenco está totalmente de férias, foram antecipadas, já que o Santa encerrou sua participação na temporada de 2026.
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0: Pois é, Conexão Esportiva volta amanhã a partir das 7h30 da manhã.
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0: 7h45.
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0: Sete horas e 47 minutos.
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0: É a violência na cidade que não para.

0: Carona para trazer aí o balanço das últimas 24 horas. Para ver o que, aconteceu nessas últimas 24 horas, também final de semana, feriadão. E para falar dos acontecimentos, inclusive dois jovens estão desaparecidos após sair de uma vaquejada. Nogueira Júnior, mais uma vez, bom dia para você.
1: Bom dia, Mauri, bom dia para todo mundo que está acompanhando a Rádio Atual FM na manhã desta terça-feira. E estamos de volta para a gente falar do plantão policial das últimas 24 horas. Nas últimas 24 horas, a área do 21º Batalhão e da 12ª Delegacia Seccional não registrou homicídio e nem tentativa de homicídio, conforme foi apurado no plantão policial das últimas 24 horas da Delegacia de Vitória de Santo Antão. Apenas tivemos ontem um registro de ocorrência de Maria da Penha, sem autor, e também um caso de lesão corporal que aconteceu em Xangrande. A gente agora fala que a Polícia Civil de Pernambuco, através da Delegacia de Vitória de Santo Antão, investiga o desaparecimento de dois jovens, incluindo um deles, João Vitor da Silva, de 17 anos de idade. O caso, ele vem mobilizando familiares, amigos, parentes, e gera grande mistério na região. O João Vitor, ele é residente aqui em Vitória de Santo Antão. De acordo com os seus familiares, o João Vitor, ele deixou a namorada em casa e seguiu para uma vaquejada que aconteceu na noite do último sábado. Ele foi visto no local até por volta das 4 horas da manhã, momento em que cessou os seus contatos com os familiares. E como de costume, no momento, no horário em que o pai ligou para o jovem para que levasse o almoço da avó, outra pessoa teria atendido a chamada. Trata-se de um ciclista que localizou o aparelho celular, né, do rapaz às margens ali da PE-45, já próximo à cidade de Escada, na Mata Sul de Pernambuco. É um caso que é cercado por muito mistério, porque os dois jovens, né, desapareceram após irem para uma vaquejada aqui em Vitória de Santo Antão. O caso está sendo investigado pela própria Delegacia de Vitória de Santo Antão, que já iniciou as diligências para tentar entender o que de fato aconteceu. Inclusive, através das imagens de câmeras de segurança da região, poder traçar aí uma linha de investigação ou até mesmo, né, uma linha de buscas por esses dois rapazes que até então estão desaparecidos, Mauri.
0: Pois é, lamentável, né? Lamentar, são aqui de Vitória, Santo Antão, e são de menores, né, Stongueira, pelo que você falou?
1: Isso, Mauri, dos dois, né, são menores de idade, de acordo com seus familiares.
0: São amigos, os dois?
1: Sim, Mauri, provavelmente são amigos, tendo em vista, né, que os dois estariam juntos nesta localidade, né, ou melhor, neste evento. E após o evento, né, acabaram não sendo mais localizados, nem pelos seus familiares, bem como também por seus parentes e amigos.
0: Apenas só o aparelho apareceu, né, Nogueira?
1: Isso, ao que foi informado pela própria mãe em entrevista à TV Guararapes, o aparelho celular foi encontrado ali próximo às margens da PE-45 por um ciclista, né, que estava aí realizando pedal na região.
0: Agora, estava numa moto só, numa moto.
1: Mauri, essas informações tão detalhadas, a gente não tem a confirmação. O que se sabe é que ele estava realmente com a motocicleta, e a motocicleta ainda não foi localizada. Apenas essa motocicleta teria encontrado apenas o rastreador do veículo, mas o veículo não apareceu. São informações que precisam ser checadas, precisam ser apuradas, precisam ser diligenciadas pela Polícia Civil, para que a gente possa trazer a informação que de fato esteja no próprio boletim de ocorrências ou até mesmo durante as diligências que são confirmadas aí pela própria Polícia Civil, a quem está à frente das investigações.
0: Pois é, vamos ficar aqui na torcida, né? A família com certeza está aí naquela maior loucura, imagino, pedir a Papai do Céu, a Deus, oremos a Deus para que esses dois jovens apareçam o mais rápido possível, né, Nogueira?
1: Pois é, Mauri, a gente espera, né, que eles possam ser encontrados o mais rápido possível. Quem tiver informações pode entrar em contato com o Disque Denúncia do 21º Batalhão através do número 7340-7618, para justamente auxiliar aí a polícia no trabalho das buscas e também auxiliar a Polícia Civil através da Delegacia de Vitória de Santo Antão, que também tem o seu próprio Disque Denúncia, que é o número 983-21-1748. 983-21-1748. Então entre em contato justamente com a Polícia Civil através do WhatsApp, para que a Polícia Civil possa aí com certeza entender melhor a dinâmica desse desaparecimento e conseguir localizar estes jovens.
0: Ok, Nogueira, agora traz pra gente os destaques do programa Cidade de Ação, que começa ao meio-dia na tela da TV Vitória, canal 50.1 digital.
1: Nós iremos trazer informações, Mauri, justamente sobre esse caso desses jovens, né, que deixam aí um certo mistério, a família está aflita. Também iremos falar sobre um rapaz que foi capturado durante uma ação da Polícia Civil através da Delegacia de Vitória de Santo Antão, durante um cumprimento de um mandado de prisão temporária. Ele teria efetuado disparos de arma de fogo na residência de outro rapaz lá no distrito de Pirituba, e a gente vai trazer os detalhes ao meio-dia no canal 50.1 digital da sua TV Vitória. Essa é da gente.
0: Então, Nogueira, para você uma ótima terça-feira e até mais, hein?
1: Uma ótima terça-feira para todos nós. 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
0: 7 horas e 57 minutos.

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2: 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Bom dia, quem me ouve?
3: Júnior, a todos aí da Rádio Atual FM. Eu resido aqui no bairro Tranqueiro Neves, mais conhecido como Paraíso. Meu amigo, logo em breve vai estar fazendo 2 meses e a água não chegou aqui ainda no bairro. Passei uma denúncia contra essa Compesa aí, que faz tempo, viu, que não chega água aqui. Faz quase 40 dias que a água não chega. Entendeu? A conta chega, mas não tem água. Cada dia que se passa está pior. Está complicado, viu? Muito difícil. Um abraço. Deus abençoe vocês aí.
2: Para o senhor também. Dá para sentir, né? É triste você viver sem água. Você paga a conta de água, não tem água. É bairro Tancredo Neves, vai fazer de acordo com o cidadão, quase 2 meses sem água. Se dirigir ao pessoal que é responsável hoje pelo abastecimento de água, com Compesa, com a BRK. Eu não sei como é que ficou essa transição aí de BRK, né, porque uma parte foi privatizada da Compesa. E o calendário, eles colocam lá o calendário nas redes sociais e nunca bate com a data. E vai fazer quase 12 meses que não chega água no bairro Tancredo Neves. E aí vocês, que fazem parte agora da BRK, o que fazer para a população do bairro Tancredo Neves? O que fazer? Ou não receber? Porque o cara paga a conta de água e não tem água. Isso é um absurdo o que está acontecendo aqui em Vitória, em relação ao abastecimento de água. Tá lá os moradores, aí faz cidadão falando em nome de todos os moradores do bairro Tancredo Neves. A falta de respeito é desumano o que está acontecendo aqui na cidade da Vitória. Vamos ouvir mais um bom dia.
4: Bom dia, Atual FM. Bom dia, Mauri Júnior e os ouvintes de Vitória de Santo Antão. A Mauri, sou daqui do bairro do Tranqueiro Neves, conhecido por Paraíso. E estou fazendo um apelo, pelo amor de Deus, a esse gerente da Compesa, que ele tenha de misericórdia de nós, porque se não for Jesus na nossa vida, tá ruim. E ele solte água para os bairros, que tá soltando para um bairro e outro não. Então, por que quando ele solta para ali pro Belo Horizonte, ele não solta água para aqui também? Porque chegava água aqui de 15 em 15 dias, agora a gente paga a conta, vai chegar a próxima conta já, e nada de água, Maurício. É um absurdo, eu não tenho água nem para tomar banho, para botar água nas minhas plantas. Isso é um absurdo. E as contas estão em dia, viu? E as contas estão em dia. É um absurdo que esse povo está fazendo com nós. Com nós que somos cidadãos de bem. Não só eles que são, não. Porque eles têm o dinheiro, não. A gente paga nossas contas em dia. Por favor, meu amigo, faça esse apelo aí, que eu não estou aguentando mais, não.
2: Tá aí mais um morador, né? Moradora do bairro Tancredo, né? Fazendo apelo. Chega a Belo Horizonte, já vai fazer 2 meses que não chega água. Então ela se dirige ao gerente da Compesa, porque agora houve uma mudança. Mudança essa que, ao invés de melhorar, continua do mesmo jeito. Aí não, tem que ter paciência, mas paciência, você pagar uma coisa que você não está usando. Eu chamo a atenção do encarregado, da pessoa que está à frente agora. Eu dou abastecimento de água na cidade da Vitória Santo Antão. E que emita uma nota aqui para a Atual FM, para o nosso WhatsApp, que é o 3526-4083. Que isso é desumano o que estão fazendo com a população vitoriense. Então, com a palavra aí, o encarregado da BRK. E também a pessoa responsável pelo calendário, né? De abastecimento de água no município da Vitória. Vamos ouvir mais um bom dia.
5: Bom dia, Mauri Júnior, ouvinte da Atual FM. A minha reclamação, Mauri, não é novidade para ninguém com relação à Compesa, mas aqui eu estou fazendo um alerta também, que a Compesa, além de prestar um serviço ruim, ela está dando para mentir agora. Porque no aplicativo da Compesa está constando que aqui na área 4 da Bela Vista, na rua Vereador José Marinho Álvares, está com abastecimento desde ontem. E aí fazem 44 dias que a gente está sem água aqui nessa região. E eles estão dizendo que estão abastecendo a nossa região, quando na verdade não tem nenhum pingo d'água na torneira. Então eu peço aí para a senhora coordenadora aí dos manobristas, senhora Josenilda, que não faça isso não, porque a população, ela espera, ela acompanha pelo aplicativo. E eu lavei minha cisterna aguardando chegar água ontem. Está lá no aplicativo que a manutenção do dia 9 foi concluída e até agora não tem um pingo d'água na torneira. Então eu peço aí para que eles... Melhorar o serviço é meio difícil, mas que não minta para a população não, porque a gente está esperando aqui há 44 dias já sem água, comprando carro-pipa. A gente aproveita esse jejum todinho de água para fazer manutenção na cisterna, lavar a caixa d'água, enfim. E aí o pessoal fica fazendo isso com a gente, dizendo que não tem água, que tem abastecimento, sem.
2: Vê, que situação. E com toda razão, cidadão, hein? Além de não ter água, é uma mentira. É um absurdo o que está acontecendo na cidade da Vitória. 44 dias, é rua da Jornada José Marinho. 44 dias sem água, os moradores da Bela Vista. Alguma parte do bairro da Bela Vista. E consta lá no aplicativo que está sendo abastecido lá o bairro. Ao contrário, isso é uma vergonha, hein? É uma vergonha o que está acontecendo na cidade da Vitória. Vamos ouvir mais um bom dia.
6: Bom dia, Mauri. Parte alta da Mangueira não está chegando água. Quando chega, é com 37, 40 dias, mais ou menos por aí. E não está passando nem 24 horas com água. Está passando de 12 a 18 horas com água bastante fraca. Quem mora em primeiro andar não está pegando água, porque a pressão d'água está pouca. E várias casas que tem caixa d'água, a pressão d'água fraca não está subindo para encher a caixa d'água. Então, essas caixas d'água que estão em cima da casa estão torrando no solo, porque a água não está subindo, não tem pressão suficiente. Aí é complicado essa situação. Até quando esse bairro da parte alta da Mangueira vai aguentar isso? Agora a conta chega. Querendo ou não, a conta chega. O manobrista e a Compesa não querem nem saber se você está recebendo água ou não.
2: Tá aí, bairro da Mangueira também, a parte alta, quando chega água, água fraca, não passa de 12 horas. Quem mora na parte alta e quem mora em primeiro andar, e acabou de piorar a situação. Essa é a realidade que estamos vivendo na cidade da Vitória de Santo Antão, a respeito do abastecimento de água, e não aparece ninguém para socorrer. O que se sabe é que a conta chega todo mês para você pagar. Para a gente pagar, hein? Para a gente pagar todo mês a conta de água. Isso é uma vergonha. Bairro da Mangueira também sofrendo. Passa aí dias, mais dias, mês, né? E quando chega, não passa 12 horas com água. E fraca. Como o cara vai conseguir encher uma cisterna? Se você tiver uma caixa d'água no primeiro andar, acabou de piorar. É que não chega mesmo. Vamos ouvir mais um, porque aqui o povo fala mesmo. Bom dia.
7: Bom dia, Mauri, bom dia. Mauri, faça um apelo aí para a Compesa soltar água aqui pro bairro de Matadouro. Principalmente aqui na Rua das Flores, aqui, que já faz dia que não chega água, Mauri. Agradeço a você, viu? Muito obrigado, tenha um bom dia.
2: Obrigado, cidadão.
8: Eu
2: que agradeço. Rua das Flores, Matador também precisando de água. Mas eu acho todos os bairros, hein, da Vitória. Matador precisando de água, do líquido precioso. Atenção, você que ficou aí à frente da BRK, para ver esse trabalho aí de distribuição de água no município da Vitória. Começou agora, hein, gente? Mas essa falta de água, não é de hoje, não. Acho que uns 6 anos, né, que o pessoal vem sofrendo com isso aí, né? Acho que de 4 a 5, aliás, de 6 a 5 anos. De 5 a 6 anos vem melhor. Vamos ouvir mais um, porque aqui o povo fala mesmo. Bom dia.
8: Bom dia, pessoal. Aqui na Manuel Borba, desde domingo que chega água, mas eu chego nas 3 primeiras casas da rua. Um pouquinho de água de nada. Essa palhaçada já tá ficando sem graça. Todo dia é esse aperreio. Todo mundo se reclamando por causa de água.
2: Só as primeiras 3 casas que são contempladas. É? Aí eu digo, quem já viu um negócio desse, hein? Que absurdo, gente. Manuel Borba. Também está essa moradora e tantos outros moradores que Manuel Borba já liga ali o bairro do Matador também. Eu não sei se consertaram um cano estourado ali próximo à SEAB. Um cano estourado próximo a um poste. Água jorrando, talvez tivesse... Quando houve essa denúncia aqui, eu não sei se o pessoal foram consertar esse cano. O que tem de cano estourado, hein, aqui em Vitória, dá para abastecer 3, 4 bairros. A água que é desperdiçada todos os dias no município da Vitória, Santo Antão. Isso é uma vergonha. 8:09, vamos para a última hora do programa.

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8: Oito horas e 13 minutos. Olha, para falar a respeito aqui daqui a pouco sobre a obra do ramal da Arena de Pernambuco que é concluída. Para falar de brasileiros que relatam ansiedade. E agora vamos falar sobre o Tribunal Superior Eleitoral. É que o exército do Lula, técnicos do TSE, não acham conteúdos falsos do canal.
9: A assessoria do Tribunal Superior Eleitoral afirmou que não encontrou conteúdos de desinformação no canal do WhatsApp Exército do Lula. No entanto, os técnicos apontaram riscos à integridade das eleições por causa do alcance potencial das publicações e da atuação coordenada. O relatório foi produzido pela Assessoria de Enfrentamento à Desinformação após determinação nesta segunda-feira do presidente do Tribunal Superior Eleitoral, ministro Cássio Nunes Marques. A ordem foi dada na mesma ação em que ele mandou a Meta, dona do WhatsApp, tirar o canal do ar, medida que depois viria a ser derrubada pelo Corregedor-Geral da Justiça Eleitoral, ministro Ricardo Villas Boas Cueva. O candidato à presidência, Flávio Bolsonaro, pede a derrubada do canal por supostas fake news. Entre elas, ele cita menções aos casos de Nossa Senhora Aparecida e a possibilidade de cortes em benefícios sociais. Segundo o documento, entre as publicações de 2 a 11 de outubro, não foram encontradas reproduções dos temas apontados. A verificação ocorreu sobre os textos das mensagens, pré-visualizações de links, miniaturas e títulos de vídeo e áudios transcritos. Já entre os riscos à integridade das eleições, o texto fala da grande audiência, muitos encaminhamentos de mensagens e orientações de mobilização. Além disso, o uso de linguagem com lógica de confronto. O canal Exército do Lula, coordenado pelo deputado federal André Janones, tem 3 milhões e 700 mil seguidores. Flávio Bolsonaro também tem um canal para a disseminação de informações da campanha. Tropa do Flávio, com 1 milhão e 400 mil seguidores. Da Rádio Nacional em Brasília, Gabriel Brum.
8: Obrigado, Gabriel Brum, pelas informações. 8h16, vamos falar de coisa boa, querida. É falar de coisa boa.
10: Isso mesmo, Mauri. 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
8: São 8 horas e 17 minutos. É para falar sobre a obra do ramal da Arena de Pernambuco, concluída e libera circulação de veículos em Camaragibe.
11: O governo de Pernambuco liberou no último sábado o tráfego de veículos no ramal da Arena, em Camaragibe, na região metropolitana do Recife. A obra planejada para a Copa do Mundo de 2014 recebeu investimento de R$ 62,3 milhões e conta com 6 eixos viários, incluindo 2 faixas exclusivas para o sistema BRT, além de drenagem, pavimentação, calçadas, ciclovia, iluminação em LED e sinalização. A intervenção conecta o ramal à Avenida Belmiro Correia ao Terminal Integrado de Camaragibe, que ainda está em obras. Alguns serviços, como a implantação da sinalização e a pavimentação das calçadas, seguem em fase de finalização. Também está em andamento a requalificação do eixo 5000, com investimento de R$ 15,3 milhões. Os serviços incluem recuperação do pavimento, conclusão da drenagem, pavimentação e sinalização de vias laterais, além da instalação da iluminação pública. A obra abrange uma área de aproximadamente 30 mil metros quadrados, com entrega prevista para dezembro de 2026. Da agência Rádio C de Notícias, Flávia Marques.
8: Obrigado, hein, Flávia Marques, aí, pelas informações. Um ótimo trabalho para você. São 8 horas e 18 minutos. É hora também de falar de coisa boa, né, Suquida?
10: Isso mesmo, Mauri. 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
8: 8 horas e 19 minutos, brasileiros relatam ansiedade mesmo com o uso de antidepressivos.
12: Você sabia que 80% dos pacientes brasileiros com depressão relatam sintomas de ansiedade, mesmo com o uso de antidepressivos? A constatação é de uma pesquisa global que incluiu 100 brasileiros que estavam em tratamento com antidepressivo oral, mas que ainda apresentavam sintomas residuais ou não resolvidos. Outros sintomas relatados foram humor deprimido, fadiga e insônia. Esse quadro persistente pode ser um indício da chamada depressão resistente ao tratamento, como explica a médica psiquiatra psicoterapeuta doutora Maria Clara Silveira.
13: É importante investigar a adesão ao tratamento, a tolerância aos medicamentos que foram utilizados, a dose, se foi terapêutica mesmo, se o tempo de tratamento foi adequado, reavaliar o diagnóstico e, fazendo essa avaliação e constatando-se que a pessoa realmente fez o tratamento adequado e mesmo assim manteve os sintomas, aí a gente pode considerar aquela depressão como resistente ao tratamento.
12: A especialista explica o que fazer depois do diagnóstico de DRT.
13: A conduta após essa investigação deve ser individualizada. A gente pode considerar otimizar, trocar, potencializar aquele tratamento ou também considerar outras modalidades de tratamento.
12: A pesquisa também apontou que mais de 90% dos entrevistados afirmaram que os sintomas residuais impactam negativamente a sua vida diária, seus relacionamentos e o seu trabalho. O Brasil teve o maior índice global de pacientes que tiraram licença médica por conta dos sintomas depressivos residuais.
13: A pessoa permanecer ali por vários anos com esses sintomas depressivos vai gerar um acúmulo de prejuízos que pode ser até difícil de mensurar. Então, ela está ali menos engajada com coisas boas da vida dela, com coisas que ela gosta. Ela vai viver menos experiências que levem a vida dela para lugares positivos. Então, ao longo do tempo, enquanto ela estiver com uma resposta parcial, a vida dela não vai evoluir da forma que poderia evoluir.
12: Receber o diagnóstico de DRT não significa que não há mais nada o que fazer. Hoje existem estratégias possíveis para devolver a qualidade de vida dos pacientes de acordo com cada caso. Ao perceber sinais de depressão ou persistirem os sintomas, procure um psiquiatra da sua confiança. Para ter apoio emocional gratuito e prevenção ao suicídio, entre em contato com o Centro de Valorização da Vida, o CVV, no número 188. Agência Rádio Web, produção e reportagem, Carolina Cassola.
8: Obrigado, hein, Carolina Cassola, e pelas informações, ótimo trabalho. 8:22.
14: O povo fala.
8: Mas aqui a gente deixa o povo falar mesmo.
14: O povo fala.
8: Quem me ouve, bom dia, quem vem de lá?
15: Bom dia, Mauri. Eu sou a moradora aqui do Borges. Eu queria que você fizesse um apelo aí, uma pergunta com pesa. Por quê? Chega água em algumas ruas, em algumas casas aqui no Borges, e em outras não tem. Porque está passando muitos dias sem chegar água aqui. Quase um mês, 20 dias, disso para frente. E chega em algumas casas, tem, e em outras não tem. Aí a gente fica sem entender, né? O que é que está acontecendo? Por que isso?
8: Estranho, né? É estranho, né? Esse é um problemão que vem acontecendo aqui em Vitória, além da falta de água, falta de respeito com a população. Quando chega água no bairro, não chega para todos, chega para uns e para outros não chegam. Água fraca, a falta de compromisso com a população é grande. E a gente não sabe o que fazer mais. É vocês, a gente tem que procurar os nossos direitos. Ministério Público, cabe ação, porque se passa 30 dias e não chega água, pague pagar a murrinha da conta de água. Não é para pagar a murrinha da conta de água. É para você pagar. Chegou água, eu pago. Também se essa murrinha não, se não chegar, eu não vou pagar a murrinha da conta. Tá lá Beco dos Bosques também. Moradores sofrendo pra caramba, uns têm água e outros não têm. É muito estranho, né? Eu não gostaria nem de usar esse termo, mas é muito estranho. Vê aí os manobristas fazer uma reunião pra ver, fazer um mutirão pra detectar o que tá acontecendo, qual é o bairro mais prejudicado. Se tem algum cano estourado, a tubulação é que não, que precisa de manutenção. Minha gente, a Compesa, a parte, ela foi privatizada. Eu quero deixar bem claro que a parte da Compesa, ela foi vendida. Então, tem uma empresa chamada BRK, a empresa BRK, que vai ficar encarregada nesse setor de abastecimento de água do município da Vitória, tratamento, como também o esgoto. Aqui eu não posso dizer a vocês aí da BRK paciência, que a gente já, a paciência já esgotou. Porque não é brincadeira não, você viver no mundo globalizado, em pleno século XXI, tecnologia, todo dia aparece uma coisa diferente, e ainda o povo está sofrendo por falta de água. Ora, meu Deus, porque desde menino que eu não vejo falar em outra coisa, a falta de água no município da Vitória. Já fizeram tanto alarde aqui em Vitória por água, por parte de alguns políticos, e Vitória continua sofrendo por falta de água. E Deus tem mandado água com abundância, muita água. A água dá para abastecer Vitória tranquilamente. Os canos estourados, a água que são desperdiçadas todos os dias, dá para abastecer 3-4 bairros da cidade da Vitória. E eu não sei que murrinha está acontecendo com esse abastecimento de água aqui em Vitória. Vamos ouvir mais um, bom dia.
16: Bom dia, Mauri Júnior. Aqui no sítio do meio.

0: maneira diferente. Pagamos igual, mas somos tratados de maneira diferente.
1: Mas é verdade, né? Tá aí o bairro do Sítio do Meio, um bairro bastante populoso. 40 dias sem água. E esse Efero Rotary, ali perto do potencial, tem água de dois em dois dias. Porque tem um cano estourado lá, aí quando chega a água, fica lá a água se desperdiçando. Aí com dois dias para, né? Aí vem mais dois dias, a água volta. Então os moradores são contemplados, né? É bom para eles aí do Rotary, que moram próximo ao Rotary, do bairro do Livramento. Agora é uma falta de respeito com outros bairros da cidade da Vitória. Tá aí, tem que reivindicar, a gente tem que procurar os nossos direitos. Que não é brincadeira não, não dá para viver sem água, gente. São 8 horas e 28 minutos.
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1: Oito horas e 32 minutos. Mauri Júnior. Olha, forças federais e estaduais trabalham com queimadas no Amazonas.
4: O governo do Amazonas se reuniu nesta segunda-feira com representantes de prefeituras e órgãos estaduais para discutir medidas de combate às queimadas e reduzir os impactos da fumaça. Segundo o governador Roberto Cidade, a estratégia foi definida com foco no combate aos incêndios e no planejamento das ações prioritárias, especialmente nas

0: áreas mais urgentes.
1: Nós vamos encaminhar de diversas áreas, como eu disse, nós vamos falar no que é mais emergente e também pensar no futuro, pensar no que nós vamos precisar daqui a um mês, e as prefeituras vão participar dessa reunião. Nós temos uma central de monitoramento, onde a gente identifica onde é que são os focos mais urgentes.
0: Na frente de combate, o governo federal mobilizou 11 aeronaves para atuar no estado. Até domingo, 6 já haviam chegado, entre elas, 4 aviões e 2 helicópteros. Outras 2 aeronaves da Força Aérea Brasileira também chegaram a Manaus para reforçar as operações. Segundo o Ministério do Meio Ambiente, 250 brigadistas estão em campo, enquanto outros 40 estão em deslocamento. Desde o início da temporada de incêndios, o Ibama já havia extinguido 236 incêndios no Amazonas e seguia combatendo outros 22 focos ativos. A situação também foi acompanhada no domingo pelos ministros João Paulo Capobianco, do Meio Ambiente, e Valdez Góes, da Integração do Desenvolvimento Regional. Os dois sobrevoaram áreas atingidas pelo fogo e acompanharam as ações de resposta. Dados do Instituto Nacional de Pesquisas Espaciais, o INPE, apontam que o Amazonas registrou 3.726 focos de calor só em setembro, quase 4 vezes o total registrado no mesmo mês do ano passado. Enquanto as operações continuam, a orientação é reduzir a exposição à fumaça e evitar atividades físicas ao ar livre nos períodos de maior poluição. A recomendação é especialmente importante para crianças, idosos e pessoas com problemas respiratórios. Da Rádio Encontro das Águas, Victor Litaife para a Rádio Nacional.
2: Obrigado, Victor, pelas informações. Deixa eu trazer aqui informações de mulheres da Colônia Penal Feminina do Recife, lançam um livro sobre experiências de violência.
3: A Secretaria de Administração Penitenciária e Ressocialização de Pernambuco divulga o livro 180, Antes que Seja Tarde Demais, produzido a partir das cartas escritas por mulheres em privação de liberdade na Colônia Penal Feminina do Recife, no bairro do Engenho do Meio. A obra aborda experiências de violência física, psicológica, sexual e financeira, entre outras, a partir de uma oficina literária realizada na unidade prisional. Durante a iniciativa, as participantes escreveram cartas destinadas a si mesmas em diferentes fases da vida, em uma atividade que estimulou a reflexão sobre suas trajetórias. O projeto é realizado pelo Governo de Pernambuco por meio da Secretaria de Administração Penitenciária e da Secretaria de Educação, em parceria com o Tribunal de Justiça de Pernambuco, o Conselho Nacional de Justiça e a editora Giostre. O título faz referência ao Ligue 180, canal de atendimento e denúncia de violência contra a mulher. A publicação busca dar visibilidade às histórias das participantes e contribuir para a reflexão sobre a violência contra a mulher e os contextos sociais que marcam suas trajetórias. O livro é distribuído gratuitamente e os interessados podem solicitar um exemplar pelo e-mail giostre.editor@terra.com.br. Da agência Rádio Sei de Notícias, Flávia Marques.
2: Obrigado, hein, Flávia Marques, aí, pelas informações. São 8 horas e 36 minutos. 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
4: Aqui a notícia não para.
2: Não para. Não para. Pois é, meus amigos, para falar sobre especialista considera normal o aumento de ações judiciais do Supremo Tribunal Eleitoral.
5: A disputa pela presidência da República ganhou força também na Justiça Eleitoral. As campanhas de Lula e Flávio Bolsonaro ampliaram o número de ações no Tribunal Superior Eleitoral. São diversos pedidos que vão desde a remoção de conteúdos publicados nas redes sociais a tentativas de cassação de chapas. O advogado e professor de Direito Eleitoral, Alberto Rolo, considera a judicialização no processo eleitoral normal, principalmente em eleições municipais. Entretanto, o especialista analisa que o incomum nesse processo são que decisões da Justiça Eleitoral depois são revogadas ou suspensas por ministros do Superior Tribunal Eleitoral, que, segundo Alberto Rolo, não possuem jurisdição eleitoral direta, só em grau de recurso.
6: E este tipo de atuação dos juízes, dos ministros, que é politizada, não tem como esconder isso, e não deveria ser, acaba influenciando diretamente no processo eleitoral. Então dá para a gente dizer hoje que o Poder Judiciário, que é para garantir o equilíbrio da disputa, que é para garantir a lisura do procedimento, da eleição como um todo, hoje o Poder Judiciário, tanto o TSE quanto o STF, estão interferindo diretamente no processo eleitoral. E isso não deveria acontecer.
5: O volume de processos das duas campanhas levou o tribunal a mudar a rotina nessa reta final de segundo turno. O ministro-presidente do Tribunal Superior Eleitoral, Cássio Nunes Marques, inclusive ampliou as sessões virtuais do plenário que vão ser dedicadas à propaganda eleitoral. Agora serão 3 por semana até o final do segundo turno. Agência Rádio Web, produção e reportagem, Christian Costa.
2: Obrigado, Christian Costa, e pelas informações. Um ótimo trabalho para você desta terça-feira.
7: Então deixa o
2: Mas aqui a gente deixa o povo falar mesmo. Quem me ouve, bom dia.
8: Bom dia, bom dia. Aqui no Conceição 2 está sem água, viu? A população, tudo sem água. Não tem água nem para dar banho nos meninos. A sorte da gente é que passa aqueles carros de água para beber. O do sítio Pau Santo e aquele outro. Aí tem gente que tem uma condiçãozinha, né? Aí compra um garrafão, 2 para dar banho nas crianças, fazer algumas coisas dentro de casa. Se não, é tudo seco, meu filho, tudo seco. Manda essa Compesa liberar água pra gente aqui, ó. O pessoal tá precisando. Conceição 2, viu? Tá um caso sério.
2: Eu imagino, a água não tem nem pra dar banho nos meninos. Passaram, né, o dia das crianças sem tomar banho. Porque não dá, né? Você compra 2 garrafões daquele de água, como bem falou, pra cozinhar e fazer uma meia sola, né, no corpo, né? Então, com a palavra, empresa responsável pelo abastecimento de água da Vitória, que não é mais Compesa, BRK. Foi vendida, né, gente? É a parte, né? A parte aí brota água, do água tratada, é de responsabilidade da BRK, BRK e também esgoto. Ficou encarregado, aliás, foi um grupo, né? Que comprou uma parte da Compesa. E o sofrimento é grande por falta de água. Conceição 2, moradores estão lá dias sem água. E a gente chama a atenção aí do encarregado, da pessoa responsável pelo abastecimento de água de Vitória Santo Antão. E eu faço aqui um apelo aqui aos senhores políticos que foram eleitos, para ver junto com a governadora aí, ou com os empresários que comprou a parte da Compesa, para ver a situação. Que não pode, a gente não pode estar vivendo o que estamos vivendo e vivenciando, essa falta de respeito com a gente. Porque eu também sou vítima, gente. Onde eu moro também falta água. E lá chega de 20 dias e olha lá, é 25 dias. Já passou um mês também sem água. E se você não tiver mesmo com cisterna, falta água. Você tem que correr, você tem que comprar um carro-pipa. É um absurdo o que está acontecendo do município da cidade da Vitória, Santo Antão. Vamos mais um? Oi, Noir, bom dia.
9: Aqui no Cajueiro também. Desligou a água. Quando chegou na rua 4, parou. Todo mundo aqui está na seca aqui no Cajueiro. Por favor, Maurício, fala aí. Aqui é Socorro do Cajueiro.
2: Socorro, hein? Pois é, Socorro, que falta de respeito é com você e com todos aí do bairro do Cajueiro. É lamentável, tá aí há dias, muitos dias sem água, o bairro do Cajueiro. Existem vidas, e muitas vidas no bairro do Cajueiro também. É uma lástima essa falta de água. Povo sofrendo por água no município da cidade da Vitória, Santo Antão. Nem que você tivesse em pleno sertão, né, morando, né? Porque eu acho que o sertão melhorou pra caramba, né? A falta de água no sertão era grande. Mas parece que a gente tá vivendo naquela época em pleno sertão. Porque água tem. Só tá faltando a boa vontade dos homens para distribuir água para todo mundo. Pelo menos em 15 dias, cada bairro de 5 em 5 dias, com água, 3 dias libera aqui, vai outro bairro, a mesma coisa. E vai fazendo rodízio, rodízio, e daqui a pouco, com 3 dias, aí chega mais água, 5 dias, 8 dias, 10 dias. Mas não tá aí o povo sofrendo. Vamos ouvir mais um, bom dia.
10: Bom dia, né, Mauro? Bom dia. Aqui também, no Amparo, não chegou água, Mauro. Faz mais de um mês, já chegou água aqui. E cadê a água do Amparo que não soltaram? Isso é uma vergonha, esse gerente, né? Na casa dele não falta água, né? A gente é quem sofre, né? Faz um apelo aí, Amauri, faz ele soltar água pro Amparo. Em nome de Jesus, que água tem.
2: Nossa Senhora do Amparo. Obrigado, Valmira do Amparo. Fala em nome de todos os moradores daquele bairro. Água! O povo está precisando de água, pedindo socorro por água. E não tem no município da Vitória água o suficiente para abastecer os bairros da cidade da Vitória. Isso é uma vergonha. 8h45.
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0: 8h47.
1: Mauri Júnior.
0: Pois é, para trazer aqui informações a respeito do Círio de Nazaré, é que milhares de devotos visitam a imagem de Nossa Senhora.
2: Milhares de fiéis vindos de outros estados e países, e principalmente os devotos paraenses, tomaram as ruas de Belém do Pará neste domingo durante o ponto alto da programação do Círio de Nazaré. Nesta segunda-feira, a fila de devotos em visita ao santuário já era gigantesca e deve continuar assim ao longo dos próximos dias. A visitação à imagem peregrina ocorre diariamente das 8 da manhã às 9 da noite. O evento religioso, que tem como tema este ano Maria, Mãe Missionária que nos dá Jesus, reuniu em sua principal romaria, considerada a maior procissão católica do mundo, mais de 2 milhões de pessoas. Foram pouco mais de 5 horas de percurso na chamada transladação, no trajeto de quase 4 quilômetros que leva a imagem peregrina de Nossa Senhora de Nazaré, da Catedral de Belém, até a Basílica Santuário. Ao longo da programação do Círio, são realizadas 14 procissões. As próximas saídas da imagem peregrina do santuário serão durante as demais procissões previstas. Dia 17 de outubro, a ciclo-romaria, saindo do santuário a partir das 8 da manhã. Na mesma data, tem missa e romaria da juventude a partir das 3 da tarde. No dia seguinte, às 8 da manhã, também saindo do santuário, tem a romaria das crianças. Até o dia 26 de outubro, quando serão encerradas as festividades, haverá outras procissões. A programação dia a dia, incluindo o horário das missas, está disponível no site siriodenazaré.com.br. Com mais de 230 anos de história, a celebração é considerada, desde 2013, Patrimônio Cultural da Humanidade pela Unesco. O Círio também é reconhecido pelo IPHAN, desde 2004, como Patrimônio Cultural e Material do Brasil. Da Rádio Nacional em São Luís, Madison Euler.
0: Madison Euler, obrigado aí pelas informações. São 8h49. 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
0: Vem pra cá, Giselda, chega, são já 8h50. Bom dia para você.
3: Bom dia, Mauri. Um bom início de semana para todo mundo. Uma semana que para muita gente vai ser também ainda mais curta, né? Para a categoria de professores, quinta-feira, dia do professor, dia 15, né? Professores liberados, não dão aula. Consequentemente, também as crianças não. Tem gente que vai aproveitar para reemendar, né? A questão do feriadão. Mas, de qualquer forma, tá certo, estamos por aqui para conversarmos com os amigos do programa Cidade em Ação.
0: E o que temos para hoje?
3: Bom, a notícia de que o Papa, né, vai se submeter aí a uma cirurgia, né, para tirar alguns nódulos no pulmão, né, preocupa, tá certo? Apesar de fisicamente, né, assim, no olhódromo, a gente pode dizer assim, ele se aparenta bem, né, assim, disposto, né, mas tudo que envolve realmente cirurgia em determinadas localidades, aí a gente fica assim, as pessoas, há uma certa preocupação como que ele vai responder em relação a esses nódulos, né, que ainda não se sabe, né, se é maligno, tá certo? Então, muita oração, né, mas o Papa, então, vai se submeter, né, a essa cirurgia, tá certo, no dia de hoje. Então, o mundo católico, tá certo, os cristãos, orando, então, pela saúde do Papa Leão, que, então, vai fazer essa cirurgia, e a gente espera que, transcorra, né, tudo dentro de uma normalidade, e que ele, em breve, possa, logicamente, voltar às atividades, tá certo, à frente da igreja. Bom, falamos de saúde mental, sempre tenho falado dessas questões aqui, né, diariamente, e essas enxurradas, né, de coisas que acontecem, né, dos últimos tempos, né, por exemplo, o El Niño, né, que está deixando aí, por exemplo, sul do Brasil e grande parte do mundo preocupados, né, com enchentes, outras localidades com cheias, né. O volume de informação em termos de política, não só aqui no Brasil, mas no contexto globalizado, as chamadas guerras, né, lá na Ucrânia, tá certo? A Alemanha se preparando aí, com medo de uma possível invasão russa, né, dentro do seu território. Mas, as questões ainda pertinentes àquela faixa de Gaza ali com Israel. Né, temos, então, para completar a questão, as mais faladas, né? A questão do Irã ali ainda, né, bombardeando algumas regiões, e também os Houthis, que são como se fossem, digamos assim, os piratas, né, um grupo independente, né, revolucionário, né, que faz, né, tudo ao contrário, tudo que não é bom. Ontem bombardeou, né, o aeroporto, tá certo, lá em Dubai, então, aliás, na Arábia Saudita. Então, as pessoas ficam perturbadas com o excesso de informações, né? Muitas dessas informações são fake news e muitas são verdadeiras, e aí muita gente não consegue superar, dar um passo a menos. Ah, logicamente que isso aí afeta, né, a saúde mental das pessoas. Então, é preciso sair dessa bolha, né? Preciso sair desse contexto, né? E ler um livro, tá certo? Fazer uma oração, tá? Bater um papo com uma pessoa, ligar para uma pessoa, se não puder ir, mas ligar, bater um papo sobre coisas diferentes, tá certo? Propostas para os dias que por aí virão, tá? Sair dessa bolha de informações negativas que hoje a gente acompanha nas redes sociais, né, e também na grande mídia. Então, esse pool, né, para não deixar de falar das flores, esse momento, né, que a gente vive aqui na espera de um segundo turno para conhecermos, né, quem será o presidente eleito lá no dia 25, né, onde as pessoas estão desconectadas, envolvendo religião, tá certo? Envolvendo futebol, né, as pessoas misturaram tudo, fizeram pior do que uma caldeirada, né, botaram tudo lá dentro, né, e salve-se quem puder, né. Então, quando o contexto de religião ele entra, né, no contexto político, e esse debate ele é muito forte, acaba atingindo as pessoas que, de certa forma, são mais frágeis, né? São pessoas que não sabem se sustentar, como eu falei, não sai da bolha, não vai buscar outros tipos de informação. Então, isso, de certa forma, está, não só, eu falo de saúde mental, não só da população brasileira, não. A gente fala no contexto geral, porque não é fácil, né, você estar ligado, conectado com essas coisas aí. Então, é preciso se desligar, né, um pouco, pelo menos um pouco. Não é que você não vai pegar o seu celular ou você visitar uma internet, você vê o que está acontecendo, né, no campo político, né, no campo o que temos aí em termos de efeitos climáticos, tá certo? No campo da economia, no campo da educação. Não é que você fique desinformado, não. Agora, tentar filtrar, né, da melhor forma possível aquilo que você realmente possa entender, e se não entender, buscar compreender, né, e buscar informações corretas e não estar atrás das chamadas fake news, tá certo? Porque tem muitas coisas que você... Mas será que isso é verdade? Será que isso está acontecendo lá em tal lugar? Mas foi assim mesmo. Então, se você estiver nesse patamar, procure orientações, ou pelo menos sair, como eu falei, fazer uma oração, ler um livro, tá certo? Buscar outros meios dentro de casa, arranjar alguma coisa para fazer, um prato, vou fazer hoje eu afirmei que eu vou fazer um bolinho aqui, nunca mais eu fiz um bolo, eu vou fazer um bolo, para tirar, né, de sair, procurar caminhar, né, respirar fundo, caminhar, fazer atividades físicas, tá certo? Desconectar, né, desse campo negativo que hoje é as redes sociais e as grandes mídias de modo geral. Mas, veja bem, o que eu estou relatando aqui são fatos que estão ocorrendo. Só que tem pessoas que absorvem muito e ficam... Tem gente que está medrosa, né? O que é que vai acontecer? Porque quando a gente olha... Não, vou sair do contexto do Brasil. Quando a gente olha essas guerras, né, fora do
0: contexto... Rússia, Ucrânia, né, Giselda?
3: E quando a gente vê, por exemplo, a própria Alemanha também se preparando, fazendo treinamento, com medo de ser invadida, né? Não sabe por quem, possivelmente medo dos russos. Então, a gente fica preocupado. Aonde que nós vamos parar, né? Então, só para combater o mal, só muita oração, né? Muita fé, muito foco. A gente precisa realmente se reerguer em todos os nossos momentos, né? Quem tem filhos, né? Quem tem pai, quem tem sua mãe, né? Preservar o máximo que puder, né? Preservar a família, famílias dilaceradas, todos os contextos, né? Tivemos aí essa questão de jogos online, de bets, que acabou também destruindo muitas famílias, né? A própria política aqui dentro do Brasil, destruindo as famílias, né? Jogando pai contra filho, filho contra pai, né? Irmão contra irmão, a mistura, porque as pessoas não sabem, né, dividir as coisas, jogando pessoas conhecidas, né, de grande vivência contra outras pessoas, né? Toda a vida a gente teve, aí eu vou me lembrar aqui do pastoril, aí eu vou ser a Diana, né? A gente tem que estar no meio, mediando as coisas, né? Então, tem o cordão azul, tem o cordão vermelho, tem a Diana que ficava lá no meio. Então, a gente tem que ser uma Diana da vida, a gente tem que ponderar, né? A gente tem que ver, né, se colocar na situação do outro e ver realmente, e conversar numa boa, né? E não estar nesse vai e vem, dessa curriola que não acaba mais, e destruindo, né, os lares, né, destruindo as famílias. Você já não senta mais numa calçada para conversar, você já não vê mais as crianças...
0: Destruindo os cristãos, né, Giselda, que dizem que são cristãos, né?
3: É, você já não vê mais as crianças, tá certo? É todo mundo escondido, é todo mundo trancado, né? Tá numa calçada, não pode, né? Aí vem outros contextos, né, de políticas públicas. Então, minha gente, o caminho para mim é, no momento, é ser a Diana, né? É a mediação, né? É fazer realmente acontecer a coisa, mas que você não se envolva tanto. E, claro, né, você aí tem seu livre-arbítrio de você querer mergulhar ou você querer sair, né, e realmente ver que fora da caixa, fora da caverna, existe uma vida totalmente diferente, né, onde as pessoas têm que se respeitarem em todos os seus contextos e manter o foco, né? Preserve a sua família, preserve o ambiente onde você vive, né? Faça oração, né, para afugentar todos esses males. Bom, semana importante também a nível de política no Brasil, a PEC, né, que está aí para ser votada 6-1, dessa escala 6-1, deve ser pautada amanhã, mas pode ser votada só na quinta-feira, né? Se vai ser, porque já passou na Câmara, se não tiver nada para corrigir, né, ela pode ser aprovada no Senado e aí vai para a sanção do presidente, tá certo? Se tiver alguma coisa para corrigir, o Senado vai mandar ela de volta para a Câmara e aí essa PEC vai andar um pouquinho mais. A gente até acredita que ela possa andar um pouquinho mais, a PEC 6-1, que na verdade a gente dizer a PEC, né, que são 5, né, por 1,5, porque já se trabalha meio expediente, né, aos sábados, né, nos últimos tempos por aqui. Mas de qualquer forma a gente tem que acompanhar. A tendência é que ela fosse votada amanhã, mas amanhã deve ir para apreciação, aquela coisa toda, e se for votada realmente, há uma probabilidade que ela seja votada então na quinta-feira. Por aqui, a constante falta de água, e você falava agora bem, Mauri, onde é que estão aqui, né, os nossos representantes junto ao governo do Estado, independente de ser de A, de B ou de C, né? A Câmara de Vereadores também, né, e o gestor, né, a falta de água aqui do município, que pode ser feito através da força política, que é para isso que são eleitos, né, para resolver os problemas, né, da população, né, tentar minimizar pelo menos, e aí a gente vê em Vitória de Santo Antão, né, quando se anuncia, né, em todos os cantos aí, água para tudo quanto é lado, Vitória de Santo Antão, com a barragem de Águas Claras, com essa nova, com essa fase, né, de transição aí, a coisa só piorou no abastecimento de água aqui da nossa cidade. Do mais, a gente deixa um forte abraço, um bom, né, início de semana, vou dizer que a semana começou hoje, quinta-feira para os professores, né, e alunos, ó. É mais um diazinho de folga, mas a gente por aqui, e ainda lembrar que temos Dia do Funcionário Público ainda,
0: na
3: né?
0: Na segunda que vem, né?
3: É, e também ainda tem o Dia do Comerciário, para a gente não se esquecer, tá bom? Deixa aqui um forte abraço, se Deus permitir, amanhã estaremos de volta.
0: Vem na sequência Keila Paulino para comandar a primeira edição do Bom Dia Atual aqui da Tua FM. Empreendimento, José Aglailson, Zé do Povo, Aglailson Júnior, Romero Quer Álvares e Aglailson Vitor. A todos uma ótima terça-feira e até amanhã.

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6: Bom dia pra você. Hoje é terça-feira, semana começando aí depois do feriado, dia 13 de outubro de 2026. A partir de agora, só música boa pra gente curtir.
7: Bom dia!
6: Bom dia!

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0: Oi, pessoal, tudo bem? Hoje é dia 13 de outubro de 2026. Eu sou a Suzy Luz e estou chegando com as previsões astrais para esse dia 13 de outubro. Vida longa para quem dá mais um giro em torno do Sol. Quem nasce dia 13 de outubro é do signo de Libra, com a personalidade do signo de Câncer. São pessoas de boa aparência, charme natural, forte sensualidade. Defendem os próprios direitos com clareza. Tudo de bom para você que faz aniversário hoje, dia 13 de outubro, Áries, Touro e Gêmeos. Oi, Áries, nascidos de 21 de março a 20 de abril. O dia conta com excelentes energias para você realizar as suas esperanças e impulsionar as mudanças que almeja em sua vida. A Lua e Vênus incentivam você a começar algo que deseja e os seus planos podem decolar. A cor para hoje é o cinza, números da sorte 09, 16 e 36. Touro, nascidos de 21 de abril a 20 de maio, Touro Vênus, o seu astro regente despeja vibrações maravilhosas e destaca os seus talentos. Esse é o sinal de que você precisa e tem tudo para o seu sucesso. Mas é melhor dobrar a atenção com as finanças. Cor para você hoje azul, números da sorte 46, 27 e 45. Gêmeos, nascidos de 21 de maio a 20 de junho, Gêmeos, você vai ter esse dia com ótimas promessas. Pode ter boas novas que vão proporcionar grandes alegrias. Convém mostrar mais tato nas relações de trabalho. Notícias positivas devem chegar para você. Cor para hoje branco, números da sorte 50, 23 e 14. Eu já volto e falo com Câncer, Leão e Virgem, mais um bloco de previsões.
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0: Nosso WhatsApp, olá, bom dia, quem me ouve?
1: Bom dia.
0: Bom dia.
1: É Naidu Leal, tenha um bom começo de semana. Eu gostaria de ouvir uma música com Zezo e Priscila Senna.
0: Certo.
1: Eu não sei bem o nome da música, mas eu vou procurar saber o nome dessa música direitinho. É uma que ele faz assim, Priscila, dê pra você botar pra mim, você bote. Você não achar essa, pode botar outra dele, viu?
0: Tá certo então, beijão pra você, mais uma participação. Olá, bom dia.
2: Bom dia, aqui é a Alda do Jardim Piranga. Eu queria escutar a música de Zé Vaqueiro, A Tua Fama Melhor Escolha. Beijo.
0: Beijão pra você, Alda.

Previsões astrais de volta para essa terça-feira, Câncer, Leão e Virgem, Câncer, nascidos de 21 de junho. A 21 de julho, Câncer, os compromissos batem à porta, principalmente no trabalho. E você vai se sair muito bem, pode faturar uma grana extra. Só evite distrações, procure ter mais disciplina para não baixar a produtividade. A cor para você hoje é o vermelho e os números da sorte 03, 57 e 46. Leão, nascidos de 22 de julho a 22 de agosto, Leão, charme, simpatia e criatividade vão ser os seus trunfos para fazer sucesso. E tudo deve fluir do seu jeitinho, seja no trabalho, nas finanças ou na vida pessoal. Aproveite para ir atrás dos seus interesses. A cor para hoje é o branco, números da sorte 61, 38 e 24. Virgem, nascidos de 23 de agosto a 22 de setembro, Virgem, os seus dons criativos vão estar tinindo e você vai colocar a marca do seu talento em tudo que fizer, principalmente no trabalho. Convém ser mais paciente, porque confusões estão previstas. A cor para hoje é o verde, números da sorte 44, 06 e 33. Eu já volto, pessoal, e falo com Libra, Escorpião e Sagitário em mais um bloco de previsões para essa terça-feira.

Mais um bloco de previsões astrais para essa terça-feira. Agora eu falo com Libra, Escorpião e Sagitário. Oi, Libra, nascidos de 23 de setembro a 22 de outubro. Libra, você vai começar esse dia com boas vibrações generosas, viu, de Vênus no seu paraíso astral, com o sinal de que as coisas vão fluir às mil maravilhas. Além de brilhar em suas atividades, você pode tirar a sorte grande com o dinheiro. O amor promete ser tranquilo e acolhedor. A cor para hoje é o cereja. Números da sorte 09, 36 e 10. Escorpião, nascidos de 23 de outubro a 21 de novembro. Escorpião, essa terça-feira os boletos estão acumulando. Não esquenta, porque se depender das estrelas, você vai ter ótimas chances para driblar qualquer problema. E quem se mexer tem tudo para sair no lucro. Cor para hoje, preto. Números da sorte 51, 24 e 04. Sagitário, nascidos de 22 de novembro a 21 de dezembro. A lua manda todos os tipos de energia e as melhores vão garantir o seu sucesso nos contatos profissionais e pessoais. Você vai esbanjar simpatia e criatividade hoje. Cor para você, marrom. Números da sorte 42, 15 e 06. Eu já volto e falo com Capricórnio, Aquário e Peixes no último bloco de previsões.

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Último bloco de previsões astrais para hoje, Capricórnio, Aquário e Peixes. Capricórnio, nascidos de 22 de dezembro a 20 de janeiro, seus instintos ficam acesos e você pode farejar as oportunidades. Mantenha a discrição e evite falar sobre os seus interesses. O astral emperra, mas se você tiver calma e não procurar pelo em ovo, você vai resolver as coisas com mais facilidade. A cor para hoje, Capricórnio, é o rosa. Números da sorte 51, 31 e 14. Aquário, nascidos de 21 de janeiro a 19 de fevereiro. Aquário, sucesso te espera. O dia tá perfeito, sem nenhum defeito para você ir atrás dos seus projetos e ideais. Contatos e conversas com amigos e pessoas que você admira trazem grandes alegrias. Sem falar que o amor fica blindado. Cor para hoje, pink. Números da sorte 31, 51 e 33. E para fechar as previsões, peixes, nascidos de 20 de fevereiro a 20 de março. Peixes, você vai ter boas vibrações e vai contar com um belo incentivo das estrelas para progredir na carreira. Sua imaginação e criatividade ficam mais cristalinas. Sua produtividade vai ser maior se você puder trabalhar no seu canto. Surpresas deliciosas estão previstas para hoje. Cor para você amarelo. Números da sorte 32, 23 e 70. Amanhã tem mais previsões. Um abraço para você. Boa terça-feira.

0: Lisbete, para Tadeu, Júnior.
1: E a última de hoje é com Gabi Martins e João Gomes. Muito obrigada pela sua audiência. Continue aqui. Vem aí o programa Experiência de Deus com o Padre Reginaldo Manzotti. E na sequência, coração Márcio ferido, Lima, com a segunda hora do Bom Dia Atual. Fiquem todos com Deus e até amanhã.

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Louvado seja nosso Senhor Jesus Cristo, para sempre seja louvado, querido povo de Deus. É terça-feira e você sabe, eu me rendo à devoção de Jesus das Santas Chagas. E vamos dizer, Jesus das Santas Chagas, protegei-nos e curai-nos do câncer. Jesus das Santas Chagas, libertai-nos da ansiedade e da depressão. Eu ofereço este programa a todos os líderes mensageiros das capelinhas de Jesus das Santas Chagas, a todas as famílias que recebem as capelinhas e a todos que rezam o terço das Santas Chagas. Quero lembrar que ontem foi o dia de Nossa Senhora Aparecida, mas nós não terminamos a novena. E é proposital, exatamente para lembrar que não é que passou o dia, passou a nossa oração. Vamos continuar até poder dizer obrigado, Senhor, pela graça recebida, oitavo dia de Nossa Senhora Aparecida. Saúdo a todos nesse espírito de amor, de fraternidade e alegria. Todos que acompanham pela rádio Evangelizar, de onde tudo começa, as rádios irmãs cujos nomes cito neste momento. Rádio Atual FM 105.1 de Vitória de Santo Antão, Pernambuco. Sinal digital em todo o país, em várias cidades, canal aberto. Pelo YouTube, Padre Manzotti Oficial. Repito, pelo YouTube, Padre Manzotti Oficial. Pelos aplicativos da Associação Evangelizar é Preciso e todas as plataformas digitais. É Jesus das Santas Chagas. Dolorosas e gloriosas, juntos, em nome do Pai, do Filho e do Espírito Santo. Amém. Naquele tempo, enquanto Jesus falava, um fariseu convidou-o para jantar com ele. Jesus entrou e pôs-se à mesa. O fariseu ficou admirado ao ver que Jesus não tinha lavado as mãos antes da refeição. O Senhor disse ao fariseu: vós fariseus, ficais, limpais o copo e o prato por fora, mas vosso interior está cheio de roubos e maldades, insensatos. Aquele que fez o exterior, não fez também o interior? Antes da esmola do que vós possuís tudo, e tudo ficará puro para vós. Eu gostaria de refletir que Jesus não é um homem transigente. Não se pode dizer que Jesus excluía os fariseus, não. Ele teve sérios problemas com os fariseus e os escribas, mas porque eles não o aceitavam. Tanto que hoje você ouviu: um fariseu fez um convite. Quem são os fariseus, padre? Uma das classes sociais religiosas, teríamos que dizer religiosas, políticas e econômicas. As coisas se misturavam muito. Os fariseus eram realmente pessoas que levavam à risca o Antigo Testamento. E talvez isso mais dificultava-os a enxergar de forma mais ampla os próprios mandamentos de Deus. Veja, o fariseu convidou Jesus, Jesus foi. Ao invés do fariseu receber a boa nova que vinha de Jesus Cristo, ele colocou reparo que ele não lavou as mãos, um preceito. Para nós, lavar as mãos é questão de higiene. Para eles era, além disso, um preceito muito sério. Então Jesus questiona: vocês lavam o copo por fora, mas é dentro que está a sujeira. Às vezes eu e você precisamos disso, lavar por dentro. Não ficarmos preocupados com o exterior. Por isso vamos pedir ao Senhor das Santas Chagas que derrame uma gota do sangue redentor sobre nós. Senhor, eu sei que o teu sangue derramado sobre mim há de me lavar no interior, há de lavar o copo por dentro, há de lavar a minha alma,
onde de fato possa haver insensatez, possa haver ganância, possa haver farisaísmo. Daí vem a palavra hipocrisia. Senhor Jesus, basta uma gota do teu sangue, eu serei curado. Basta uma gota do teu sangue, eu serei purificado. Hoje é a palavra de hoje. Purificação do interior. Que não haja distinção entre o que falamos fazer e o que de fato fazemos. Uma palavra dicotomia, que não haja essa ambiguidade em nós. Senhor, basta uma gota do teu sangue que recaia sobre esta pessoa que está doente. Vamos interceder. Jesus, basta uma gota do teu sangue redentor sobre esta pessoa que está acamada dentro de casa. E diga o nome da pessoa, você, se estiver perto, impõe as mãos sobre esta pessoa. Põe na testa assim e diga: Jesus, curai esta pessoa que está doente. Você está doente, coloque a mão sobre a sua enfermidade. E nós rezamos agora como intercessores por aqueles que estão nas UTIs. Ah, gente, como é difícil. Recentemente visitei uma enfermaria e como é difícil. Como é difícil as pessoas estarem ali sujeitas a tratamentos, esperando que seja liberado remédios. Me tocou muito isso. Uma pessoa que uma semana esperando que seja liberado um procedimento e estava lá com a perna quebrada. Eu não estou fazendo críticas políticas, sociais, eu apenas estou trazendo uma realidade. E você sabe do que eu estou dizendo. Jesus, olhai pelos menos favorecidos. Hoje a medicina está tão avançada, mas está tão distante daqueles que mais precisam. Por isso, Senhor, olhai com atenção aqueles que estão desamparados judicialmente, economicamente, desamparados do apoio familiar, desamparados, Senhor. Nós pedimos por aqueles que estão endividados. E aqui nós sabemos, muitas pessoas honestas estão endividadas. E nós queremos te pedir, São José, interceda por essas pessoas. Não são pessoas ruins, não são pessoas caloteiras. Circunstancialmente estão em dívidas. São José, ajude a abrir as portas que possam conseguir sair desta situação financeira difícil. Jesus das Santas Chagas, permaneça conosco durante todo este programa. Jesus das Santas Chagas, escute o clamor que tua mãe, Nossa Senhora Aparecida, nossa padroeira, continua a elevar a ti, Senhor. Eu vou para o intervalo e volto já. Volte comigo.

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6: Logo mais eu atendo os ouvintes, mas eu quero fazer um convite para você. Vamos juntos para Pentecostes do ano que vem, saída em maio, dia 6. 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E é um roteiro inusitado. Nós ainda não fizemos. Nós começamos em Palermo. Na visita à Catedral de Palermo, que para mim foi de grande inspiração. Santa Maria Nuova. Vamos a Cefalu, na missa dominical da Catedral Normanda do Cristo Pantocrátor, na ábside. Vamos a Siracusa, terra de Santa Luzia, onde ela é a protetora dos olhos e ela foi martirizada. Tem uma obrigação lá. Taormina, uma joia incrustada na montanha. Nós vamos a Tirreno, paisagens lindas do sul da Itália, passando por uma travessia numa balsa pelo Estreito de Messina. Vamos ao Santuário de São Francisco de Paola, padroeiro da Calábria. Vamos até Pompeia, Nossa Senhora do Rosário de Pompeia, e ver o vulcão Vesúvio de 79 d.C. Vamos à Costa Amalfitana. Você já pensou ir lá? Nós vamos a Amalfi, na igreja de Santo André, Catedral de Santo André, na cripta, Ilha de Capri. Onde vamos à igreja de Santo Estevão, na Capri, São Miguel do Arcanjo. A natureza, ela é exuberante. Vamos a Nápoles, onde nós temos São Januário, o santo cujo sangue até hoje liquidifica. Aí chegamos em Assis, para o Congresso de Pentecostes. Vamos rezar São Francisco de Assis, Santa Clara, o corpo de São Carlos Acutis. Vamos visitar. E depois vamos ao Vaticano. Vamos às Basílicas Papais e há previsto um encontro para todos que estão celebrando 60 anos, o encontro com o Papa Leão XIV, 419-8753-3300. Vanderleia, que a paz de Jesus esteja com você, Vanderleia.
7: Bom dia, Padre, sua bênção.
6: Deus abençoe. De onde você fala, filha?
7: Eu falo de Brasília, Sérgio.
6: Distrito Federal, como é que você me acompanha ali em Brasília?
7: É, na Rádio Nova Aliança.
6: Meu abraço, Rádio Nova Aliança, que visitei e fui recebido com muito carinho. Pois não, Vanderleia?
7: Padre, eu quero dar um testemunho e pedir um pedido de oração.
6: Bora lá, vamos começar louvando a Deus.
7: Padre, eu tive um câncer de mama. Até então, fiz meu tratamento, né? Aí eu tava para sair minha cirurgia e eu sempre ligadinha no Senhor da Santa Chaga, pedindo a gotinha do sangue dele.
6: Eu comecei hoje rezando, protegei-nos e curai-nos do câncer. E aí?
7: Pois é. Aí, padre, um dia eu tava acompanhando o senhor, na Eucaristia, acompanhando a Quinta Eucaristia, né?
6: Sim, na Quinta Eucaristia.
7: Aí, eu não lembro se foi na Arca da Aliança, não lembro,
6: não,
7: né?
6: Não importa,
7: é. Aí, padre, eu tava sentada na cadeira, uns minutinhos mesmo, pra terminar o programa, uns minutinhos mesmo pra acabar o programa.
6: Sim.
7: Aí eu tava sentada na cadeira, acompanhando o senhor, com a mão nos seios, e falando, pedindo. Aí o senhor revelou que tinha uma mulher com a mão nos seios, esperando a cirurgia, esperando o exame, e vai dar tudo certo, a cirurgia dela, o exame dela. Então, padre, na mesma semana, saiu minha cirurgia, saiu minha biópsia, e não deu mais nada, padre.
6: Louvado seja Deus.
7: Nada, até hoje, padre.
6: Diga comigo,
7: eu, Vanderleia,
6: sou um milagre de Jesus das Santas Chagas. Graça recebida?
7: É graça testemunhada. Pouco sim, não saiu.
6: Isso! Maravilha.
7: E o pedido de oração, padre. Eu quero que o senhor ore com o meu filho, Danilo, que ele está numa depressão muito profunda.
6: Tá.
7: E pedir ao senhor para o senhor orar com o meu filho.
6: Danilo.
7: Quantos eu oro muito ele também. Tem 32 anos.
6: Casado, solteiro?
7: Solteiro.
6: Vamos rezar sim, filha. Vamos levar na Santa Missa. Vamos pedir a Deus nosso Senhor. Então reza comigo, Jesus.
7: Jesus.
6: Pelas tuas santas chagas dolorosas e gloriosas.
7: Pelas santas chagas dolorosas e gloriosas.
6: Curai meu filho Danilo. E todos os que sofrem com depressão. Seja a cura e a força. A restauração. Tire o mal pela raiz.
7: Onde essa depressão se instalou.
6: Amém,
7: Padre.
6: Levarei no altar do Senhor, que Deus abençoe Vanderleia de Brasília, Distrito Federal. Ela citava a Rádio Nova Aliança FM ao arcebispo cardeal Dom Paulo César Costa. E eu falei, nós vamos colocar em oração. Você sabe por quê? Nós estamos sempre dizendo e estamos numa ação. Você tem um lugar em nosso coração. E veio de Coríntios, capítulo 2, 7, 2. Dai-nos lugar em vossos corações. Quero lembrar que você pode mandar suas intenções e nós colocamos no altar do Senhor missas, adorações, terços, intercessões. Você pode colocar agora o seu celular direcionado à câmera pelo QR Code que está na tela. Ou você que está me escutando pelo rádio ou de outra forma, ligue 0800-410-6060. Mande um WhatsApp 41-3221-6060. Eu repito, confie suas intenções à obra evangelizar é preciso. Aqui você tem um lugar no nosso coração. Nós queremos rezar por você. Escute esse testemunho.
8: Eu sou Rosilene, de Fortaleza, Ceará.
6: Pois não,
8: quero
6: Rosilene.
8: Quero deixar meu testemunho do Evangelizar é Preciso.
6: Opa,
8: Fortaleza, 2025.
6: Eita.
8: Padre, nesse período, meu pai Raimundo Valcês se encontrava internado na UTI do Hospital de Messejana, com problemas de coração e teve um AVC. Aí internaram ele e botaram ele na UTI para o melhor dele.
6: Oh, Deus.
8: Padre, com tantos problemas e com meu pai doente, na sexta-feira, na véspera do Evangelizar, escutando seu programa como sempre, o senhor disse, peça a Jesus da Santa Chaga e vamos para evangelizar.
6: Olha
8: onde
6: aí.
8: Eu estava lavando a minha louça, eu me ajoelhei e pedi: Jesus das Santas Chagas, abençoe que eu vá para evangelizar, eu já vou agradecendo pela cura e a restauração da saúde do meu pai.
6: Certo.
8: Eu prometo que eu fico a missa toda de joelho já em agradecimento.
6: Meu Deus.
8: Não vou pedir, vou só agradecer, porque eu sei que o Senhor vai me dar essa bênção.
6: Certo. Pai,
8: tudo deu certo. Eu fui para evangelizar. Cumpri o que eu falei, passei a missa todinha de joelho, o Senhor disse, peça a Jesus da Santa Chaga que ele dá. Eu pedi, eu implorei muito, que eu gritava, que eu não sentisse, eu sentia aquele arrepio gostoso, aquele sentimento bom.
6: Sim.
8: Quando eu saí de lá, eu saí com meu coração leve, com a certeza tão grande que tudo tinha dado certo.
6: E aí?
8: E meus irmãos chorando, porque minha sobrinha tinha ido, tinha tido a notícia que meu pai ia ficar mais 7 dias na UTI. O que a gente veio buscar aqui pro nosso pai, nós vamos levar. Meu pai vai sair da UTI, meu pai vai ficar bem.
6: Acredito.
8: E a gente vai testemunhar isso no próximo evangelizar. Quando foi no domingo, a minha irmã foi visitar e recebi uma notícia que meu pai ia sair da UTI.
6: Olha,
8: e foi para um leito. A luta continuou, mas graças a Deus ele saiu de lá do hospital.
6: Sim.
8: De cadeira de roda, dependendo da gente para tudo, padre. Mas hoje meu pai já tá andando de amuleta, graças a Deus, graças a Jesus da Santa Chagas. E hoje eu posso dizer que meu pai é um milagre de Jesus da Santa Chagas.
6: Amém, filha. Rosilene, obrigado por ter mandado seu testemunho e convido todos que participam do Evangelizar já há 18 anos, nós vamos para o 19, gravem testemunhos. Está ali a Rosilene de Fortaleza contando do pai Raimundo. E ela foi para o aterro da praia de Iracema e antes de receber a graça, ela ficou de joelho a missa inteira, já agradecendo. Eu volto comentando e volto com a leitura orante. Volte comigo.
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Ainda hoje, o oitavo dia de Nossa Senhora Aparecida, mas o testemunho foi da Rosilene de Fortaleza. Lá, TV Evangelizar, canal 21.1, nos transmite a Rádio Jangadeira FM, Shalom FM, Dom Bosco FM, Arcebispo Dom Gregório Paixão. E eu estimulo as pessoas que participaram do Evangelizar é Preciso que liguem e grave um áudio no 41-3221-6060. Nós estamos em contagem regressiva, 18 dias, e digo para você, não é um evento. Você pode achar que é um grande evento. Não, é um Deus escolheu o aterro da Praia de Iracema uma vez por ano para fazer milagres, para transformar vidas. E no dia 31 de outubro, povo do Ceará, povo de toda a região do Nordeste, do Brasil, nós estaremos lá nessa multidão, um rezando pelo outro, com o tema inabalável. Dai-me, Senhor, uma fé inabalável, com fé a tempestade vai passar a partir do meio-dia. Toda a

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0: E nós continuamos a leitura orante dos profetas. E sem pressa, Eliseu. Ontem foi o machado que boiou. Padre, o que eu entendo disso? Ah, não vou explicar de novo, não. Está lá no YouTube, Padre Manzotti, leitura orante. Hoje nós seguimos. Eliseu, 2 Reis, capítulo 6, versículo 8. O rei da Síria estava em guerra contra Israel. Ele pediu conselho aos seus oficiais e escolheu um lugar para armar um acampamento. Mas o profeta Eliseu, atenção, estava tendo uma guerra. O rei sírio contra Israel. Mas Eliseu deu um recado ao rei de Israel, avisando-lhe que não fosse para perto daquele lugar, pois os sírios estavam ali esperando escondido para atacá-lo. Então, o rei de Israel avisou os homens que moravam naquele lugar e eles ficaram alerta. Isso aconteceu várias vezes. O rei da Síria ficou muito aborrecido. Então chamou os seus oficiais e perguntou: qual de vocês está do lado do rei de Israel? Tipo assim, quem é que está sendo o espião e o informante? Quem é que está contando para eles que nós estamos aqui de emboscada? Um deles disse: nenhum de nós. É o profeta Eliseu. É o profeta Eliseu quem conta ao rei tudo o que o Senhor fala, até mesmo dentro do seu próprio quarto. Então o rei ordenou: descubra onde ele está, que eu quero prender. Contataram-lhe que Eliseu estava em Dotã. E ele chamou para lá uma grande tropa de soldados com cavalos e carros de guerra. Eles chegaram à noite à cidade e o cercaram. No dia seguinte, cedinho, o empregado de Eliseu levantou-se e saiu da casa. Ele viu tropas sírias com seus cavalos, carros de guerra, cercando a cidade. Então entrou na casa e disse a Eliseu: Senhor, Senhor, nós estamos perdidos. O que vamos fazer? Eliseu disse: não tenha medo, pois aqueles que estão conosco são mais numerosos dos que estão com eles. Então orou. Atenção, Eliseu orou: ó Senhor Deus, abre os olhos do meu empregado e deixa que ele veja. Vou repetir porque parece estranho e duvido que você tenha lido isso. Ó Senhor, abra os olhos do meu empregado e deixa que ele veja. Deus respondeu a oração dele. Aí o empregado de Eliseu olhou para cima e viu que ao redor de Eliseu o morro estava coberto de cavalos e carros de fogo. Quando os sírios atacaram, Eliseu orou dizendo: ó Senhor Deus, faze com que estes homens, os sírios, fiquem cegos. Deus respondeu a oração de Eliseu e fez com que os sírios ficassem cegos. Então Eliseu foi falar com eles e disse: vocês estão no caminho errado. Esta cidade não é o que estão procurando. Venham comigo que eu vou levar vocês até o homem que estão procurando. E guiou-os até a Samaria. Logo que eles entraram na cidade, Eliseu orou dizendo: ó Senhor Deus, abre os olhos deles e deixa que eles vejam. Então Deus fez com que os sírios enxergassem de novo. E eles viram que estavam dentro da cidade da Samaria. Quando o rei de Israel viu os sírios, perguntou a Eliseu: devo matá-los, Senhor? Devo matá-los? Não, de jeito nenhum, respondeu ele. Por acaso o Senhor mata os soldados que são feitos prisioneiros de guerra? Dê de comer a eles, a estes, e deixe que voltem para o rei deles. Então o rei de Israel mandou fazer uma grande festa para aqueles sírios. E depois de comer e beberem, ele os mandou de volta para o rei da Síria. Daí em diante, os sírios pararam de atacar a terra de Israel. Sacristão, você estava prestando atenção? Você tinha escutado isso, sacristão? Pois é, meu filho. Muita gente não conhecia essa história. Eu repito, 2 Reis, capítulo 6, do versículo 1

0: ao versículo 18. Como entender isto? Como entender? Não está tão difícil. Não é tão difícil quanto o machado. Abre os olhos. Esta é provavelmente a frase central da passagem. O servo estava vendo errado. Abre os olhos. O exército inimigo realmente estava ali. O perigo era real. O medo dele não era invenção. O problema é que ele estava vendo apenas uma parte da realidade. Eliseu vê o exército, mas enxergava algo além disso. Essa é a diferença entre olhar e enxergar. O servo olhava para aquilo que ameaçava. Eliseu olha para a mesma realidade e interpreta a luz de Deus. Isso é muito importante na nossa vida. Às vezes, não estou dizendo que a nossa dificuldade não seja real, mas é como nós olhamos para a dificuldade de uma doença familiar, uma crise financeira, uma situação profissional, um relacionamento difícil. Como é que nós olhamos para uma preocupação de filhos, para o endividamento que cresce cada vez mais? A fé não está dizendo que é para fingir que não tem problema. O problema existia e Eliseu também o via, mas é acreditar que o problema não é a única realidade. Os cavalos e carros de fogo que aparecem ao olhar do servo depois são sinal da proteção divina. Isso não quer dizer que Deus não vai permitir problemas na nossa vida. Na verdade, Ele está dizendo que, mesmo com dificuldades, a presença de Deus é maior que aquilo que nos ameaça. Você está passando por dificuldade? Vou repetir. Não é negar a realidade, mas o texto de hoje nos ensina que a presença de Deus é maior que a realidade que nos ameaça. O exército continuava existindo. O problema continua existindo para você. Mas a mensagem bíblica vem nos dizer algo mais. A presença de Deus é maior que aquilo que nos ameaça. Eu vou para o intervalo e volto ainda refletindo esse texto, que é muito emblemático e simbólico. Volte comigo.
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0: Eu gostaria que você refletisse mais um pouco. O que, que nós estamos refletindo na leitura orante de hoje? Segundo Reis, capítulo 6, versículo 1 a 18. Leia depois. Perdeu agora, à noite. Vai estar no YouTube. Mande para uma pessoa, mande para um amigo que está passando por uma dificuldade, por uma ameaça real. É interessante perceber que o Eliseu não pede: Senhor, destrói o inimigo. Ele pede: Senhor, abre-lhe os olhos. Ele pede uma mudança na forma de enxergar o problema. Às vezes, nós só pedimos: Senhor, tire esse problema da minha vida. Mas o problema vai continuar. Nós temos que começar a pedir: Senhor, faça-me enxergar de forma diferente aquilo que me amedronta. É impressionante que depois que eles estão na Samaria, o rei de Israel os tinha nas mãos e disse: devo matá-los. Perceba aqui, Eliseu, um homem de Deus, um homem da paz. Ele manda preparar um banquete para os inimigos. Comem, bebem, e os soldados voltam para o seu rei. Você percebeu que no final diz que a partir deste gesto, a Síria passou a combater Israel? Como reagimos também terá frutos ou não. Se reagirmos com mal, o mal provoca o mal, violência gera violência. Mas se formos instrumentos da paz, a paz também ecoa. Queridos irmãos e irmãs, quanto ensinamento nesse texto de hoje. Quanto ensinamento, e teria muito mais. Mas esta foi a leitura orante de hoje. Amém. Gostou? Mande para um amigo, para uma amiga. Mais uma etapa da leitura do Livro dos Reis, do profeta Eliseu. Edir, que a paz de Jesus esteja com você, Edir.
1: Bom dia, padre.
0: Bom dia, Deus abençoe, Edir. De onde você fala, querida?
1: Amém. Eu falo de Indaiatuba.
0: Indaiatuba, São Paulo. Como é que você me acompanha?
1: Olha, eu acompanho pela Rádio Central AM 810 e pelo YouTube.
0: Tá bom, Rádio Central e pelo YouTube. Você estava escutando o texto?
1: Estou ouvindo.
0: Você gostou da história de Eliseu?
1: Sim,
0: a gente aprende cada coisa, né, filha, na Bíblia? Sim, e eu vou fazer uma pergunta para você bem sincera, assim, eu deixo você falar, prometo. Você já tinha lido esse texto? Seja sincera.
1: Não.
0: Então, tá aí que...
1: Amei e grifei.
0: Tá bom, querida. Bom, fala lá, Edir.
1: Ai, padre, tô ligando para contar a graça que eu recebi.
0: É.
1: Quando o senhor estava nos Estados Unidos, agora tempos atrás,
0: ah,
1: e ao senhor passar com o Santíssimo, assim, no meio do povo.
0: Sim, eu no retiro, depois fiz isso em vários lugares. Anderson, depois fiz isso. Aí não foi transmitido que tivemos um problema, mas sim, eu passei com o Santíssimo.
1: O senhor estava no clube português.
0: Então, no clube português foi no primeiro ou segundo dia do retiro.
1: Sim. Aí o senhor estava lá, aí na hora que o senhor passou com o Santíssimo, porque dias antes eu estava com dores fortes no rim, muito, muito mesmo. Tinha ido tomar injeção, outro dia voltei para tomar soro.
0: Sim.
1: E nada passava. Quando passou o senhor com o Santíssimo e parou assim na TV, aí eu estava com aquela dor, o senhor falou assim: Jesus está curando uma pessoa que está em casa.
0: Meu Deus.
1: Com problema urinário e com dores no rim, ou crise de dores no rim, algo assim.
0: Sim.
1: Padre, ao terminar, eu continuei orando, junto.
0: Sim.
1: Padre, passou.
0: Eu acredito.
1: Um dia antes eu tinha ido no médico, padre, com tanta receita, com tanto remédio forte. Eu não tomei nenhum.
0: Louvado seja Deus. Louvado seja Deus.
1: Amém. Sarou.
0: Deus seja louvado, filha.
1: Amém.
0: Diga: eu sou o milagre de Jesus.
1: Eu sou um milagre de Jesus.
0: Eucarístico.
1: Eucarístico.
0: Amém. Edir,
1: amém.
0: Louvado seja Deus. Quer pedir oração, filha?
1: Eu pedi para a minha família. Filhos, netos,
0: tá
1: irmãos,
0: bom.
1: Irmãs.
0: Tá certo,
1: bom,
0: querido.
1: Padre.
0: Gente, tá aí a Edir que partilhou conosco. E às vezes você vai dizer assim, ah, mas por que que eu vou acompanhar de longe? Claro, nada como estar presencialmente. Volto a dizer, nada como estar presencialmente. Mas nós transmitimos tudo. E mesmo distante, a fé, pela misericórdia de Deus, primeiro, graça de Deus e a fé, Deus age. Você escutou, Edir? Eu estava nos Estados Unidos. Não importa se foi no sábado ou no domingo, nos dois dias eu fiz a passagem com o Santíssimo Sacramento. E Deus colocou no meu coração naquela hora, eu nem lembro disso, que uma pessoa em casa, acompanhando pela televisão, estava sendo curada, tocada nos rins. E você escutou, um dia antes, o médico tinha dado remédios pesados, ela não tomou nada. Não é um sinal de Deus? Não é um sinal de Deus, meu filho. E ainda tem gente que não crê. Edir, de Indaiatuba, São Paulo, YouTube. Rádio Central AM de Campinas. Dom João Inácio Müller, arcebispo de Campinas. Quero fazer um apelo a você. Que tal você se tornar o mensageiro da Capelinha de Jesus das Santas Chagas? Eu acredito, gente, quantas graças têm sido derramadas. Quantos casamentos restaurados, quantas famílias que se reúnem. Por isso, enquanto eu vou mostrando as fotos, ligue e diga, vou me tornar um líder mensageiro da capelinha, faça isso agora, tome essa atitude. O Silvano Jesus da Silva, de Belo Horizonte, olha aí, Belo Horizonte, mandou a foto, muito obrigado. Eleusa Maria Zorte Santini, de Chapecó, Santa Catarina. Erenilce Rosa, do Nascimento, Itaquiraí, Mato Grosso do Sul. Violanta de Barros, Massachusetts, Estados Unidos. Padre Jorge ali no meio. Tá aí, gente. Foi lá no Retiro, em Massachusetts, que aconteceu essa revelação. Maria da Cruz Santos Oliveira, de Picos, Piauí, meu abraço. Maria de Fátima da Silva Monteiro, Rio de Janeiro. Vanilda Mâncio da Silva, de Cacoal, Rondônia. Quitéria Maria dos Santos, Lagoa da Canoa, Alagoas. Jaqueline Estuane, Paranavaí, Paraná, meu abraço. Valdirene Amâncio da Silva, Matupá, Mato Grosso. Então fica meu apelo. Você recebeu uma graça de Jesus das Santas Chagas? Você já foi uma miraculada, um miraculado de Jesus das Santas Chagas? Então retribua dizendo, assim como eu aprendi a ter devoção a Jesus das Santas Chagas, quero levar aos demais. Torne-se um líder mensageiro da capelinha agora. 0800 410 6060. Se você preferir, mande um WhatsApp. 41 3221 6060. Acredite. Por quê? Porque as Santas Chagas de Jesus é uma devoção que vem da igreja. Eu vou citar, e está aqui no devocionário de Jesus das Santas Chagas, São Boaventura disse assim, as chagas de Cristo ferem os corações mais duros e aquecem as almas mais frias. Você escutou? São Boaventura disse, as chagas de Jesus ferem os corações mais duros e aquecem as almas mais frias. Que o Senhor das Santas Chagas faça isso. E não é isso que o mundo mais precisa? Torne-se um mensageiro da Capelinha de Jesus das Santas Chagas. Eu vou para o intervalo, eu volto já. E lembrando que nós continuamos o 8º dia de Nossa Senhora Aparecida. Não pare de rezar enquanto não puder dizer obrigado, Senhor, pela graça recebida. Eu volto já.
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4: A campanha do Outubro Rosa é realizada durante todo o mês de outubro. 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

0: Hoje é aniversário de Dom Paulo Francisco Machado, da Diocese de Uberlândia, Minas Gerais. Também é aniversário da Rádio Irmã, Princesa do Brejo, Serraria, Paraíba, Sertão FM, Madalena, Ceará, Social FM 87.9, Planalto do Sul, São Paulo. Dois recadinhos. Um, lembre-se que você tem um lugar em nosso coração. Confie, sua intenção à obra evangelizar é preciso. Aqui, na obra evangelizar, você tem um lugar em nosso coração. Queremos rezar por você. 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Escute esse testemunho, veio manuscrito. A paz de Jesus, Padre Reginaldo. Sou uma filha de Deus e quero agradecer uma graça recebida. Fiz várias novenas junto com meu neto, chorei bastante, mas nunca perdi a fé. Meu marido bebia quase todos os dias. Graças a Deus não era violento, mas me incomodava aquele vício. No dia dos pais ele me disse: a partir de hoje não vou colocar uma gota de bebida na boca. Pensei: meu Deus, obrigado. Faz 7 anos que ele não coloca mais uma gota de álcool na boca. Sou ouvinte de todos os dias e associada. Um dia o senhor perguntou: o que mais você quer que Deus faça por você, que gostaria de pedir? E eu pedi que ele parasse com o álcool. E o senhor falou: veja o que você vai pedir. Chorando, graças a Deus, fui atendido. Muito obrigado, meu Deus, por este milagre recebido. Eu sabia que Deus nunca faz um milagre pela metade. Hoje ele é uma pessoa muito religiosa. Vai à missa todos os domingos. E ela coloca entre aspas: nós vamos. Eu sou uma devota de Nossa Senhora do Carmo e Virgem de Guadalupe. Muito obrigado, graça recebida e graça testemunhada. Toca o sino, sacristão. Uma filha de Deus de algum lugar do Paraná. Tá vendo, gente? Eu acredito nisso. Que a pessoa, pela graça de Deus, consegue sair de um vício. No caso, o alcoolismo hoje. Vamos juntos? 8º dia da novena de Nossa Senhora Aparecida.
1: Rogai por nós, rogai por nós, Nossa
0: Senhora. Ó incomparável Mãe, Nossa Senhora da Conceição Aparecida, Mãe de Deus, Rainha dos Anjos, Advogada dos Pecadores, refúgio e consolação dos aflitos e atribulados, Nossa Senhora Aparecida, cheia de poder e bondade, lançai sobre nós um olhar favorável para que sejamos socorridos por vós em todas as necessidades em que nos acharmos. E de modo particular hoje, nesta novena, faço o meu pedido. Qual o seu pedido? Faça. Nossa Senhora Aparecida, padroeira do Brasil, livrai-nos de tudo que possa ofender-vos e ao vosso Santíssimo Filho Jesus. Nossa Senhora Aparecida, preservai-nos de todos os perigos da alma e do corpo. Dirigi-nos em todos os assuntos espirituais e temporais. Livrai-nos da tentação do demônio, para que, trilhando o caminho da virtude, possamos um dia ver-vos e amar-vos na eterna glória. Nossa Senhora Aparecida, rogai por nós. Nossa Senhora Aparecida, intercedei por nós. Nossa Senhora Aparecida, fazei-nos dignos das promessas de Cristo. Eterno Pai, eu vos ofereço as santas chagas de nosso Senhor Jesus Cristo para curar as de nossas almas. O Senhor esteja convosco. Ele está no meio de nós. Por intercessão de Nossa Senhora, São Pio de Pietrelcina, nos méritos das santas chagas, abençoe a água, a roupa dos enfermos, as fotos de família. Abençoai, Senhor, e santificai aqueles que mais estão necessitados, as causas mais urgentes. Em nome do Pai, do Filho e do Espírito Santo. Amém. Gente, eu volto a te dizer, muitos não conhecem a leitura orante. Hoje eu termino dizendo, pegue a leitura orante e mande para o outro, para outra. E eu termino com o clipe Chagas Abertas, YouTube Padre Manzotti. Evangelizar é

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Agora 11:03, começando o nosso Bom Dia Atual, na sua segunda edição, comigo Márcio Lima, com você também, claro, aí do outro lado do rádio, acompanhando a nossa programação. A você uma excelente terça-feira, ia dizer segunda-feira, né? Hoje está uma terça-feira pós-feriado imprensado. Espero que você tenha curtido, aproveitado o feriado de Nossa Senhora Aparecida, o Dia das Crianças, tenha curtido aí bastante e você tenha recarregado as baterias para começar mais uma semana, começar praticamente mais um mês, né? O mês de outubro só está no começo, hoje dia 13 de outubro de 2026. A você uma excelente semana com a Atual FM em alto e bom som no seu rádio, no aplicativo, no site e em várias plataformas digitais.

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0: A tua melhor escolha, você, uma ótima manhã, né? Finalzinho de manhã já, né? Chegando aí já o finalzinho de mais uma manhã de terça-feira. A gente chega aqui com a notícia, infelizmente, uma notícia muito triste, né, rapaz? A gente recebeu aqui a notícia do falecimento do cantor baiano, cantor de axé, o Netinho, né? Morre o cantor Netinho aos 60 anos em Salvador. Faleceu na manhã desta terça-feira, dia 13, o cantor Netinho, um dos maiores nomes da história do axé music e a voz do eterno hit Mila. O artista estava internado no hospital Aliança Star, na capital baiana, e enfrentava uma batalha contra um linfoma, um câncer, né, no sistema linfático, desde o ano passado. Nos últimos meses, o quadro se agravou, levando a complicações renais e falência de órgãos. A Bahia e o Brasil perde uma das vozes mais marcantes do carnaval e da música pop brasileira. Nossos sentimentos aqui a todos os familiares, amigos e também milhares de fãs, né, do cantor baiano, cantor de axé music, que marcou, claro, uma geração, fez a trilha sonora de vários carnavais, com certeza, e também embalou algumas baladas, alguns hits também, como aquela Menina, né? A Menina, né, que ele cantava também, que foi um hit mais romântico, que também marcou a trajetória e a carreira do cantor Netinho. Descanse em paz. A gente deixa aqui nossa homenagem e solidariedade a todos os familiares, fãs e amigos. 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
0: O Caminho da Sorte agora está com todas as extrações Lotep Paraíba disponível para os apostadores, pagando a mesma cotação da Federal. Agora vamos à extração Pernambuco das 11 horas. Confira e boa sorte. Primeiro prêmio, 63,30 camelos. Segundo prêmio, 83,59 jacaré. Terceiro prêmio, 02,93 veado. Quarto prêmio, 47,15 borboleta. E quinto e último prêmio, 05,78 peru. Extração das 11 horas.
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0: 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Agora 11h26. Vamos deixar aqui a nossa homenagem ao eterno Netinho, com o seu maior sucesso, hit, que embalou vários carnavais. Atrás do trio elétrico, muita gente dançou essa música. A gente deixa em homenagem para ele, que partiu nesta terça-feira aos 60 anos. Eterno Netinho.

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9: Pois é, agora começa o nosso WhatsApp atual. Aí você grava o seu áudio e envia aqui para nós no 3526-4083. Pede sua música, manda beijo, manda abraço. Agora tem que ser áudio, tá? Grava o teu áudio e pede aqui a sua música no nosso WhatsApp atual.

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8: Atual melhor escolha, agora 12h23.
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18: Aqui é Dori, Caissara 2. Gostaria de pedir uma música de Pablo. 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
12: A tua melhor escolha agora, 12:41.

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Aqui é Cida de Robinho, de Lagoa Redonda. Eu gostaria de escutar naquela mesa, oferecer para todas as famílias do Brasil, principalmente para a minha família Santo, de Barra de Sirinhaém, e para todo o povo de Vitória, essa família maravilhosa que me recebeu com braços abertos há 14 anos, e a meu marido Robson, a meu filho Christian, Sabrina, Eloá, Enzo, Beck, Anthony, meus netos, Micael e Noah, e um beijo para todos, e dizer: a melhor rádio da cidade é a atual FM, a melhor escolha, estou aqui escutando ela ligada.

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Tem uma paz que a gente só encontra quando a gente busca lá no fundo do coração. 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

Olá, Márcio. Boa tarde. Aqui é a Thaís, da Duque de Caxias. Gostaria de ouvir uma música de Natanzinho Lima. Até quando? A tua melhor escolha. Boa tarde.

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é começando o nosso Atual é Top Música e Informação no seu início de tarde. Aqui na sua Atual 100% a melhor escolha. Abraçar aqui a nossa ouvinte branca, tá ligadinha aqui na Atual. A Thaís também curtiu música aí. Fiquei devendo aqui uma música. Não encontrei a música que você pediu, branca, mas vou tocar essa outra aí do Reginaldo Rossi. Vou começar tudo de novo. A gente vai tocar aqui abrindo o nosso Atual é Top. E daqui a pouquinho você vai ficar sabendo, TSE manda Flávio Bolsonaro e aliados apagarem vídeo falso. E mais, ação contra tráfico cumpre 25 mandados de prisão em 3 estados. E também, polícia de São Paulo prende suspeitos de operar bets e jogos fraudulentos. Já já também, Nunes Marques manda derrubar novamente o canal Exército do Lula. E continua essa novela, né? Pois é, já já você vai ficar sabendo aqui com a matéria completa do Gabriel Brum. Essas e outras informações do nosso Atual é Top, também com a sua participação pelo 3526-4083. Nosso fixo e WhatsApp para você participar do Atual é Top, que está no ar.

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0: ministro Marco Aurélio Belize, do Tribunal Superior Eleitoral, determinou que o candidato Flávio Bolsonaro, do PL e aliados, apaguem das redes sociais vídeo falso sobre a manifestação de apoiadores do presidente Lula na Avenida Paulista no domingo. Eles terão 24 horas a partir da intimação para remover os posts. Belize atendeu a representação de propaganda irregular feita pelo PT, em que acusa o candidato adversário e seus apoiadores de postarem desinformação nas redes sociais, associando os participantes da manifestação ao consumo de drogas, depredação do patrimônio público e apoio a movimentos terroristas, utilizando imagens que não são do ato. Em sua decisão, o ministro Marco Aurélio Belize diz que a apresentação falsa dos fatos, misturando situações reais com eventos não ocorridos, é extremamente nociva. Diz ainda, a gravidade é acentuada em tese quando a imagem é combinada com afirmações generalizantes sobre consumo de drogas e com apelo eleitoral explícito. No entanto, o ministro indeferiu o pedido de indisponibilização integral do perfil @sociedadeemfatos e o de proibição genérica de divulgação futura de conteúdo substancialmente semelhante ou equivalente. Devem remover o vídeo falso, além do candidato Flávio Bolsonaro, o irmão dele, Carlos Bolsonaro, o influenciador Pablo Marçal, do PRTB, o deputado federal eleito Rony Gabriel, do Podemos, o deputado Nicolas Ferreira e o vereador Lucas Pavanato, ambos do PL. Da Rádio Nacional em Brasília, Ana Lúcia Caldas.
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0: sua Santa Albertina.
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3: 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Confira agora os resultados deste horário do Caminho da Sorte Loterias Online.
4: O Caminho da Sorte agora está com todas as extrações Lotep Paraíba disponível para os apostadores pagando a mesma cotação da Federal. Agora vamos à extração Pernambuco das 12h40. Primeiro prêmio 54, 39 Coelho. Segundo prêmio 36, 83, Touro. Terceiro prêmio, 62, 67, Macaco. Quarto prêmio, 75, 42, Cavalo. E quinto e último prêmio, 40, 51, Galo. Extração das 12h40.
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0: Uma ação conjunta de forças de segurança em três estados cumpriu vários mandados de prisão e busca e apreensão nesta terça-feira para coibir a ação de uma organização criminosa ligada ao tráfico de drogas, que já teria movimentado cerca de 7 milhões de reais. A ação busca atingir a estrutura financeira e operacional do grupo. O grupo também é investigado por comércio ilegal de armas de fogo e lavagem de dinheiro. Foram cumpridos 25 mandados de prisão e 22 de busca e apreensão nas cidades piauienses de Canto do Buriti, Caracol e São João do Piauí, Petrolina, em Pernambuco, e Água Clara, no Mato Grosso do Sul. Além das prisões e apreensões, a justiça determinou bloqueio patrimonial para impedir a ocultação ou a transferência dos valores de origem ilícita. Diligências, análise de dispositivos eletrônicos e cruzamento de informações levaram à identificação dos envolvidos, segundo a Polícia Civil do Piauí. As investigações, que começaram há cerca de 3 anos, monitoraram os suspeitos e rastrearam a movimentação financeira do grupo. O valor de 7 milhões de reais foi movimentado no período de 28 meses, em contas ligadas aos líderes e aos integrantes responsáveis pelo núcleo financeiro da organização. Até o fechamento desta reportagem, 22 pessoas haviam sido presas. Da Rádio Nacional em São Luís,
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A Polícia Civil de São Paulo prendeu nesta terça-feira 3 pessoas suspeitas de integrar uma organização criminosa que operava bets ilegais e jogos online fraudulentos. Em 6 meses, o grupo teria movimentado mais de 14 milhões de reais. A investigação identificou cerca de 38 milhões de operações financeiras relacionadas aos suspeitos. O esquema pode ter prejudicado 10 milhões de pessoas. A justiça autorizou bloqueio de até 154 milhões de reais em bens e valores dos investigados. A operação diz que 151 também cumpre 6 mandados de busca e apreensão na capital paulista e em Mogi das Cruzes. Segundo a polícia, os suspeitos utilizavam contas bolsão para ocultar a origem e o destino do dinheiro, distribuindo os valores entre contas de pessoas físicas e empresas. O nome da operação faz referência ao Disque 151, canal do Procon de São Paulo, que registrou aumento nas reclamações contra plataformas de apostas, principalmente por falta de pagamento de prêmios. As investigações continuam para tentar identificar outras possíveis vítimas e novos integrantes da organização criminosa. Da Rádio Nacional em Brasília, Renato Ribeiro.

Continue na sua atual. O nosso atual é top. Continua aqui, tá? Com muita música, muita informação. E às três, Leandro Silva chega para interagir com vocês aqui na sua atual 100%. A melhor escolha.

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0: O ministro Cássio Nunes Marques, presidente do Tribunal Superior Eleitoral, mandou de novo derrubar o canal Exército do Lula no WhatsApp. A decisão veio após a assessoria de enfrentamento à desinformação dizer que não encontrou fake news na rede pró-Lula. A nova medida foi publicada nesta terça-feira. O ministro colocou como condição para a retomada a inclusão do endereço no registro da candidatura, comprovação da providência em um prazo de 48 horas. Além disso, determinou que a Meta, empresa dona do WhatsApp, monitore ativamente as publicações no canal e nos de outros candidatos. De acordo com Nunes Marques, o endereço no WhatsApp não foi informado à Justiça Eleitoral e só isso já bastaria para tirá-lo do ar. O canal Exército do Lula tem mais de 4 milhões de seguidores, foi criado e é administrado pelo deputado federal André Janones. O grupo não é parte oficial da campanha, mas para o presidente do TSE, declarações do candidato à reeleição em defesa do canal demonstram que ele faz parte da campanha. Apesar da conclusão da assessoria técnica, para o ministro não é possível afirmar que conteúdos considerados falsos não tenham circulado no canal. Ainda mencionou organização estruturada com comando centralizado e processos a que Janones responde por desinformação. Antes de sair do ar, o canal informou em várias mensagens que vai agilizar o cumprimento das condições impostas pelo ministro para permanecer funcionando. Da Rádio Nacional em Brasília, Gabriel Brum.
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0: Rafael de Lima e o Fábio Cebolinha também.
1: Autoridades policiais dos Estados Unidos realizaram uma operação de busca na casa de uma deputada democrata que tem feito críticas ao presidente norte-americano Donald Trump. O caso estaria relacionado a uma suposta fraude migratória. Os agentes entraram na residência da deputada Ilhan Omar, representante de Minnesota, em Washington, na madrugada desta segunda-feira. A ação, ligada ao Serviço de Imigração e Alfândega dos Estados Unidos, o ICE, faz parte de uma investigação em andamento, informou o Departamento de Justiça. De acordo com a agência Reuters, Omar teria sido alvo de insultos por parte do presidente republicano e o caso estaria relacionado a uma suposta fraude migratória e diz respeito à documentação da parlamentar nascida na Somália. A deputada democrata escreveu em uma rede social que estava bem e que se tratava de uma tentativa de atacar adversários políticos e instrumentalizar as forças de segurança federais. Ela disse que há 10 anos é atacada por Trump com mentiras infundadas e campanhas de difamação. Esta é apenas mais recente, ela acrescentou. Ilhan Omar tem 44 anos e busca um quinto mandato na Câmara norte-americana, nas eleições de meio de mandato que acontecem dentro de 3 semanas. Em campanha, Donald Trump já chegou a dizer que Omar, cidadã norte-americana há 26 anos, vem de um dos piores países do planeta, segundo ele, a Somália, enquanto uma multidão gritava pedindo deportação. Omar é uma progressista de destaque que, segundo a Reuters, representa uma vitória garantida para os democratas. Ela foi reeleita em 2024 com uma vantagem de 50 pontos percentuais. Da Rádio Nacional em São Luís, Gabriel Correa.
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0: Programa Nacional para Impedir o Uso Ilícito de Celulares e de Outros Equipamentos de Telecomunicações nas Prisões foi criado nesta terça-feira. A iniciativa também prevê a identificação e o bloqueio de comunicações clandestinas. As medidas estão previstas em decreto assinado pelo presidente Lula e publicado nesta terça-feira. O programa reúne esforços da União, dos Estados, do Distrito Federal e da Anatel, a Agência Nacional de Telecomunicações. Uma das ações é a criação do Cadastro Nacional de Perímetros de Segurança Penitenciária, que vai reunir dados georreferenciados dos presídios e informações sobre as autoridades responsáveis. A Anatel terá acesso ao cadastro para planejar, coordenar e fiscalizar o uso de bloqueadores de sinais de radiocomunicação. Os pedidos de bloqueio serão encaminhados à agência por meio de uma plataforma digital do Ministério da Justiça e Segurança Pública. As situações de emergência, como rebeliões, motins, tentativas de resgate e ataques coordenados, terão prioridade. Da Rádio Nacional em Brasília, Renato Ribeiro.
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Sucesso pra vocês de Enzo Rabelo. Aqui pra você no som da atual, a melhor escolha. Uma ótima tarde, tarde ensolarada, hein, gente? Muito sol quente, quente de verdade. E aí a previsão do tempo indica que a gente tá vivenciando aí os 35 a 37 graus hoje, hein? A quente de verdade, a umidade relativa ao ar também. E a indicação aí, a orientação é que a gente possa se hidratar bastante, tomando muito líquido, muita água. Isso é muito importante para manter a saúde, né? E não ter uma desidratação. A quente de verdade. E aí, tudo bem? Tudo certinho? Hoje, dia 13 de outubro de 2026. A gente segue por aqui ao vivo, na sua tarde maravilhosa da atual até as 5 da tarde. Eu sou o Leandro e a gente curte só as melhores, hein? Agora tem Melzinho de Babalu. Vamos curtir. Participe aqui comigo. WhatsApp, telefone 3526-4083, atual FM.

0: estamos aqui. Compartilha, começou agora. 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
1: Atual 105.1, a melhor escolha, Xande Avião, explodiu meu coração. Música pedida aí da nossa ouvinte Andresa do Jardim Piranga, tá na sintonia, obrigado Andresa. Branco tá aí no centro da cidade, também tá ouvindo. Já curtiu música conosco, obrigado Vando. E a nossa ouvinte Fátima do Jardim Piranga pede para curtir música do Amado Batista. Edivânia pedindo o som da Banda Encantos, vai curtir, claro, sim, sim, aqui na programação. Obrigado a nossa ouvinte Edivânia, lá de Ladeira de Pedra. A música de Asas Livres, Alianças, para o nosso ouvinte Marcos, aqui de Estrada Nova, aqui pertinho da rádio. E o pessoal continua participando comigo, hein? 3526-4083, WhatsApp, o telefone aqui da nossa rádio, para você pedir música, mandar seu alô e fazer parte da programação aqui, mais feliz do seu rádio em todas as tardes. Hoje é terça-feira, com cara de segunda, né, minha gente? Porque ontem foi feriado, a gente tem aquela leve impressão que foi domingo e que hoje é uma segunda. E lá pelo meio da semana a gente vai ter aquela leve impressão também de que a semana passou rápido demais. Porque amanhã o quê? Amanhã já é quarta, depois quinta, aí dá aquela leve impressão que a semana passou voando. Mas é verdade, hein? Não é mentira não, é verdade. O WhatsApp tá liberado aqui, tô recebendo aqui mais participação. Nosso ouvinte Jefferson pedindo para curtir música do Amado Batista, oferecendo para o seu avô, o seu Zezinho. Nosso amigo Xinerai, no bairro do Cajueiro, também está ouvindo a gente. Alô, Xinerai. Mandar também um alô aqui para a Betânia, lá em Pomos, e para o Gabriel, ouvindo a Atual. São 3:19, intervalo rapidinho chegando aqui. Daqui a pouquinho tem mais músicas e tem sua participação também com a gente pelo nosso WhatsApp, pelo telefone.
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4: Muito mais músicas no seu rádio, muito mais sucesso e muito mais diversão para você. 3 horas 33 minutos, 3h33. Vamos aqui no WhatsApp atender os áudios que estão chegando. Quero escutar a participação de vocês. Branca aí no Sítio do Meio, pedindo música com Paulo Fernandes e Leonardo, tocando em frente. Ok, Branca, obrigado aí pela mensagem. Boa tarde, Leandro. Toco a música de Michael Jackson. Ofereço aí para César, Atual, a melhor escolha. E a nossa ouvinte Ana Silva mandou pra gente aí essa mensagem. Dora também tá participando. Alô, Dora. Muita gente aqui pedindo música, hein? Eu vou atender todo mundo. Simbora curtir aqui o som da Ivete pra falar de vocês.

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3: Ótima tarde para você que acompanha com a gente a oração da tarde. O padre Reginaldo Manzotti ao vivo aqui na Atual. Família Melo e família Barbosa apresentamos aqui na oração da tarde. Que Deus abençoe a todos. Deixa eu ver quem mais aqui. Rafael, aí no Jardim Piranga. Pede oração por toda a família. Dona Ana de Tamanduá. Dona Olívia no Sítio Areia Grande. Márcia Zezinho também, que Deus abençoe. A vovó Amara do Amparo e tia Santana também. Nossa mensagem de hoje diz assim, muito linda, olha: respire alegria, esperança e otimismo no seu dia a dia. Deixe os sentimentos que não são bons de lado, que venham a surgir na sua vida, e lute com garra para ultrapassar todos os desafios. Tudo que conseguimos alcançar através do nosso esforço tem sabor de vitória merecida. Então, jamais se diminua perante a vida e as suas complicações. Tenha um dia abençoado e uma tarde maravilhosa. Oração da tarde nesta terça-feira com o padre Reginaldo Manzotti na sua Atual.
4: Se eu quiser falar
5: com... Boa tarde, querido povo de Deus. Terça-feira, sempre lembrando dos nossos queridos irmãos enfermos que precisam tanto de nossas orações. Basta a gente ter uma gripe, a gente vê o quanto somos vulneráveis. Rezemos a Deus pelos enfermos, pelos cuidadores, pelos enfermeiros, enfermeiras, médicos. Rezemos uns pelos outros em nome do Pai, do Filho e do Espírito Santo. Amém. Senhor Jesus, neste momento de oração, prece e súplica, venho agradecer por tantas graças recebidas no dia de hoje e de modo geral na minha vida. Graças recebidas. Graças de que não sou digno. Graças que não mereço. Pois não são frutos de meus méritos, porque não os tenho. Mas, Jesus, são frutos da tua infinita bondade. Louvado sejas por todas as bênçãos derramadas. Senhor, no final deste dia, de coração contrito e alma fervorosa, eu agradeço tudo que sou e tudo que tenho. Obrigado, Jesus, porque tudo de bom que tem acontecido comigo. Obrigado por cada conquista. Obrigado, Jesus, por ser uma presença que me fortalece mesmo nas dificuldades. Mas, Senhor, quero colocar diante dos teus olhos de bom pastor, mestre, a minha vida. Eu quero apresentar as minhas dificuldades, minhas angústias, meus sofrimentos, e me unir a todas as pessoas que sofrem, às vezes mais do que eu, e confiam nas minhas orações. Jesus, tu acolheste a multidão e, movido de compaixão, atendestes a cada um, libertando-os, curando-os. Por isso, acolha a minha prece. Escute o meu clamor. Nossa Senhora, que bem sabeis como apresentar ao teu filho as minhas súplicas, o faça, Mãe, em meu favor. Apresente a minha prece. Ave Maria, cheia de graça, o Senhor é convosco. Bendita sois vós entre as mulheres, e bendito é o fruto do vosso ventre, Jesus. Santa Maria, Mãe de Deus, rogai por nós, pecadores, agora e na hora de nossa morte. Amém. O Senhor esteja convosco. Ele está no meio de nós. Ó Deus, por intercessão de Nossa Senhora, abençoai os lares, os ambientes de trabalho e todos os objetos. Em nome do Pai, do Filho e do Espírito Santo. Amém. Que Deus os abençoe. Até amanhã.
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5: De volta por aqui na sua Atual FM 4 e 4.

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0: Sucesso pra vocês, bem juntinhos, Banda Bandida, agora 4h10. Tem notícias, tem informação no seu rádio. A Polícia Federal prende passageira com quase 34 quilos de super maconha em malas no aeroporto do Recife. A mulher de 25 anos foi presa em flagrante por tráfico de entorpecentes. Essa é a maior apreensão de skunk já realizada no local, segundo a Polícia Federal. Criminosos invadem festa de aniversário no Recife e atiram contra convidados. Jovem de 21 anos foi baleado duas vezes. O crime aconteceu no bairro de Campina do Barreto, na zona norte da cidade, e é investigado como tentativa de latrocínio. TRE inicia a preparação das quase 24 mil urnas eletrônicas para o segundo turno das eleições presidenciais em Pernambuco. Os equipamentos começaram a ter bateria e sistema de votação testados hoje, dia 13. A distribuição para locais de votação acontece nos dias 23 e 24 de outubro. E a eleição no dia 25, no domingo, como todo mundo já sabe, já está se aproximando aí já, segundo turno das eleições presidenciais em todo o país, né? Alguns estados têm eleição para governador também. É que uma última informação, a operação apreende 17 câmeras instaladas em postes por organização criminosa. Um dos equipamentos custa R$7 mil. Os dispositivos foram encontrados em 3 bairros do Grande Recife. Uma semana antes, outra ação da PM prendeu quadrilha suspeita de usar monitoramento ilegal para vigiar a própria polícia. 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
0: E aí, participe com a gente aqui pelo nosso WhatsApp 3526-4083. Mandar um alô aqui para nosso ouvinte Ingrid, pedindo música para curtir. Valeu, Ingrid. Ela pede aqui a música do Tiaguinho, Ousadia e Alegria. Deixa eu ver quem mais aqui está participando. Tem áudio. Vamos ouvir aqui a participação de vocês em áudio. Opa!
3: Aqui é a Sofia, de Caixara 2. Eu gostaria de pedir uma música para Roberto Carlos. A tua FM é a melhor escolha.
0: Pequena Sofia ouvindo a gente pedindo aí o Roberto Carlos. Muito bem, a gente vai seguindo aqui, ó, 4h12.

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6: Já estamos de volta aqui na sua Atual, a melhor escolha para dar continuidade aqui aos pedidos, a sua participação, audiência total nessa tarde de terça-feira aqui da sua Atual. Os áudios continuam chegando aqui pelo WhatsApp. Claro que a gente vai atendendo você, nosso ouvinte.
7: Oi, Léo. Boa tarde, Léo.
6: Boa tarde.
7: Oi, José. Toca para mim uma música de Mano Valt, só para curtir. Boa tarde, na paz de Deus.
6: Boa tarde pra você, Josefas. Claro que sim, vamos curtir, né? Sucesso aí de Mano Walter.
8: E sou eu, Elisandra de Pombo, eu quero uma amiga de revelação, só pra curtir. A Rádio Atual FM, a melhor escolha.
6: Obrigado, Elisângela de Pombos, vai curtir com a gente, sucesso de revelação. Vai participando, vai interagindo, vai mandando seu recadinho aqui, que com certeza eu vou atender você. 4h24.
9: Joga a mãozinha pro céu assim, ó.

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0: Cristina! Coisa linda, hein?
1: Mala sem alça.

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A gente vai se despedindo de cada um de vocês, agradecendo pela audiência, pela sintonia. Ao som de Roupa Nova, Volta Pra Mim. Tem ainda Marisa Monte, Ainda Bem. Volta amanhã a partir das 3 da tarde. Fique com Deus. Tchau, pessoal.

0: Maria. Ah, Maria.
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2: É verdade, menino. Estamos com os brutos aqui no estúdio, enquanto o Ibama deixar, né?
1: É. Eles são Ibama, eles são legalizados, todos eles. Eles estão anilhados na
2: Como não tinha anilha grande, a gente pediu pra penitenciária botar as tornozeleiras.
1: Tornozeleira eletrônica. Eles estão aqui. Maria. Ferinha também. Licurgo está aqui. Licurgo tá igual um papagaio sem bico, né? É ouro legítimo, é ferinha isso aí? Se você. Se tomar banho demais, fica verde, não?
3: Manda comer carne de poico.
1: Coma carne de poico pra ver se fica
3: manda
1: verde.
3: Carne de poico, ver se tá certo.
4: Eu vou com carne de poico da irmã de Diró.
3: Aquelas porcas de tua irmã. A minha parada era pra ser umas porcas. Também tá vendo um stinko. Cala a boca!
1: Ei, tenha calma, macho. Grande ferinha tá aqui, macho, ó. Relógio de ouro, relógio de ouro. Quem dera, quem dera. Quem tá usando é Chico Besta Fera. Quem tá usando é Chico Besta Fera.
3: É porque tu chegou todo. Como é que chama?
1: É boçal, né?
3: Não, mas é José que chama boçal.
1: Ele é boçal, ele.
4: Ele é boçal.
5: A última vez que eu vi um relógio desse, tava no braço da Elon Musk.
4: Que era?
1: Ele é bonito, feito batida de trem. Chico Besta Fera, não é feio, é além.
4: E tua mãe? Vai te lascar, mano.
3: E mais a hora, Floresta? Ele passou um negócio na peste.
1: Ei, macho, eu gostei. Parece o carro da prefeitura fazendo aquele meio fio, o cabelo dele. Olha os cantos do cabelo dele, né, macho?
4: É, bonito, é
1: estilo.
3: É estilo.
1: Tem que estilo.
6: É na gireira, né?
1: É da Coreia do Sul.
4: Tu é japonês?
1: Tu vem dar um mato. Licurgo estuda, está também aqui o homem da voz opaca, né, Licurgo?
6: Nossa, gente tá aqui, eu joguei. É linda a gente, eu joguei na A e eu joguei. Olha na gente, eu joguei na A e eu joguei.
4: O que foi que ele falou?
7: 30 anos do Moçada.

0: 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Manda um alô para Bubu! Manda um alô para Bubu!
1: Não
0: manda um alô para Bubu!
1: Não quero alô de vagabundo nenhum desse não! Impulsa o alô no
2: Não!
0: Ei, peraí, tenha calma.
2: Não, Gil.
1: Só cala a boca, super choque, velho.
0: Vamos ter calma pra não ter soco. Ele pega a, ele fica louco. Eu tô falando é do bode rouco.
1: Foi o Fábio Júnior que fica rindo. Quando é dele, fica preso.
3: Você tá longe de mim. Sou daqui, ó.
0: Não, mas só é gente, pô. Se disser que fui eu nego. Se disser que fui eu nego. Meteram o dedo na mel do galo cego. Mas não foi meu dedo, não. Foi o dedo dos outros. Mas não foi meu dedo, não. Foi o dos outros.
2: Você ligar pra mim chamando pra cá o dedo.
0: Peraí, galera, a gente é amigo, mas tu é doido. Amigo,
2: fica só botando a gente pra trás. Você...
0: Não, aí dentro.
2: Tem que ver quem não presta é a gente.
0: Ô, mas tá vendo como é as coisas aí? Tu é doido, é? Ei, muita gente tá falando aí dessa notícia, né? Não, que foram dizer que Tizil tinha escovado seu fato. Eu digo, não, não fala.
3: Pariu,
0: hein?
1: Eu
3: falei
1: fato desse cabra safado.
0: Tá doido, não, pessoal, comentário envaquejado, entendeu? Que ele tinha empurrado a charca em você.
3: O chaco na besta fera, meu pai. Vai pro inferno, rapaz.
0: Não, mas entrou só aquela parte da gordura.
3: Nem tem a gordura, nem o medo, nem pode.

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1: E pai disse, vamos pagar só pra um.
2: Nossa, desgraça.
1: Aí vamos escolher o mais fé, escolheram eu.
0: Pronto, pra pagar a matéria.
1: É pra pagar, aí pra pagar, porque eu sofria muito bullying, né?
0: Sofria o quê?
1: Muito bullying.
0: Quem tá bullying com ele?
1: Como era isso? Ficou bullying comigo.
0: Bullying com ele é o bullying.
2: Bullying, bullying.
1: De café. Bullying de café. Bullying é o que é o povo apelidante.
0: Apelido, tá?
2: Apelido, tá? Apelido, tá?
1: É, que o povo cearense tem que ser apelido.
2: Eu pensava que tava fofando ele, mas é apelido.
0: Qual era os apelidos, Fadinha, que chamava assim? Na época, né? Eu chamo mais ninguém.
1: É, o apelido era Chique, né?
0: É, Chique Besta Fera.
1: Meu nome é
2: Tripa Seca.
0: Não, então, por exemplo, vamos lá começar, na época da Chique, que era a época da palmatória. Quais eram os apelidos pra gente maga? Vem, cibito baleado, não era?
3: É, calango seco.
0: Calango, tripa seca, não era?
3: Tripa seca.
0: Papa vento. É, e o vento levou?
1: O vento levou.
0: Qual mais? Pra acabar mago?
2: Canela de sabiá.
0: Canela de sabiá. Tripa seca. Galça, né?
3: Se pode virar a tripa.
0: Era. Chassi de grilo.
2: Distribuidor de pia.
0: Chassi de borboleta. Por exemplo, seus amigos, tudinho com apelido. Os amigos aqui, tudinho lá de Cachoeira de Sapo. Juruna, gogó de sola, piolho, bolo, né, rasga mãe. Todo mundo tinha apelido. Tinha um apelido do amigo meu que era Carrinho do Paraguai. Você brincava 3 minutos com ele, ele soltava a rodinha. Sabe? Todo mundo tinha apelido, todo mundo não tinha galo.
3: Lá na rua do carro, Papa Capim com o Gileto, que é o. Tem o filho de lá chamado Duda, que pra botar apelido só tem ele.
0: Ó, tá vendo?
3: Ele bota apelido em todo mundo. Ele vê uma pessoa e bota um apelido. Só que lá tem varejeira.
0: Oi.
3: Lá tem jacaré. Lá tem papa lagarta.
0: Ixi.
3: Lá tem Tui Hulk.
0: Ixi.
3: Ouça fogo. Se disser o nome, ninguém sabe não.
0: Sabe não.
3: Ninguém sabe lá, não.
1: Falando pelo apelido, todo mundo
0: não sabe pelo apelido, pelo nome. É, aí me disse, oi, Cláudio, você fica tirando onda não, que fé, é só tu, por isso chama todo chique de café. Aí eu disse, não foi...

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0: Alô?
1: Alô?
0: Oi.
1: Opa.
0: Diga.
1: Quem fala aí?
0: Quem fala? Você quer falar com quem?
1: É.
0: Você quer falar com quem?
1: Fale alto pra eu entender que eu sou meio louco.
0: Diga, você quer falar com quem?
1: Alô?
0: Oi.
1: Tá certo.
0: Quer falar com quem, idiota?
1: Tô levando a vida, Zé.
0: Ai, quem tá perguntando?
1: E você, como vai?
0: E quem tá perguntando como vai levando a vida? Não vai se identificar, não?
1: E você, como vai?
0: É o quê?
1: E as coisas lá, tudo boa?
0: O que você quer?
1: De quê?
0: O que você quer?
1: Tô levando a vida, Zé.
0: Quem tá falando, hein? É o marido, é?
1: É.
0: É?
1: É.
0: E o que você quer?
1: Ah, então é meu prazer.
0: Prazer de quem?
1: E as coisas lá, tudo boa?
0: Ai, coitado. Fala direito. Você é bestado.
1: Tá bom mesmo.
2: Fala de quem?
0: É, é o marido.
1: E você tá bom mesmo?
0: Ai, meu Deus, o que não tem o que fazer pra ficar imitando voz de quem?
1: É quem, homem?
0: Quem tá falando?
1: Morreu.
0: Morreu?
1: Quando?
0: Hein?
1: Quando?
0: Ah, coitado.
1: Meus pesos.
0: Coitado de você.
1: Mas você quer ser?
0: Você é um coitado.
1: Não,
0: rapaz, essa... se identifica, seja homem, você nunca foi?
1: Não, essa conversa não tá certa, não.
0: Ah, coitado. Alô?
1: Vá pra baixa da égua com essa conversa.
0: E você já deu seu c... seu viado, seu bandido, seu descarado.
1: É Davi?
0: É seu c... idiota.
1: Morreu.
0: E você? Virou cadáver, espantalho?
1: Meus

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0: por favor.
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2: Só tinha oi quando nasceu, parecia que era coruja, ligava. Só tinha oi quando nasceu.
3: Ah, foi a boca pra falar de mim, leva a sua boca.
2: Foi sua mãe que diz. A mãe levou pra casa. A mãe fez, posso levar pra casa? A mãe fez, leve. Se com 3 dias no latim, pode criar que a gente.
3: Chamou tudo de cachorro. Chamou tudo de cachorro.
2: Só tinha oi. Canela fina, pescoço fino. A cara seca, só tinha oi.
4: Tu é doido, é aquelas corujas novas, né?
2: É aquelas corujas novas.
1: Aqui já dou família. Mas escuta, vamos falar agora. A gente falando sobre coisas que aconteceram, né? Mas, rapaz, eu acho. Mandaram agora, a produção mandou os ouvintes que estão acompanhando, os seguidores, mandaram uma foto da quando era nova, aquela coruja empenujando.
4: É, empenujando.
3: Olha.
4: Quem era esse satanás aí, hein?
3: Eu tô mandando tudo de burro. Quem mandou isso aí pra tu? Quem mandou essa
1: mulher? Seguidor. Quem mandou foi Tadeu.
3: Quem é esse Tadeu?
1: Aquele que antes do seu, que é do meu.
2: Tem condição.
1: Ele diz que conhece você quando você estudar lá em Sinop.
3: Quem é Sinop?
1: Hein?
3: Quem é Sinop?
1: Aquela que tu sentou na
2: Fica calado, rapaz. Mas é cavalo, rapaz.
3: Meu chapéu.
2: É um cavalo.
3: Comeu não.
2: Fica falando o negócio. Negócio é pra falar o negócio. Não tem como botar a família dos outros no meio. Se for botar a família dos outros no meio, vamos botar uma coisa linda, maravilhosa, né? Que a mãe tem um emprego. Quando a mãe sai de um emprego, a filha entra pra trabalhar no lugar da mãe. Fez aquele negócio da polícia, não foi?
4: Foi.
2: Que a mulher policial. A mulher policial passou 35 anos na corporação de polícia, não foi?
4: Foi.
2: Na hora que ela entrou na reserva, a filha dela entrou pra trabalhar. Coisa linda. Isso é maravilhoso. É feita a família do Biró.
3: Na família da
5: Trinta anos.

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0: Alô?
1: Opa, Cleudes, tudo bom?
0: Tudo bom.
1: Ei, Cleudes, era o que você pediu pra eu ligar?
0: Quem que tá falando?
1: Não, Antônio.
0: De onde é esse Antônio?
1: Não, porque eu fui escrever dentro de uma chapa minha, cheguei do roçado e a Paula de Piana disseram que você tá querendo falar comigo urgente.
0: As mentiras. Que ninguém ligou.
1: Pois porra, disseram.
0: Ninguém pediu.
1: Pedi.
0: Ninguém pediu pra ninguém ligar.
1: Pois disseram, aí Cleide ligou, disse pra falar urgente que ela quer falar com o Antônio.
0: Que é esse Antônio, que eu não tô sabendo onde peste é?
1: Mas por que a senhora tá nervosa, hein, Cleide?
0: Não, porque eu não tô ali, eu não mandei ninguém ligar pra mim, pra minha casa. E nem eu mandei ninguém vir na minha casa, nem nada.
1: Dona Cleide, me enrole não, tenha coragem, me fala o que tá acontecendo.
0: Eu não sei de onde peste é esse Antônio.
1: Sou eu.
0: Como é que eu mandei ninguém ligar pra minha casa, pra ninguém vir pra minha casa, pra ninguém dizer?
1: Dona Cleide, eu tô retornando um recado, a senhora tá com raiva, é?
0: Tô, porque eu não gosto de cachorrada não, eu não mandei ninguém ligar.
1: Não.
0: Eu não mandei ninguém vir pra minha casa, eu não sei de onde peste é esse Antônio, eu não sei de onde ligou esse telefone.
1: Pois disseram que você vinha saindo da aula de yoga e deixou um recado aqui com a secretária.
0: Eu não sei de onde peste é esse Antônio, eu não sei quem peste é, não, como é que eu tô ligando, eu sei de onde você é.
1: Dona Cleide, a senhora não tá lembrada de mim, não?
0: Eu não.
1: Eu sou Antônio.
0: Não, que eu não tenho nada com peste de Antônio.
1: Não lembra de mim, Antônio.
0: Não, que eu não tô sabendo de ninguém, não sei de onde peste esse Antônio, não sei de onde peste é.
1: Eu vou aí pra gente esclarecer melhor. Quer que eu vá aí?
0: E não mandei ninguém ir pra minha casa, nem eu fiz mensagem pra ninguém, que eu nem nunca mais peguei no telefone.
1: Será?
0: Pra ninguém mandar mensagem.
1: Claude, puxa na memória, eu sou pai de Bastião.
0: E de onde peste é esse Bastião?
1: Aquele que você sentou no colo atrás de um caminhão.
0: Ah, pois, o Bastião é aquele que é pai, que é a p*** que te pariu quando que te amassou.
1: Não rimou não.
0: Alô?
1: Ô, pai de Bastião.
0: Por que você não vai pro inferno, hein?
1: Tu lembrou de Bastião, não foi?
0: Rapaz, você não tem capacidade não de andar ligando pros telefones do povo. Correndo trote, correndo esses trote assim.
1: Esse trote assim é o mesmo que pegou no teu guaxinim?
0: Rapaz, vai tomar o juízo na cara da peste, rapaz. Que raio de cachorra dessa sua, rapaz. Que você não tem vergonha?
2: Sim, tá pra ter vergonha.
3: Vou ligar de novo, não.
4: Alô?
1: Alô, Franceli?
4: Oi.
1: Como é que você tá, Franceli?
4: Tudo bem, graças a Deus.
1: A senhora tem um gato, né?
4: Sim.
1: Dona Franceli, é porque o seu gato esteve aqui no nosso pet shop, e aí ele veio pra cá, trouxe umas gatas, fez uma farra, tomou banho, comeu fruta e tomou energético, sabe?
4: Comeu fruta, comeu coisa?
1: Foi, ele comeu fruta, tomou banho, até champanhe distribuindo pras gatas ele tava.
4: Não, você quer, o senhor é de onde? Tá falando de onde, meu amigo?
1: Aqui é do pet shop, seu gato andou aqui.
4: Mas não pode com esse gato aí que ele não sai de dentro de casa.
1: Ah, mas a senhora é dona dele, a senhora tem que ter responsabilidade nos gastos do bichinho.
5: Alô, é?
1: Alô, passa aí pra Franceli.
5: Quem é você? Onde é que você mora?
1: Aqui é do pet shop, é porque o gato dela fez algumas despesas aqui, entendeu, minha farra?
5: Aonde é esse pet shop, meu amigo?
1: Ó, só porque o gato é de menor, você fica cobertando, aí tá complicado, viu?
5: Onde é esse pet shop? Me diga o seu endereço pra me levantar isso aí, me diga.
1: Ó, seu advogado, eu tô vendo só enrolação aí da sua parte e da parte dela, viu?
5: Minha amiga, que porra de enrolação, olha, eu vou saber qual é o seu telefone, vou levantar a cabeça, o que você quer fazer com o Todd com a gente aqui? Você pensa que aqui tem alguém bobo, algum parvo?
1: Oi?
5: Se você tem alguma coisa contra a gente, leve pra justiça e mande pra cá nosso endereço, tá bom? E não ligue pra cá, porque senão eu vou dar parte pra polícia.
1: Mas despeja não é de você, não é do gato.
5: Que porra de gato, mas não cria gato aqui não, cara. Nós não temos tempo com isso não.
1: Você fica desse jeito, acobertando a farra do gato, daqui a pouco tá até enterrando as fezes dele.
5: Vai te lascar, rapaz.
1: O gato velho.
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A Hora do Ângelus. O anjo do Senhor anunciou a Maria, e ela concebeu do Espírito Santo. Ave Maria, cheia de graça, o Senhor é convosco. Bendita sois vós entre as mulheres, e bendito é o fruto do vosso ventre, Jesus. Santa Maria, Mãe de Deus, rogai por nós, pecadores, agora e na hora de nossa morte. Amém. Eis aqui a serva do Senhor, faça-se em mim segundo a vossa palavra. Ave Maria, cheia de graça, o Senhor é convosco. Bendita sois vós entre as mulheres, e bendito é o fruto do vosso ventre, Jesus. Santa Maria, Mãe de Deus, rogai por nós, pecadores, agora e na hora de nossa morte. Amém. E o Verbo divino se fez carne e habitou entre nós. Ave Maria, cheia de graça, o Senhor é convosco. Bendita sois vós entre as mulheres, e bendito é o fruto do vosso ventre, Jesus. Santa Maria, Mãe de Deus, rogai por nós, pecadores, agora e na hora de nossa morte. Amém. Rogai por nós, Santa Mãe de Deus, para que sejamos dignos das promessas de Cristo. Oremos. Infundi, Senhor, como vos pedimos, a vossa graça em nossas almas, para que nós, que pela anunciação do anjo, vimos ao conhecimento da encarnação de Jesus Cristo, vosso Filho, por sua paixão e morte, sejamos conduzidos à glória da ressurreição, pelo mesmo Cristo, Senhor nosso. Amém.

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5: E atenção para as principais manchetes do programa de hoje.
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5: Santa Cruz, Igor Moura.
7: E planejamento para 2027 já começou nas repúblicas independentes do Arruda. Primeira mudança mais sensível no futebol. Será substituição no cargo de executivo. Ex-Bahia, Atlético Paranaense e Botafogo é o nome mais cotado para substituir Alex Brasil. Presidente Coral Bruno Rodrigues, chegando hoje ao Rio para passar a semana planejando, junto à SAF, o ano de 2027.
5: Clube Náutico Capibaribe, Aldinei Alves.
8: Técnico Bruno Pivetti fala sobre o começo do trabalho à frente do Náutico. Elenco alvirrubro se reapresentou hoje e começou a preparação para enfrentar o Goiás. Um panorama geral da reta final da Série B para o Náutico e a luta contra o rebaixamento.
5: Olha o esporte, o Alex Santos.
9: Preparação para jogo importante começando nesta terça-feira. Sexta, na Ilha, tem outra partida decisiva. Dessa vez, contra o Fortaleza. Técnico Mariano Sosso perdendo zagueiro e ganhando dois meias para o jogo contra a equipe do Tricolor do PC. Leão aguardando a qualquer momento a resposta referente se vai ter torcida ou não no jogo que vem.
5: 18 horas, 10 minutos, vai começar o show!

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4: A ser planejado nas repúblicas independentes do Arruda, Ed. Alguns jogadores, claro, todos os jogadores iniciaram o período de férias no domingo, né? Após a derrota na Paraíba, acabou a temporada oficialmente. Foram liberados domingo, segunda, hoje, amanhã. Alguns jogadores irão comparecer ao Arruda para um encontro com parte da diretoria do Santa, né? Pós acesso, pós não ida à decisão da Série C. E hoje o Bruno Rodrigues está no Rio de Janeiro, chegou hoje pela manhã e se reuniu com o Tairo Arruda, com outros membros da SAF do Santa. É bom lembrar que o rito, agora a gente até chegou a dizer ontem, o rito agora é o seguinte: férias para rapaziada, comissão técnica e elenco. A fim de outubro para começo de novembro, a Assembleia Geral de Credores. Quando o Santa entrar em acordo com a maioria dos credores, vai saber exatamente o tamanho da sua dívida com o deságio, né? com o desconto que se ganha, né? Nessa Assembleia. A partir daí, vai acertar a forma de pagamento, como é que vai ser junto ao juiz da recuperação judicial, e posteriormente um leilão vai acontecer. Se alguém igualar a proposta, ainda assim a Matix Capital, que pegou o contrato que antes era da Cobra Coral Participações, se for proposta igual, a Matix tem a vantagem. Agora, se alguém colocar uma proposta maior e melhor, mais vantajosa que a Matix, esse alguém ganha a safra do Santa Cruz.
5: Será que vai ter alguém nessa concorrência?
4: Não, duvido muito. Isso aí é feito algo protocolar, né? O Bruno Rodrigues até sempre fala: olha, se alguém está achando ruim
5: será
4: a proposta...
5: Será que o Mancuso não está indicando ninguém?
4: Quem?
5: Não? Mancuso?
4: Ave Maria. Esquece isso,
5: ele não chegou a oferecer, não foi uma
4: safra. Esquece isso, pelo amor de Deus. Esquece isso. Então,
5: agora aí, você falou nos jogadores que ficam, deve ser aqueles que vão encerrar contrato agora no fim do ano, né?
4: Isso, tem jogador. A maioria está encerrando contrato no fim do ano. Eu tenho até uma lista aqui dos poucos que tem contrato para o Pernambucano do ano que vem, ou mais até. E a grande maioria vai estar tá terminando contrato agora no fim de outubro ou em dezembro. Por exemplo, quem é que tem contrato para o ano que vem? Quem é que tem contrato para se reapresentar entre novembro e dezembro na reapresentação do elenco? Acredito que em novembro, para ter mais de um mês, já com a liberação para festividades de fim de ano, festividades natalinas também. É bom lembrar uma coisa só, tá? Do ponto de vista de mercado. Onde é que o Santa vai agora agressivar no mercado? Não é mais um mercado de D e C. O Santa vai atrás de jogador que esteja geralmente disputando a B dessa temporada. A Série B desse ano, em novembro, ela vai estar toda à prova. Ainda falta mais de um mês para a Série B acabar. Então é questão de mercado. Provavelmente o Santa só vai ter o seu elenco todo completinho para o Campeonato Pernambucano, que tem início previsto para dia 10, em dezembro. Porque jogador que o Santa negociar, que disputou a Série B, ele vai jogar até 15 de novembro. 16, 20 de novembro, depende do time que ele estiver jogando, depende se a equipe vai estar já rebaixada ou já cumprindo tabela, se vai ter antecipação de férias, enfim. Mas esse atleta, ele vai precisar passar os seus 30 dias de férias a partir daí se apresentar depois das férias no Santa Cruz. Então, até essa questão de preparação prévia ao Pernambucano, o Santa Cruz vai ter um certo problema, porque o mercado que o Santa Cruz vai agressivar agora é mercado Série B, alguns atletas provavelmente Série A também, sem tanta minutagem, é basicamente isso.
5: Aquele empréstimo que foi concedido pela SAF para atualizar os jogadores, comissão técnica, funcionários, 6 milhões, etc. e tal, contempla também o pagamento de férias e 13º?
4: Sim, já está previsto.
5: Abrange tudo. Também isso?
4: Abrange também, abrange para o Santa terminar o ano sem dever nada a ninguém, abrange isso. Agora, é o seguinte, abrange parte, acredito eu. Por quê? Porque quando o Santa acertar e se transformar definitivamente em SAF, não tem outro aporte? vai ter o restante de um aporte, algo pesado, assim, algo de 18 milhões, se eu não estou errado, com esses 6 para se transformar em 24. Então, com esse aporte final, acredito que o Santa acerta 13º, férias, todo mundo. Mas já encaminhar 13º de funcionários, tudo isso, aí o Santa já encaminhou, inclusive, o que devia do ano passado, né? 13º e férias do ano passado, que o Santa não pagou. Mas, rapidamente aqui, jogadores que têm contrato para a próxima temporada, no mínimo até o fim do Pernambucano. Thiago Coelho, abril de 27. Gabriel Souza, dezembro de 27. Thiago Enes, março de 27 até o fim do Pernambucano. Zé Mário, abril de 27. Não sei se Zé Mário fica. Léo Costa, que pouco jogou também, não ajudou, uma boa parte da estadia dele aqui foi no DM. Abril de 2027. João Pedro tem contrato até dezembro de 27 da próxima temporada. O Everaldo, renovação automática. Subiu. Contrato tem renovação automática. O Viniora também tem um contrato um pouco mais longo por ser da base. E só. O restante todo mundo vai ter que negociar para ficar ou não. Então, o Bruno Rodrigues já está no Rio, conversando com o Tairo, conversando com o pessoal da SAF, porque mesmo levando em conta que o Santa vai ter que esperar a Assembleia Geral de Credores e o leilão para se transformar definitivamente em SAF, o Santa também não pode esperar isso acontecer para planejar 27,
5: tem que correr, né, cara?
4: Senão ele vai ficar atrasado. O que é que pode acontecer? A Série B está rolando, ok, mas o Santa já vem mapeando alguns possíveis reforços. O próprio Tairo vai tomar a frente disso, independentemente de comissão técnica, diretoria. O Tairo está à frente dessa parte mais de escolher pouco a pouco o elenco. Ele tem um grupo de scout que trabalha para ele, que trabalhou com ele no Botafogo.
5: A previsão é antecipar a contratação do treinador ou permanecer com o atual técnico?
4: Não tem prazo para essa definição. Ainda vai ter uma conversa inicial do presidente com o Tairo.
5: A tendência é que ele fique, o Christian?
4: Aí é que tá. Vamos lá. Eu vou dizer porque aí é que tá, que eu vou chegar daqui a pouco no papo sobre executivo. Eu recebi informação que alguns dias atrás que o Alex não ia ficar. O próprio Alex já tinha falado para mim: ó, Igor, eu só quero que o Santa suba para eu seguir a vida, tal. Ele tinha falado assim mesmo, e dito e feito, o Alex não fica. Já tem um nome que já vem conversando com o Tyron há um certo tempo para substituir o Alex. Só que tem uma coisa: segundo me passaram, não foi o Alex, eu não consegui falar com ele por um longo tempo hoje porque ele estava resolvendo algumas coisas do filho dele, que é atleta de base e tal, mas segundo eu tinha falado até com o próprio Alex e membros do departamento de futebol, diretoria, iria ter uma conversa do presidente Bruno Rodrigues, do próprio Tairo Arruda e o pessoal da SAF com a diretoria de futebol do Santa. Eu não sei se o Alex Brasil vai passar boas informações do Christian pro Tairo. Eu não sei, porque eles tiveram atrito, não sei.
5: O atrito continua de pé, né? A julgar pelo que o treinador andou falando.
4: Então, eu não sei se quais as informações serão passadas para o Tairo. A informação que eu tenho é que o Tairo gosta do trabalho do Christian. Ele vê que o Christian, e aí eu concordo com o que foi me passado nesses bastidores, ele viu o trabalho do Christian como um trabalho bom no comando técnico do Santa. E eu concordo plenamente. O Christian transformou o Santa num time difícil de ser batido.
5: Até porque essa colocação antecipada do Alex Brasil já dá uma demonstração de que ele não vai continuar.
4: Que desgastou, estressou.
5: Esse é um problema a menos, né?
4: Saturou, enfim, os dois juntos não iam ficar. Isso aí,
5: exatamente,
4: era bem claro.
5: Quando eu falo problema, é a relação que ele vinha tendo com o Cristo.
4: Dos dois, apesar de que a gente já falou aqui várias vezes que cada um teve seu grau de importância.
5: Sim.
4: E um grau acentuado de importância. O treinador por ter conseguido entregar o que queria presidência e diretoria do campo e bola, e o executivo por tudo que ele fez na reformulação daquele time fraquíssimo que o Santa Cruz tinha no Pernambucano, para um time competitivo e difícil de ser batido, muito por conta das contratações do Alex Brasil, porque o Alex Brasil acertou com o Santa no fim de fevereiro, correto? Quem chegou, vamos lá, só quem teve alta minutagem no Santa, atletas titulares ou quase isso, que chegaram com a anuência do Alex Brasil. Goleiro Thiago Coelho foi decisivo. Thiago Enes teve seu grau de importância. Edson Miranda teve o seu grau de importância. Silva, titular. Everaldo, titular.
5: Os melhores.
4: Ronald veio com Alex Brasil.
5: Então, Favela também não?
4: Não, Favela foi subido ano passado. Favela era da Série D, do time da Série D. Ele, William Alves, Eurico, o Alex Juan. Mas o Alex Juan chegou nessa temporada, na verdade. Mas então, boa parte desse time base chegou com o Alex Brasil aqui para reformular. Então o trabalho dele foi bem feito.
5: Tem a importância dele, tem a importância do Christian. E tem a importância do Anjo da Guarda também.
4: Também. Na Série C, dificilmente você sobe com, do jeito que o Santa subiu com antecedência, sem o Anjo da Guarda trabalhando também. Então, Ed, vamos ver como é que vai ser a conversa do Tairo com o departamento de futebol para saber do futuro do Christian. Eu acredito que está mais propenso do Christian ficar do que ele ir embora. Para início de trabalho, pelo que o Christian fez, mas vamos aguardar. Falando sobre executivo de futebol, Alex Brasil não fica, e eu descobri hoje pela manhã o nome da pessoa que vem conversando diretamente com o Tairo Arruda para exercer esse cargo na próxima temporada. Vou ficar impressionado se não der certo, porque já vem uma conversa já há certo tempo, uma conversa que vem frutificando, que é o Eduardo Freeland. O Eduardo Freeland, ele trabalhava na base do Botafogo, formado em educação física, fez cursos de gestão esportiva no Rio de Janeiro, e ele fez aquela escadinha. Ele trabalhou na base do Botafogo antes do Botafogo virar SAF. Aí ele sai da base do Botafogo, ele assume um cargo na diretoria remunerada de futebol do Botafogo. Naquela temporada, você vai lembrar, naquela temporada em que o Náutico, jogando a Série B, começou voando, ganhando de todo mundo do Hélio dos Anjos, você vai lembrar? E aquele Botafogo de 2021, ele fazia parte da diretoria de futebol daquele Botafogo antes da SAF. Na temporada em que o Botafogo foi campeão da Série B, em 2021. O Botafogo é campeão, ele sobe com o Botafogo. Ele sai do Botafogo, depois que o Botafogo vira SAF, ele vai do Botafogo pro Bahia, em 2022, o Eduardo Freeland. No Bahia, trabalhando com o Guto Ferreira, sobe o Bahia. Na Série B foi terceiro colocado. Sai do Bahia, duas temporadas no Avaí, fica no meio de classificação da Série B, em 2023 e 2024. Aí, sai do Avaí, ano passado vai direto pro Atlético Paranaense, o Atlético na Série B. O Atlético Paranaense sobe. Ele na diretoria de futebol do Atlético. Hoje o Atlético Paranaense...
5: Pelo currículo aí, tem que trazer esse homem urgentemente.
4: Não, da mesma forma que o currículo do Alex Brasil lá atrás era um currículo de muitos acessos pro lugar do Arley, o Freeland tem um currículo também bem interessante. Principalmente porque foram 3 acessos em 5 anos.
5: Pois é. Pode fazer o 4º agora com o Santa Cruz, quem sabe.
4: Pois é. Então é o nome que vem conversando com o Tairo Arruda, o cara da SAF do Santa Cruz. A gente vai escutar agora o Cristiano de Souza falando de alguns problemas internos e que a derrota pro Botafogo da Paraíba meio que não mascara alguns problemas e algumas situações que o Santa precisa melhorar para a próxima temporada. Vamos ouvir o que disse o Cristian de Souza sobre isso.
6: Agora tô chateado, incomodado, Igor, né? Nem tô pensando nisso. A gente queria realmente ir para a final. Então, agora vamos descansar aí 2-3 dias, né? E vamos ver o que nos reserva o futuro. Mas o dever maior foi cumprido. Acho que isso é importante dizer. Nós chegamos aqui numa condição bastante difícil, né? Do clube reabilitar, voltar para o campeonato. A gente, a duras penas, com muita luta, muita aplicação, a gente conseguiu, né, com uma rodada de antecedência, garantir a nossa classificação. O fato que, se vocês pensassem lá na quinta, sexta rodada, alguém dissesse isso, ninguém ia assinar, né? Ninguém ia dizer que isso ia acontecer. Pelo mérito desses jogadores, do nosso trabalho, de todos, a gente conseguiu fazer isso, que já foi um feito bastante difícil. Agora é, né, olhar para dentro, né, fazer aquela reorganização pessoal, individual. Não vão pensar vocês que eu estava achando que estava tudo ótimo, tudo 100%. Não. A vitória, os êxitos não apagam aquilo de errado, né, que a gente tem. Quem sabe essa derrota não serviu para de positivo para algo para o Santa Cruz, algo lá na frente. Isso não tenha servido de recado, que tem que se preparar melhor, tem que ter mais equilíbrio na montagem do elenco, o ambiente tem que ser melhor conduzido, todos que estão dentro do clube têm que remar para o mesmo lado. A questão financeira, ela é importantíssima o ano que vem, a estrutura de trabalho é muito importante. Vai jogar contra equipes que estão muito preparadas para jogar a competição, que estão acostumados.
4: Pronto, aí então o Christian, técnico do Santa Cruz. Quase assim, de novo, confundível. Eu já chamei uma vez aqui, Christian Brasil, falando dos dois, pois mas...
5: É, todo mundo se chocou, cara. Chegaram as fases a esse ponto, não, de misturar os nomes.
4: Não, o Christian de Souza falando aí sobre alguns problemas internos do Santa, questão estrutural que o Christian já vem batendo há um certo tempo de melhoria, porque a Série B, ela exige uma melhoria estrutural drástica no Santa Cruz.
5: Claro. Valeu, Igor.
4: Abraço, Ed.
5: E você acaba de acompanhar aqui dentro do Bola Rolando as notícias do Tricolor. A terça-feira, Coral, 18:27.
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0: já estava na beira do gramado comandando o time. Foi inclusive aquela vitória por 3-1. Aí depois teve um jogo contra a equipe do Fortaleza, até trazendo em datas para ficar tudo organizadinho. O Pivete estreou no clássico no sábado, deixa eu só confirmar a data aqui, porque depois teve o jogo contra o Fortaleza, o sábado dia 29, tá? 29 de setembro, 26 de setembro foi a estreia do Pivete no clássico. Aí na outra rodada ele enfrentou o Fortaleza, poucos dias depois a partida já foi na sexta, menos de uma semana, né? Teve uma semana para trabalhar, é bem verdade, mas não chegou a ser uma semana cheia, porque tem aquela coisa do regenerativo no outro dia, da véspera do jogo. E aí, nessa última semana, foi uma sequência dura. Um jogo na quinta-feira e outro já no domingo. Esse aí foi, talvez, quase que no mesmo nível da preparação pro jogo contra o Sport. Porque na quinta, na sexta, é o regenerativo, no sábado já é o dia pré-jogo. Então, o Pivete, por que é que eu tô dizendo tudo isso? O Pivete vai ter, agora, apenas pela segunda vez, uma semana cheia para trabalhar, para enfrentar a equipe do Goiás. Isso é muito importante, né, Edinaldo, para um treinador que acabou de chegar e, querendo ou não, ainda está no início do seu trabalho.
1: É, isso é uma loucura, né? Um treinador que chega num dia, no outro já está botando o time em campo. É, aquela velha história tão conhecida que a gente sempre coloca, você está tentando trocar o pneu com o carro andando, não é fácil para nenhum treinador. E principalmente depois que o time entra numa crise como essa que ele está vivenciando, dentro e fora de campo. Então, talvez esse período maior de preparação para o próximo jogo seja realmente uma boa alternativa para você conseguir acalmar o ânimo da comissão técnica, do elenco, e esperar também, um bom tempo para se esperar, alguma resolução da diretoria com referência aos pagamentos dos atletas, né, Haldinei? Tem alguma previsão para isso?
0: Não, acho que essa era a notícia que os atletas gostariam de saber até mais do que a gente, né? Quando que esses salários vão ser pagos, quando que esses valores atrasados vão ser pagos pela diretoria. Mas o Náutico passa, a gente sabe, por um problema financeiro com a saída do patrocinador Master, que era uma empresa de apostas, e também com a negativa desse dinheiro da Arena por parte da Justiça. É outra coisa que também não tem previsão, né? Porque o Náutico ainda vai precisar recorrer, e isso vai demorar pelo menos alguns meses até que haja um parecer que pode até ser negativo, né? Em relação ao Náutico, pode ser favorável, é bem verdade, mas também pode ser negativo, então não dá para contar com esse dinheiro. E pensando em briga contra o rebaixamento, a situação se torna mais complicada depois dessa rodada. Ontem, a gente já relatava as duas vitórias do Avaí. O Avaí chegou a 36 pontos, o Náutico tem 42. A distância, que há duas rodadas era de 12 pontos, derreteu para apenas 6. Só que, para acabar de agravar a situação, o Botafogo de Ribeirão Preto, que para muitos era um time fragilizado nessa reta final da competição, venceu o seu jogo. O Botafogo, que muita gente já dava como morto, venceu o Ceará pelo placar de 1-0. Então tá todo mundo misturado ali. O Avaí tá um pouco distante, é bem verdade, tem 36, tá 6 pontos atrás do Náutico, mas o Náutico tem 42, o Ceará tem 42, o Atlético tem 42 e o Botafogo de Ribeirão Preto tem 41 pontos. São 4 equipes que estão tentando de toda forma não serem ultrapassadas pelo Avaí na tabela de classificação para não entrar na zona de rebaixamento.
1: Eu concordo plenamente. Nunca ficou tão difícil e tão parelha, né? Essa briga pela classificação. Porque está todo mundo juntinho. O Náutico precisa se cuidar realmente. Essa colocação dele em 13º lugar é preocupante. Não só pelos pontos que reaproximaram o Náutico da zona de rebaixamento, mas pela luta que os outros estão travando, né? Você tem na frente dele São Bernardo, Cuiabá, Operário, Goiás, Sport, CRB, até a 7ª colocação são esses os clubes, né, Haldinei?
0: Pois é. E o detalhe também é que o Náutico tem dois jogos difíceis pela frente, né?
1: Exatamente.
0: Na segunda enfrenta o Goiás na Serrinha. O Goiás é o 9º colocado, tem 48, está tentando se aproximar do G6. e na outra rodada vai pegar

0: lugar, nada mais, nada menos do que o Juventude, que é o terceiro lugar, tem 60 pontos, tem um ponto a menos apenas do que o líder. Então, são duas pedradas fora de casa. O Náutico teve dois adversários difíceis dentro de casa, não conseguiu pontuar, perdeu os dois jogos por 2-0 e agora vai ter que tentar pontuar longe do Recife. Eu projetaria, Edinaldo, mais uns 3 pontinhos aí já seria suficiente para o Náutico se livrar matematicamente do rebaixamento.
1: Indo pelo ponto de corte, está correto, né? 45 pontos dá essa segurança.
0: Independente do que o Avaí faça, né? Porque só faltam 5 jogos.
1: O Avaí não alcançaria mais.
0: A gente sempre faz essas projeções e, assim, não é que a gente está sendo otimista demais. Existe uma amostra de muitos anos de Campeonato Brasileiro. Você pode estar se perguntando, você que está nos ouvindo, mas se o Avaí venceu os 5 jogos, o Avaí ultrapassa o Náutico. Tá, mas estatisticamente é muito improvável que um time que está dentro da zona de rebaixamento, mesmo engatando uma reação, consiga vencer 5 dos 5 jogos restantes. Então, por isso, dá para projetar que se o Náutico conseguir mais uns 3 pontinhos aí, mais uma vitória, 3 empates, seja lá como for, dá para se salvar do rebaixamento. Ainda não é uma situação desesperadora, mas não é tão confortável como era há 2 semanas, por exemplo.
1: Pois é, então nós temos mais 5 jogos, não é isso?
0: Isso. Tabela do Náutico ainda tem pela frente, depois desse jogo contra o Goiás fora, o Juventude também fora de casa, e aí pega o Avaí dentro dos aflitos. Esse jogo pode inclusive ser um confronto direto contra o rebaixamento, a depender de como as duas equipes vão chegar na antepenúltima rodada. Na penúltima rodada, o Náutico pega o CRB no Estádio dos Aflitos. E na última rodada, tem o jogo diante do Londrina fora de casa para encerrar a participação na Série B.
1: Beleza.
0: Então, só um raio-x aí. Desses 5 jogos, são 3 de times que estão tentando terminar o campeonato dentro do G6 e 2 contra times que estão tentando terminar o campeonato longe da zona de rebaixamento.
1: Maravilha, ótimas informações. E aí, Heldner, quem você vai entrevistar agora?
0: Vamos ouvir o Bruno Pivetti, técnico do Náutico. Ele foi perguntado se ele lamenta por não ter chegado antes no Náutico, ter mais rodadas para poder trabalhar esse time.
2: Isso é um fato que a gente não controla, né? A gente sempre, eu acredito que nada é por acaso. Se eu estou aqui nesse momento, não é uma mera coincidência, foi o momento certo, né? As coisas aconteceram. E temos tudo ainda para fazer um grande final de Série B, para poder tranquilizar o clube e a gente começar a pensar nas melhores condições para o clube ter o ano de 2027, principalmente no início, né? A gente sabe a luta que é, são jogadores que, apesar de eu não ter montado o elenco, são jogadores que eu confio, muitos jogadores que eu já trabalhei ao lado, sei do potencial do grupo. E tenho certeza que nós vamos trabalhar muito forte para esses próximos jogos na Série B. Para o rendimento é fundamental a gente manter um padrão, né? Por isso que dentro da minha metodologia de treino eu passo todas as informações para todos os jogadores, para que se a necessidade acontecer de uma troca, ou por uma opção técnica, ou por suspensão, ou por lesão, a equipe sinta o mínimo possível, né? A gente sabe que temos jogadores aqui com alto poder de decisão, esses jogadores sempre fazem falta, né? Mas o nosso objetivo é ter um elenco com um dado padrão de jogo para a gente sentir o menos possível. Na rodada passada eu tinha 11 jogadores pendurados, né? Mas a gente confia no grupo como um todo e se a oportunidade aparecer, nós estamos fazendo de tudo para que o jogador que receba a chance, a oportunidade de jogar, tem as melhores condições possíveis para ajudar a equipe.
0: Muito bem, palavras do técnico Bruno Pivetti. São os destaques do Náutico, então, nessa terça-feira. Edinaldo, um abraço.
1: Valeu, Raul, um abraço para você também. Agora são 18h43.
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1: Alô, alô, Alex Santos.
2: Alô, alô, Edinaldo Santos. Boa noite pra você. Um abraço à torcida rubro-negra que está ligado aqui no Bola Rolando. Hoje pela manhã teve reapresentação dos jogadores, já dando início aos trabalhos para esse importante compromisso da próxima sexta-feira. Mais uma partida decisiva, mais um jogo decisivo para o Leão referente à classificação à Série A. Na verdade, nesse primeiro momento, entrar no G6, né? Só lembrando que a diferença nesse momento do Sport para o sexto colocado permanece com 2 pontos. Ontem ainda tentamos imaginar que o Criciúma iria se enrolar com o América Mineiro, mas só tentamos, né? Porque na verdade o América Mineiro aí vice-lanterna, já rebaixado, apesar que o placar foi o mínimo, viu? O Criciúma venceu por 1-0 jogando dentro de casa, mas venceu, né? Independente do placar, foi a 3 pontos e aí abriu 5 pontos do Sport. Por que eu tava falando sobre isso, Edinaldo? Porque depois que o Sport jogar contra o Fortaleza, caso vença o tricolor do PC, o próximo adversário será o Criciúma. Então, se ontem um empate tivesse acontecido, o Sport estaria mirando em 2 times e não apenas um. Mas pelo contexto, essa reta final, então o Sport realmente deve brigar com o CRB e Atlético Goianiense pela última vaga para ir para os playoffs.
1: O CRB tem apenas 1 ponto a mais que o Sport,
2: 52.
1: Né? 52. E o Atlético de Goiás continua lá nos seus 53, diferença do Sport para o Atlético de Goiás, 2 pontos, permanecem 2 pontos.
2: Permanecem 2 pontos. E o que chama atenção, essa próxima rodada, 34ª, ela é importante por diversos aspectos. O Sport vai ter 2 jogos seguidos dentro da Ilha do Retiro. Aí você vai me perguntar, com ou sem torcida?
1: Uhum.
2: Até o presente momento não há nada definido. Eu entrei em contato com o setor jurídico do Sport e a informação que eles repassaram foi a seguinte: ainda aguardando ou o efeito suspensivo ou sabe-se lá qual será a decisão tomada aí pelo STJD referente à apelação que o Sport fez.
1: A gente comentava isso aqui ontem, né? Não é fácil você conseguir reverter um processo como esse pelo fato do Sport ser reincidente. Essa gangue organizada vem assustando os estados do Nordeste, onde os nossos clubes passam. Uma hora é o Santa Cruz, uma hora é o Náutico, e principalmente o Sport. O Sport já perdeu muita coisa, muito público em jogos importantes em que teve que fechar os portões para não entrar torcedor, que foi a punição da CBF, né, do Tribunal de Justiça da CBF contra o Sport Clube do Recife. Mas vamos esperar para ver se o Sport vai ter êxito com o seu departamento jurídico, mas não é fácil, viu? Reverter um processo desse não é fácil.
2: Agora, essa altura do campeonato, tem 2 jogos decisivos dentro de casa, seguidos. Jogos que podem determinar...
1: E num momento crucial como esse, né? Em que o Sport precisa pontuar, ter dinheiro para investir no time, até porque a situação financeira nunca foi boa do Sport depois da última gestão. Então não é fácil. É, tudo isso colocado graças a todo esse trabalho lamentável que esses caras fazem de gangues organizadas.
2: Analisando a próxima rodada, Edinaldo, além do próprio jogo do Sport, que joga em casa contra o Fortaleza, tem que fazer prevalecer o mando de campo, alguns jogos podem ajudar o Leão da Ilha do Retiro. Ponte Preta recebe o Atlético Goianiense lá em casa, lá em Campinas. Agora fica aquela dúvida, será que a Ponte Preta vai conseguir segurar o Atlético
1: Goianiense? Ponte Preta é a lanterna, né?
2: É, não tem mais nada, né? Já está rebaixada, mas é o tipo de jogo que é perigoso. É o tipo de jogo perigoso, porque ontem o Criciúma, apesar da pressão exercida para cima do América Mineiro, só conseguiu marcar uma única vez. Outro jogo que chama a atenção, São Bernardo contra o Criciúma. O jogo é no primeiro de maio. Vai ser interessante. Outro jogo que muita gente acha que vai ser fácil, mas não vai ser não. CRB recebendo o Botafogo de Ribeirão Preto em casa. O Botafogo está ultimamente...
1: Deu uma subida agora na parte final, né?
2: Deu uma subida. Inclusive está brigando aí para se afastar do Z4, né? É o primeiro time a figurar fora da zona de rebaixamento. Então vai ser um jogo interessante. Mas tudo isso cai por água, né, Edinaldo? Se o Sport não fizer o papel dele dentro de
1: exatamente.
2: Casa, se não vencer, não adianta ficar aqui fazendo matemática, porque faltam 5 jogos, tem 15 pontos em disputa. Bom, o técnico Mariano Sosso, ele perdeu o zagueiro Marcelo Benevenuto, capitão rubro-negro,
1: expulso
2: no último jogo contra o Atlético. Em seu lugar, o Kaique Almeida e Abraão disputam a vaga, para justamente dividir a dupla de zaga com o Marcelo Aju. Outra dúvida nesse momento que nós podemos apontar: o meia William Oliveira, que saiu machucado no jogo contra o Dragão. Ele saiu reclamando de dores. A primeira impressão que foi no punho, mas falaram em alguma coisa no ombro. Então vai passar realmente por uma reavaliação médica para saber se vai reunir condições ou não de entrar em campo na próxima sexta.
1: Vai ser o Zé Gabriel de novo?
2: Eu acho que o Fernando Sobral, para esse jogo, deve
1: vai
2: voltar.
1: Pronto?
2: Na verdade, ele estava até liberado. Ele e o atacante Marlon Douglas estavam liberados para jogar contra o Atlético.
1: Mas foram poupados.
2: Foram poupados, questão de prevenção, então ficaram de fora. Então, caso não dê para o William Oliveira nessa próxima sexta-feira, acredito que o Fernando Sobral deve ser o cara a ocupar justamente essa ausência do William. Mas, obviamente, que nós só vamos poder falar alguma coisa mais concreta sobre isso a partir durante toda essa semana, que na verdade muita gente acha que é uma semana inteira de trabalho, mas não, são apenas 3 dias, né? Terça, quarta e quinta-feira. Só lembrando que o jogo já é na próxima sexta na Ilha do Retiro, e fica aquela expectativa para saber se com a presença da torcida ou não.
1: Pois é, além desse momento crucial da competição, o que preocupa é a irregularidade que ainda continua no time do Sport, né? Porque esse jogo contra o Atlético Goianiense foi um jogo, gente, em que o Sport errou muito no primeiro tempo, conseguiu fazer um gol no segundo tempo para empatar a partida, mas o rendimento dentro de campo deixou muito a desejar. Muito embora o técnico tenha feito substituições corretíssimas, porque dessa vez o Neto Pessoa não fez absolutamente nada, precisava sair do jogo. O Alano também não fez absolutamente nada no jogo. E o próprio Depena, né? Então foram 3 jogadores que ele tirou, que eu achei corretamente as substituições. Ele voltou com o Diego Hernandes, voltou com o Perotti e voltou com o Zé Gabriel, não foi?
2: Zé
1: Gabriel tinha entrado antes.
2: Mas entrou no lugar do William Oliveira, né?
1: Do William Oliveira.
2: É porque, na verdade, como o Marcelo Benevenuto foi expulso, ele recuou o Zé Gabriel, que estava no meio, para ocupar ali o sistema defensivo.
1: Eu tô querendo lembrar qual foi a outra substituição dele.
2: Agora foi um negócio meio... Você não achou, não, Edinaldo? Ele praticamente, o Sosso tirou meio de campo, deixou de ter meio de campo.
1: Mas não estava rendendo, né?
2: Era só ataque e era só defesa e ataque, né?
1: Mas não estava rendendo. Foi quando o time conseguiu chegar um pouco mais na frente. Porque adiantava você continuar com o Neto Pessoa, com aquela performance que ele teve nesse jogo? O Depena, né, teve uma outra modificação que a gente lembra daqui a pouquinho. Mas o ponto central que eu estou falando é que precisa corrigir isso urgentemente. A gente está chegando a um momento em que pelo menos uma regularidade você tem que ter para conseguir esse intento, que é chegar no G6 do Campeonato Brasileiro da Série B.
2: A única regularidade que o Sport tem é ser irregular, viu, Edinaldo? Vamos ouvir então o pós-jogo ainda, o Christian Barleto e o Diego Hernandes falando sobre esse importante ponto que trouxeram de Goiânia.
3: Isso, cara, buscamos um ponto fora de casa, mantemos eles perto da gente também, a gente brigando por esse G6. É sobre isso, cara, nesses jogos finais é sobre isso, é conquistando ponto a ponto, vitória, empate, e é isso, cara, vamos pra cima, glória a Deus.
4: Com o jogador ameno, a gente luta, eu acredito, acho que a torcida também, e temos um time que acredita, e ojalá que a gente consiga o objetivo.
2: Pronto, aí bem rapidinho, é o Kevin Andrade, né? Acho que estava
1: esquecendo. Ficou faltando a gente falar no Kevin Andrade. Foi ele que entrou também no segundo tempo.
2: E ele foi...
1: Mas continua devendo, né?
2: Mas ele foi o jogador que roubou a bola do zagueiro do
1: Atlético.
2: Isso aí
1: tem que ser ressaltado, é verdade.
2: O Diego Hernandes pegou, foi aquele belo chute, que merecia ter entrado já na
1: chutaço, primeiro. Chutaço, né, cara? Na trave.
2: E na volta, o Pedro Perotti ali, afastando a zinca.
1: Tranquilidade total para botar essa bola no gol.
2: Mais de 2 meses sem marcar. E ele balançou, viu, Ed? Representação.
1: E precisava, né? Uma partida que ele precisava fazer, porque precisava. A continuar do jeito que ele vinha, caindo de produção, o Neto Pessoa poderia assumir essa titularidade definitivamente, né? Mas agora foi o Neto Pessoa que não atuou bem e ele entrou e deu conta do recado.
2: E para você ver como são as coisas, ele ficou há 2 meses sem marcar e ainda é o artilheiro do Sport.
1: Ainda é artilheiro,
2: gols.
1: Né? Porque teve gordura ali no princípio da competição. Ele fez gols ali entre o começo e o meio do campeonato. Deu a caída, mas está retomando a sua forma dentro do esporte.
2: E agora você acabou de levantar uma dúvida para sexta-feira. O Mariano Souza pode optar por um ou por outro. Apesar que eu acho que ele vai começar com o Neto Pessoa.
1: Neto Pessoa.
2: E o Peralta agora, deve seguir
1: ontem,
2: com uma opção.
1: Ontem a gente falava aqui com... Você estava de folga com o Leonardo Borges sobre a possibilidade do Zé Gabriel substituir o Benvenuto. Você acha que é essa a possibilidade?
2: Aí seria jogar improvisado, né? De forma improvisada. É. Né?
1: Você vai recorrer a Abraão e ao menino...
2: Kaique, mas Kaique Almeida, até pouco tempo, era titular do Sport.
1: Kaique Almeida.
2: Né? Então, acredito que o Mariano Sousa não vai improvisar o Zé Gabriel. Ele improvisou no jogo do domingo por conta da necessidade. Porque não tinha mais o que fazer. Como ele
1: tem
2: perdeu
1: o Kaique,
2: o zagueiro,
1: né?
2: Aí tem o Kaique Almeida, que há pouco tempo era titular, né?
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10: Olá, boa noite.
9: Boa noite para você que nos acompanha em todo o país.
10: Terça-feira, 13 de outubro de 2026.
9: Vamos aos destaques do dia.
10: Direito do consumidor.
9: Medida provisória estabelece regras para identificar chamadas telefônicas e coibir fraudes e ligações indesejadas.
10: Decreto atualiza o funcionamento dos serviços de atendimento ao cliente. Luana Karen.
11: Em outra frente, está a obrigação de ter sempre uma pessoa para atender demandas no serviço telefônico ou no canal digital.
9: Segurança Pública.
10: Ação conjunta estabelece medidas para combater o uso irregular de telefones em unidades prisionais. Thaísa Vitória.
12: O decreto estabelece o bloqueio de terminais de comunicação móvel individualizados e também dos sinais de radiocomunicação no perímetro de segurança penitenciária cadastrado.
9: Comércio exterior.
10: Vendas para países do Mercosul e União Europeia registram crescimento.
9: Exportações acumulam mais de 284 bilhões de dólares entre janeiro e setembro. Graziele Bezerra.
13: Atualmente, o Brasil tem 700 parceiros que aprovam as práticas sanitárias internas e compram dos produtores brasileiros.
10: Hoje, na apresentação da Voz do Brasil, eu, Mariana Jungmann e Luciano Seixas.
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10: Foram publicadas hoje duas medidas que regulamentam a relação entre empresas e consumidores.
9: A primeira delas visa combater fraudes e ligações indesejadas com regras mais severas às operadoras.
10: A segunda medida é um decreto que aprimora os serviços de atendimento ao consumidor para produtos e serviços públicos.
11: Para combater fraudes telefônicas, a medida provisória publicada nesta terça-feira estabelece que as operadoras envolvidas em uma ligação têm a obrigação de assinar digitalmente as chamadas. Com isso, será possível saber, antes de atender ao telefone, se aquela chamada vem de um número certificado. Como detalhe, o secretário nacional de Direitos Digitais, Victor Fernandes.
14: Se aquele número de telefone não corresponder ao número de uma pessoa real, e a Anatel vai ter um cadastro dos números a partir dos blocos de numeração, se aquela chamada não for autenticada, o nosso celular não vai nem tocar. É uma espécie de direito do consumidor de não ser importunado. A gente começa a ter uma segurança maior de que aquela ligação é uma chamada legítima.
11: Além disso, a MP estabelece um limite percentual para chamadas curtas, que são aquelas com menos de 6 segundos de duração. Quem fizer ligações em massa poderá sofrer um bloqueio temporário de 15 dias. A Anatel regulamentará os detalhes em até 60 dias e as operadoras que descumprirem a medida poderão ser punidas. Em outra frente, um decreto estabelece regras para aprimorar o serviço de atendimento ao consumidor. Entre elas, está a obrigação de ter sempre uma pessoa para atender demandas no serviço telefônico ou no canal digital. Quem explica é o secretário nacional do consumidor, Ricardo Morishita.
15: A gente está cuidando daquilo que é o mínimo, daquilo que é o essencial, e permitir que o consumidor fale com uma outra pessoa, tenha as informações e possa encaminhar as suas demandas. 7 dias por semana, das 8 às 8.
11: O decreto também determina a continuidade do atendimento e estabelece prazos máximos de espera para falar com um atendente, até 20 segundos para, no mínimo, 80% das demandas atendidas. O ministro da Justiça e Segurança Pública, Wellington César Lima e Silva, falou do esforço conjunto para pôr em prática as medidas de proteção ao consumidor.
16: Envolve diversos ministérios, muitas agências, para chegar num ponto de compreensão de todos os setores que demandam e que também não haja a inobservância das formalidades legais e do acolhimento das legítimas pretensões dos diversos setores da sociedade.
11: A Secretaria Nacional do Consumidor será responsável por fiscalizar e aplicar sanções às empresas que descumprirem as regras. Reportagem Luana Karen.
9: Combate à comunicação ilícita dentro dos presídios brasileiros.
10: Um decreto publicado hoje cria um programa nacional para bloqueio de celulares e de sinais de rádio nas unidades prisionais de todo o país.
9: Para que os bloqueios sejam realizados, os estados e o Distrito Federal precisam aderir de forma voluntária ao programa.
10: Com a adesão, poderão solicitar a aplicação da medida junto à Agência Nacional de Telecomunicações, a Anatel.
17: Foi publicado nesta terça-feira no Diário Oficial da União o decreto que cria o Programa Nacional de Neutralização de Comunicações Ilícitas em Estabelecimentos Penais. Na prática, a medida cria as condições para o bloqueio de celulares utilizados irregularmente em presídios e de sinais de radiocomunicação nos perímetros de segurança penitenciária. Para garantir que não haja comunicação ilícita de dentro dos presídios, o decreto estabelece o bloqueio de terminais de comunicação móvel individualizados, identificados pelo Código Internacional de Identificação de Equipamento Móvel, conhecido como IMEI, e também dos sinais de radiocomunicação no perímetro de segurança penitenciária cadastrado, por meio de bloqueadores de sinais de radiocomunicação. Para que esses bloqueios possam ser feitos, é preciso a adesão voluntária de estados e do Distrito Federal, que poderão solicitar a medida para a Agência Nacional de Telecomunicações, a Anatel. Os bloqueadores de sinal serão operados pelas autoridades estaduais e a Anatel será responsável por planejar, coordenar e fiscalizar o uso dos equipamentos. O mesmo decreto cria também o Cadastro Nacional de Perímetros de Segurança Penitenciária. Por meio dele serão fornecidas informações como as coordenadas georreferenciadas do perímetro de segurança, a descrição da unidade e de seu entorno. Assim, será possível preservar o sinal para núcleos habitacionais e equipamentos públicos próximos. Thaisa Vitória para a Voz do Brasil.
9: O agronegócio e a indústria brasileira firmam novos parceiros comerciais.
10: Os Emirados Árabes Unidos são o mais recente destino das exportações do país, com envio de pescados de captura e cultivo.
9: Além disso, o agronegócio brasileiro diversificou parcerias com a venda de frutas e grãos para a Ásia, África e América Latina.
18: Os Emirados Árabes são os mais novos parceiros comerciais do Brasil, que passou a exportar pescado de captura e de cultivo para o país do Oriente Médio.
19: Kuwait, Nicarágua, Síria, Bangladesh, Costa Rica, Malásia e Nigéria são outros parceiros recentes da agroindústria brasileira e importam principalmente mamão, berinjela, maçã e milho em grãos. Atualmente, o Brasil tem 700 parceiros que aprovam as práticas sanitárias internas e compram dos produtores brasileiros. As exportações brasileiras tiveram alta de 10,4% neste ano, segundo o ministro do Desenvolvimento, Indústria, Comércio e Serviços, Márcio Elias. Em relação aos países membros do Acordo Mercosul-União Europeia, o aumento das exportações foi de 30%. Para o ministro, essa expansão de mercado se deve à articulação de diversos setores da economia brasileira e à busca por diversificação.
20: A atuação ou uma política de desenvolvimento para o agro, ela não envolve só a produção agropecuária, envolve muito mais do que isso. Por isso que a missão número um da nova indústria Brasil é justamente a agroindústria e todas as cadeias ou toda a cadeia produtiva que ela envolve, de máquinas, fertilizantes, tecnificação, serviços, tecnologia. Eu falo, vai da semente à indústria espacial, vai da semente à previsão do tempo, à meteorologia, ao radar, ao sistema de irrigação. Tudo isso envolve a agroindústria. E quando a gente fala...
19: No acumulado de janeiro a setembro de 2026, as vendas externas ultrapassaram 284 bilhões de dólares. Os setores que mais exportam são indústria de transformação, que vende matéria-prima para a indústria, indústria extrativista e agropecuária. Reportagem Graziele Bezerra.
21: Encerrou neste domingo a Operação Nossa Senhora Aparecida 2026, que fiscalizou as rodovias federais de todo o país.
22: A Polícia Rodoviária Federal concentrou esforços na rodovia Presidente Dutra, que dá acesso à cidade de Aparecida, em São Paulo, e também na BR-316, que dá acesso a Belém, no Pará.
21: A ação da PRF buscou coibir acidentes no entorno desses municípios, por conta da grande movimentação de pessoas que caminharam pelas estradas em direção ao Santuário Nacional de Aparecida e Auxílio de Nazaré.
22: Foram registrados 926 acidentes, com 68 mortes e mais de 900 feridos. De acordo com a porta-voz da PRF, Natália Guimarães, foram cerca de 45 mil testes de alcoolemia aplicados nas estradas durante o feriado.
23: Em todo o país, a PRF fiscalizou mais de 124 mil pessoas e veículos, o que gerou quase 44 mil testes de alcoolemia e 747 infrações envolvendo embriaguez. Nós também tivemos quase 4 mil ultrapassagens irregulares, o que geram justamente as colisões frontais, acidente que mais gera morte nas rodovias, e também 22 mil infrações por excesso de velocidade.
21: E uma correção, a operação Nossa Senhora Aparecida foi encerrada na segunda-feira, dia do feriado. A PRF apreendeu ainda mais de 2 toneladas de maconha e 34 quilos de cocaína. Ao todo, 356 pessoas foram detidas.
22: O Amazonas registrou 549 focos de incêndios florestais nos últimos 2 dias, mais da metade do total contabilizado em todo o mês de outubro do ano passado.
21: O Ministério da Integração e do Desenvolvimento Regional reconheceu situação de emergência em 36 municípios por conta dos episódios.
22: Uma força-tarefa entre a União, governo estadual e municípios atua no combate aos focos e na assistência às pessoas atingidas.
24: Os ministros do Meio Ambiente e Mudança do Clima, João Paulo Capobianco, e da Integração e do Desenvolvimento Regional, Valdez Góes, sobrevoaram áreas atingidas pelo fogo na região de Altazes, no Amazonas. A comitiva também acompanhou as operações no Centro Integrado de Comando e Controle em Manaus. O ministro do Meio Ambiente e Mudança do Clima, João Paulo Capobianco, anunciou o reforço das ações de combate ao fogo.
25: Nós estamos trabalhando em parceria com o governo do Amazonas e todos os estados da Amazônia, conforme hoje o comandante apresentou para nós, para ampliar a rede de ação do Corpo de Bombeiros.
24: Foram encontrados focos de incêndio em áreas de floresta preservada e de difícil acesso, o que indica a possibilidade de ação humana intencional. O ministro da Integração e do Desenvolvimento Regional, Valdez Góes, destacou a mobilização conjunta dos governos federal, estadual e municipal. Ressaltou ainda que, além de combater os incêndios, é necessário garantir assistência às pessoas atingidas.
26: Uma coisa é enfrentar em todas as frentes e empregar toda a força que puder, governo federal junto com o estado e municípios, para apagar o fogo. A outra é assistir pessoas que já estão, de alguma forma, precisando de ajuda humanitária, de assistência médica, com resultado do incêndio.
24: Ao todo, o governo federal mobilizou 11 aeronaves e 250 brigadistas. 6 aeronaves já chegaram ao estado e outros 40 brigadistas estão a caminho. Desde o início da temporada, o IBAMA extinguiu 236 incêndios no Amazonas e ainda atua no combate a outros 22 focos ativos. Reportagem Pablo Mundim.
21: E diante do aumento das queimadas no Amazonas, o Ministério da Saúde mobilizou a Força Nacional do SUS para reforçar os serviços de saúde na região.
22: A equipe técnica da pasta desembarcou no estado para mapear as principais demandas e garantir atendimento à população, incluindo as comunidades indígenas.
21: Uma das principais preocupações é com o aumento das doenças respiratórias causadas pela exposição à fumaça, principalmente em crianças e idosos.
22: Com o diagnóstico, o Ministério da Saúde vai planejar a disponibilidade de profissionais para atuar na região, além de insumos e transporte de pacientes que precisam de atendimento prioritário.
21: Pela primeira vez no país, produtos artesanais de higiene pessoal e cosméticos têm regras específicas para a produção e comercialização.
22: As novas diretrizes foram aprovadas pela Agência Nacional de Vigilância Sanitária, Anvisa, e publicadas no Diário Oficial da União.
21: Agora, esses produtos contam com normas específicas mais simples, que levam em consideração a realidade dos produtores artesanais.
0: Há cerca de um ano, Juliana Viola fez uma transição de carreira para se dedicar ao que realmente gosta: produzir sabonetes, shampoos, difusores de ar de forma artesanal. Ela conta que tem todo o cuidado ao comprar matéria-prima para garantir que seus produtos não provoquem danos à saúde de seus clientes.
1: Todos os óleos essenciais que eu utilizo, toda matéria-prima, elas têm a certificação. Então, e as ervas que eu compro também são de ótima procedência, só compro em locais que me certificam da segurança.
0: Quem fabrica de forma artesanal produtos de higiene pessoal, como sabonetes em barra, óleos e manteigas corporais, shampoos sólidos, perfumes, desodorantes naturais, sais de banhos e outros produtos similares, assim como Juliana, não vai mais precisar seguir as mesmas exigências aplicadas às grandes indústrias nacionais. É que a Agência Nacional de Vigilância Sanitária, Anvisa, resolveu simplificar a vida desses produtores artesanais. O diretor substituto da Agência Nacional de Vigilância Sanitária, Anvisa, Marcelo Moreira, explica o que muda para esses produtores.
2: Eles deverão controlar adequadamente as matérias-primas que são utilizadas na fabricação desses produtos. Eles devem evitar contaminações, manter os produtos organizados e devem avaliar a qualidade do produto final antes de colocá-lo à venda da população. Produtos, eles deverão informar o consumidor a composição do produto, a data da fabricação, o prazo de validade, o endereço de produção, contatos do produtor e a identificação clara de que esse produto trata-se de um produto artesanal.
0: As normas se aplicam a quem produz em pequena escala, de forma predominantemente manual, com domínio completo de todas as etapas, como, por exemplo, a escolha dos ingredientes até a embalagem, sem terceirizar nenhuma parte do processo. Sobre a comercialização, a norma prevê que o produtor poderá fazer vendas em loja própria, feiras de artesanato, redes sociais e sites de marketplace próprios. As regras entram em vigor 60 dias após a publicação. Reportagem Cleide Lopes.
22: A falta de conhecimento sobre direitos das pessoas com deficiência pode gerar situações de constrangimento.
21: É o caso daqueles que sofrem do transtorno do espectro autista e outras condições ocultas que não se manifestam por traços corporais, as chamadas deficiências não visíveis.
22: A legislação brasileira estabelece regras para o atendimento prioritário e obriga estabelecimentos a identificarem essas prioridades.
21: Saiba mais na reportagem de Luciano Colares de Holanda.
3: Pessoas com deficiência, autistas, idosos com mais de 60 anos, gestantes, lactantes, pessoas com crianças de colo, pessoas obesas, indivíduos com mobilidade reduzida e doadores de sangue têm prioridade no atendimento garantida por lei. Mas muitos deles ainda passam por constrangimentos em serviços públicos e estabelecimentos comerciais. Camila Matricardi, de Brasília, tem um filho autista de 18 anos. Caio é nível de suporte 1 e, segundo a mãe, os dois enfrentam uma série de dificuldades no dia a dia.
4: Teve uma vez que eu estava no supermercado e a gente estava na fila, eu entrei na fila de atendimento prioritário. E as pessoas da fila começaram a me olhar. E nisso, uma mulher que estava já quase para pagar fez um comentário do rapaz do caixa. Realmente, o que é visível, as pessoas já automaticamente se vê que respeitam, tipo, ah, não, tudo bem. E o dele teve ali aquele julgamento por um tempo ali. E eu tava assim, que são esses olhares para mim, sabe?
3: Diferente de deficiências com marcadores visíveis, o transtorno do espectro autista e outras condições ocultas não se manifestam por traços corporais. Por isso, a comprovação pode ser feita apresentando documentos oficiais, como a carteira de identificação da pessoa com transtorno do espectro autista, como explica Edilson Barbosa, advogado e presidente do movimento Orgulho Autista Brasil.
5: Ela é uma carteirinha que tem que ser emitida no seu município para gratuitamente para pessoas autistas. Então a gente pede, se no seu município não está emitindo, cobre e faça sua CIPTEIA. Porque com ela, aí você garante aí o seu direito de atendimento prioritário. Não basta só falar que é autista. Às vezes, você tem que mostrar. E para mostrar, em vez de andar com laudo, aquele papel que o médico emite, você mostra sua carteirinha.
3: Estabelecimentos privados e órgãos públicos devem adequar placas e painéis de sinalização para incluir todos os grupos contemplados pela lei. Em caso de descumprimento da prioridade, a denúncia pode ser feita ao PROCON do município, do estado ou do Distrito Federal, se forem estabelecimentos comerciais. Já para descumprimentos em qualquer instituição, pública ou privada, é possível acionar o Disque Direitos Humanos, Disque 100. Reportagem Luciana Colares de Holanda.
6: Dicas do Enem.
7: Oi, meu nome é Antônia Barbosa e a minha dúvida é: o que eu devo fazer nos últimos 30 dias antes do Enem?
8: Tá faltando pouco, né? Dia 8 de novembro já é o primeiro dia das provas. O professor de História, Fábio dos Santos Reis, disse que nesse momento, na reta final, é hora de fazer revisão do conteúdo.
12: Agora o importante é fazer revisão de exercícios ou mesmo das antigas provas para que o candidato ele possa ter uma dimensão melhor daquilo que é cobrado no Enem. Chegou ali 4 semanas antes da prova, é exercício. Ou exercícios inspirados nas provas do Enem, ou diretamente a resolução de provas anteriores mesmo. Então, muitos dos alunos, inclusive, fazem muitos simulados, aqueles que às vezes têm um pouco mais de possibilidade, às vezes conseguem imprimir esses simulados para irem fazendo em casa. É aplicação prática, é realmente aquela ideia de aplicando os conhecimentos mesmo.
8: É isso aí. Se prepare e acompanhe as nossas dicas toda terça-feira aqui na Voz do Brasil e também na radiogov.ebc.com.br.
22: A educação digital e midiática foi instituída ano passado como elemento curricular obrigatório prevista na Base Nacional Comum Curricular.
27: A ideia é acompanhar a evolução tecnológica e promover o uso de dispositivos digitais nos espaços escolares, com incentivo a práticas éticas e igualitárias.
22: Para guiar essas diretrizes, o Ministério da Educação criou 2 estruturas para fortalecer ações na rede pública de ensino sobre conectividade, educação digital e midiática e inteligência artificial.
9: O Ministério da Educação instituiu duas estruturas para fortalecer a implementação das políticas de educação digital e midiática, inovação e conectividade nas redes públicas de ensino. O Comitê Nacional de Educação Digital e Midiática, Inovação e Conectividade e a Rede Nacional de Articuladores. A iniciativa busca aproximar o MEC das secretarias estaduais e municipais de educação e fortalecer a cooperação entre os diferentes níveis de governo. O Comitê Nacional de Educação Digital e Midiática, Inovação e Conectividade tem caráter consultivo. Entre as suas atribuições estão acompanhar e apoiar ações de conectividade, infraestrutura tecnológica, educação digital e midiática, além de inovação pedagógica. Já a Rede Nacional de Articuladores vai fortalecer e articular ações estratégicas de apoio à implementação curricular. Suas atribuições incluem a implementação de ações de monitoramento, formação continuada, produção de materiais orientativos e, principalmente, um espaço estruturado para trocas de experiências. A rede vai contar com articuladores nacionais, territoriais, estaduais e das capitais. Para mais informações, acesse o portal gov.br/mec. Locução, Thalita Albuquerque. Reportagem, Flávia Fernanda.
27: O Instituto Nacional de Estudos e Pesquisas Educacionais Anísio Teixeira, o INEP, liberou para consulta o cartão de confirmação para quem teve o pedido aprovado para a reaplicação da Prova Nacional Docente.
22: O documento já está disponível no sistema PND, dentro da página do participante. É pelo cartão que o candidato confere as informações mais importantes, como o local e o horário do exame.
27: A reaplicação da prova acontece no próximo domingo, dia 18 de outubro.
22: Para mais informações, acesse pnd.inep.gov.br. Repetindo, pnd.inep.gov.br.
27: E essas foram as notícias do governo federal.
22: Uma realização da Secretaria de Comunicação Social da Presidência da República.
27: Com produção da empresa Brasil de Comunicação.
22: Fique agora com as notícias do Poder Judiciário e do Congresso Nacional. Boa noite.
27: Boa noite e até amanhã.
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11: Você vai ouvir agora notícias do Poder Judiciário.
13: Evento do Supremo Tribunal Federal promove debate sobre constitucionalidade digital.
14: Justiça do Trabalho em Alagoas condena empresa de telemarketing por restrições ao uso do banheiro e assédio moral.
13: Superior Tribunal de Justiça mantém indenização à comunidade indígena do Rio de Janeiro por reportagem que a associou ao tráfico de drogas.
14: Boa noite, eu sou Marcela Luiza.
13: E eu sou Walter Lima.
14: O presidente do Supremo Tribunal Federal, ministro Edson Fachin, recebeu nesta terça-feira, em audiência solicitada pela Polícia Federal, o diretor-geral da instituição, Andrei Rodrigues. Entre os temas tratados estão as investigações relacionadas ao Banco Master, ameaças dirigidas a ministros do STF e o andamento dos inquéritos relacionados ao INSS e ao Banco Master.
13: O presidente do Supremo pediu celeridade da Polícia Federal para o fim do inquérito 4781, tendo a Polícia Federal adiantado que vai analisar as eventuais diligências pendentes.
14: Ocorreu na manhã de hoje, no Supremo Tribunal Federal, a quarta edição do programa Diálogos Institucionais.
13: O projeto debate os limites da constitucionalidade. Marcelo Della Libera.
15: O tema do encontro foi constitucionalismo digital e os impactos das novas tecnologias na vida das pessoas, como destacou o professor universitário e integrante do Centro de Estudos Constitucionais do STF, Ingo Sarlet.
16: É que a Constituição passou a ser também um instrumento que deve estabelecer um marco sobre justamente essas questões que envolvem a transformação digital, os desafios que ela representa, inclusive em termos de risco e até mesmo violações sistemáticas de direitos, como acontece com a desinformação, especialmente no processo eleitoral.
15: O diretor do Centro de Estudos Constitucionais do Supremo, Fernando Facuri Scaff, destacou que o diálogo constitucional entre os poderes é importante para que todos falem a mesma língua.
17: A importância desses encontros envolve uma participação do Congresso Nacional nas duas casas e também do sistema de justiça, porque muitas questões destas estão pendentes de regulação, por um lado, que são fatos extremamente novos, todo o que se refere ao mundo digital, à regulação dessas matérias, e, por outro lado, uma parte delas já está judicializada.
14: Superior Tribunal de Justiça mantém condenação da editora Globo a indenizar por danos morais a comunidade Guarani de Bracuí, em Angra dos Reis, no Rio de Janeiro.
13: Em reportagem, os indígenas foram associados ao tráfico de drogas. Fátima Uchoa.
18: Na reportagem da editora Globo, também foi afirmado que a comunidade receberia cachaça em troca de maconha. A indenização foi fixada em R$50 mil pela Justiça Federal Fluminense. No STJ, ao manter essa indenização e reconhecer que o Ministério Público é parte legítima para a propor ação em favor da comunidade indígena Guarani de Bracuí por danos causados pela publicação jornalística, o relator ministro Ricardo Villas Boas Cueva apontou que a liberdade de expressão e de imprensa devem ser conciliadas com o direito de proteção à honra e à dignidade, o que não ocorreu nesse caso.
14: Justiça do Trabalho em Alagoas condena a empresa de telemarketing por restrições ao uso do banheiro e assédio moral.
13: Trabalhadora vai receber R$15 mil de indenização. Simone Moura.
19: A justiça entendeu que a política de pausas da Alma Viva Experience S.A. em Maceió prejudicava especialmente as mulheres por desconsiderar necessidades como a do período menstrual, da gestação e do pós-parto. Depoimentos mostraram que as pausas eram limitadas a 5 minutos e podiam prejudicar as metas dos funcionários. A nona vara do trabalho também reconheceu assédio moral e rescisão indireta do contrato. Cabe recurso.
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14: Uma boa noite.
13: E até amanhã.
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23: Eu sou Paula Groba.
24: E eu sou Humberto Pinheiro.
23: E estes são os destaques de hoje do Jornal do Senado, que começa agora.
24: PEC da Segurança Pública pode ter votação concluída em comissão na quarta-feira.
23: Projeto prevê aquecedores solares obrigatórios em habitações do programa Minha Casa Minha Vida.
24: Comissão pode votar alívio na contribuição previdenciária dos militares.
23: Boa noite.
24: Boa noite.
23: Mais recursos, maior integração entre as forças policiais e regras mais rigorosas para combater facções criminosas, milícias e outras organizações. Esses são alguns dos principais pontos da PEC da Segurança Pública, que pode ter votação concluída pela Comissão de Constituição e Justiça na próxima quarta-feira.
24: A proposta busca reforçar o combate ao crime no país. O texto base foi aprovado pela Comissão de Constituição e Justiça do Senado, com mudanças propostas pelo relator, senador Rogério Carvalho, do PT de Sergipe. Repórter Bruno Lourenço.
25: A proposta de emenda à Constituição, já aprovada na Comissão de Constituição e Justiça, institucionaliza o Sistema Único de Segurança Pública e confere à União a competência para estabelecer diretrizes gerais para o setor. A PEC expande ainda atribuições da Polícia Rodoviária Federal ao permitir o policiamento ostensivo de ferrovias e hidrovias federais. Prevê um regime especial mais rigoroso para chefes de organizações criminosas e admite a criação de polícias municipais de natureza civil. A CCJ vota nesta quarta-feira algumas sugestões de alterações no texto base. O senador Carlos Portinho, do PL do Rio de Janeiro, por exemplo, quer incluir as Forças Armadas entre as beneficiárias dos recursos destinados à segurança quando militares atuarem em atividades de proteção e defesa civil, contra delitos transfronteiriços e na garantia da lei e da ordem.
0: A ausência de previsão expressa quanto à destinação de recursos do Fundo Nacional de Segurança Pública para essas operações gera insegurança jurídica e limita a capacidade de resposta do Estado frente às ameaças do alcance nacional. Aqui falamos de soberania.
25: O relator, senador Rogério Carvalho, do PT de Sergipe, no entanto, recomenda a rejeição da emenda.
1: As Forças Armadas têm o seu próprio regramento de financiamento, que é um outro debate que precisa ser feito num outro lugar. E se ele for convocado, deverá ter reforço orçamentário naquilo que é o lugar do financiamento da segurança pública.
25: A PEC assegura para o desenho das ações de segurança pública receitas vinculadas ao Fundo Nacional de Segurança Pública e ao Fundo Penitenciário Nacional, vedados os contingenciamentos.
23: E militares aposentados que recebem até o teto do regime geral podem ficar isentos da contribuição previdenciária.
24: É o que determina um projeto de lei que está pronto para ser votado na Comissão de Assuntos Econômicos. Raíssa Abreu conta mais.
2: Está pronto para votação na Comissão de Assuntos Econômicos o relatório do senador Efraim Filho, do PL da Paraíba, a um projeto de lei que alivia a cobrança previdenciária de militares aposentados e seus pensionistas. Apresentada pelo deputado Cabo Gilberto Silva, também do PL da Paraíba, a proposta

0: ganha menos. Depois de passar pela Comissão de Assuntos Econômicos, a proposta vai ser analisada pela Comissão de Assuntos Sociais.
1: Empresas poderão ajudar os funcionários a comprar medicamentos em troca de descontos no imposto de renda.
2: O projeto que cria o Programa de Medicamentos do Trabalhador está pronto para votação na Comissão de Assuntos Econômicos. Repórter Marcela Cunha.
3: O projeto permite que empresas ajudem a pagar os medicamentos de seus funcionários e dependentes. A proposta do senador Everton, do PDT do Maranhão, cria o Programa de Medicamentos do Trabalhador, que funcionaria de forma semelhante ao Vale Alimentação. As empresas que aderirem ao programa poderão dividir com os empregados os custos dos remédios e receber incentivos fiscais. O Everton afirma que a iniciativa poderá aliviar o orçamento das famílias.
4: A empresa que aderir ao programa tem desconto no imposto de renda. Isso vai ajudar muito as pessoas que precisam comprar medicamentos que não estão na farmácia popular.
3: O relator na Comissão de Assuntos Econômicos, senador Nelsinho Trade, do PSD de Mato Grosso do Sul, apresentou parecer favorável ao projeto, mas sugeriu mudanças. Entre elas, um limite de R$ 90,00 mensais por funcionário para o cálculo do incentivo fiscal concedido às empresas. Se aprovado na Comissão de Assuntos Econômicos, o projeto seguirá para a Comissão de Assuntos Sociais, onde poderá receber a decisão final do Senado.
1: O Senado também pode votar uma proposta que estimula o uso de aquecedores solares de água em residências. O texto está sob análise da Comissão de Meio Ambiente.
2: Uma das ideias é tornar o equipamento obrigatório em obras do programa Minha Casa, Minha Vida. Repórter César Mendes.
5: O projeto cria o Programa Nacional de Incentivo ao Uso de Aquecedores Solares de Água, Pronasol, prevendo que o governo federal defina localidades em que será obrigatória a instalação desses equipamentos pelo programa Minha Casa Minha Vida. O saque do FGTS, uma única vez, para a compra de aquecedores solares destinados à residência própria, também está previsto. O autor, senador astronauta Marcos Pontes, do PL de São Paulo, disse que a adoção das medidas propostas vai contribuir para a economia de energia elétrica e para a redução dos impactos ambientais.
6: Num país como o nosso, localizado com bastante insolação, sem dúvida nenhuma isso aí vai ser um ganho grande também para a construção civil na utilização desses sistemas.
5: Após a análise da Comissão de Meio Ambiente, o projeto seguirá para a Comissão de Infraestrutura.
1: A senadora Damaris Alves, do Republicanos do Distrito Federal, defendeu a investigação de condutas de ministros do Supremo Tribunal Federal pelo Senado. Ela rejeitou a possibilidade de acordos para evitar tensões entre as instituições e citou suspeitas de corrupção, decisões judiciais e medidas de censura.
2: Para Damaris, as condutas dos ministros devem ser apuradas na próxima legislatura.
7: Não serei fiadora de impunidade e vou trabalhar incansavelmente para que a lei valha para todos. Ninguém vem com essa história de diálogo pela governabilidade, de diálogo para não ter tensão entre esta casa e a outra. E o recado é claro, não tem acordo.
1: Já o senador veneziano Vital do Rego, do MDB da Paraíba, destacou as manifestações populares ocorridas em diversos estados do país nos últimos dias. Estudantes e movimentos sociais participaram da mobilização em defesa de pautas como educação e garantia de direitos sociais.
2: Durante os atos, os participantes também pediram o fim da chamada escala 6x1, a proposta que reduz a jornada de trabalho para 40 horas semanais, sem redução salarial, está em discussão no plenário do Senado Federal e pode ser votada em primeiro turno ainda nesta semana. Veneziano Vital do Rego defendeu que a população continue mobilizada.
8: Quero enaltecer a presença às ruas dos milhões de brasileiros que ganharam a Avenida Paulista, que ganharam Copacabana, que estiveram em Pernambuco, em João Pessoa, no Rio Grande do Sul, em Campina Grande, em Santa Catarina, em todas as partes.
1: E senadores concluíram nesta terça-feira a quarta sessão de debates sobre a PEC, que acaba com a escala 6x1. A proposta reduz a jornada para 40 horas semanais, com duas folgas e sem redução salarial. Defensor da mudança, o senador Paulo Paim, do PT do Rio Grande do Sul, afirmou que a medida é uma questão de direitos humanos, por garantir mais tempo para o descanso e o convívio familiar.
2: A última sessão de debates está prevista para esta quarta-feira. Em seguida, o plenário poderá votar a PEC em primeiro.

0: Primeiro turno, a liderança do governo já recolhe assinaturas para pedir agilidade na votação em segundo turno. Paim defendeu a aprovação unânime da proposta, que classificou como a conquista de dignidade para os trabalhadores.
1: Asseguramos que o direito ao tempo não seja uma pauta meramente econômica. É uma causa civilizatória, é uma causa de direitos humanos.
0: Com edição de Paulo Groba e trabalhos técnicos de Eliseu Caires, o Jornal do Senado fica por aqui. Acompanhe agora as notícias da Câmara dos Deputados. Boa noite.
2: Boa noite e até amanhã.
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4: Parlamentares analisam medidas de apoio às pessoas com deficiência.
5: Um dos projetos implanta delegacias para atendimento especializado.
4: Outra proposta cria a qualificação de pessoas com deficiência na cultura.
5: Boa noite. A Câmara aprovou medidas de apoio para a qualificação profissional de pessoas com deficiência no setor cultural. A repórter Paula Bittar acompanhou a votação.
6: A Comissão de Constituição e Justiça da Câmara aprovou um projeto que prevê recursos para a formação e qualificação profissional de pessoas com deficiência no setor cultural. A proposta inclui dispositivo na lei que criou a Política Nacional Aldir Blanc de Fomento à Cultura para prever que entre as ações e projetos culturais que recebem apoio e fomento da União, estados e municípios estejam ações e iniciativas culturais que promovam a formação e a qualificação das pessoas com deficiência para atuação no mercado cultural. O relator, deputado defensor Estélio Denner, do União de Roraima, recomendou a aprovação por entender que o projeto se harmoniza com os inúmeros dispositivos constitucionais que concedem especial proteção às pessoas com deficiência. O projeto, que prevê recursos para a formação e qualificação profissional de pessoas com deficiência no setor cultural, segue agora para a análise do Senado. Da Rádio Câmara, de Brasília, Paula Bittar.
3: Direitos Humanos.
4: Jandira Fegali, do PCdoB do Rio de Janeiro, defende a política de direitos sociais do país. Ela faz um alerta sobre os riscos para o bem-estar da população que podem ser causados por mudanças constitucionais sem fundamento na realidade.
5: Jandira Fegali considera que a proteção das conquistas sociais dos brasileiros deve estar no centro do debate nacional. A parlamentar cita o SUS e a educação pública entre as políticas que precisam ser fortalecidas, independentemente de quem estiver no poder.
3: Segurança Pública.
4: Avança na Câmara a proposta que cria as delegacias especializadas no atendimento às pessoas com deficiência. A repórter Silvia Munhato explica.
7: A Comissão de Defesa dos Direitos das Pessoas com Deficiência da Câmara dos Deputados aprovou o projeto que cria nos estados e no Distrito Federal as delegacias especializadas no atendimento às pessoas com deficiência. Pela proposta, o Poder Executivo deverá regulamentar a instalação gradual das delegacias, de acordo com a demanda de cada região. Por recomendação da relatora na comissão, a deputada doutora Alessandra Haber, do Podemos do Pará, foi aprovada a versão da Comissão de Segurança Pública para o projeto do deputado Juninho do Pneu, do PSDB do Rio de Janeiro. A principal mudança em relação ao texto original foi a previsão de financiamento pelo Fundo Nacional de Segurança Pública. Segundo a relatora, essa alteração dá à proposta maior viabilidade administrativa e financeira. De acordo com o texto aprovado, as delegacias deverão contar com equipes multiprofissionais formadas por delegados, investigadores, escrivães, psicólogos, assistentes sociais, intérpretes da língua brasileira de sinais e profissionais de apoio. A proposta que cria as delegacias especializadas no atendimento às pessoas com deficiência será analisada agora pela Comissão de Constituição e Justiça. Da Rádio Câmara de Brasília, Silvia Munhato.
3: Ciência e Tecnologia.
5: Uma comissão da Câmara aprovou regras para reforçar investigações de crimes cometidos pela internet. Saiba mais com a repórter Maria Neves.
8: A Comissão de Segurança Pública da Câmara aprovou o projeto do deputado Domingos Neto, do PSD do Ceará, que institui medidas voltadas a inibir crimes na internet e aumentar a pena para quem comete esse tipo de delito. Além de criar um tipo penal para organização criminosa digital, a proposta determina que a Justiça suspenda ou bloqueie perfis e contas usados para praticar crimes de forma continuada. Atualmente, a lei prevê a retirada de conteúdos específicos por meio de ordem judicial, mas não trata do bloqueio de contas, perfis ou canais na rede de computadores. A medida define organização criminosa digital como grupo de 3 ou mais pessoas que use a tecnologia para cometer crimes com pena máxima superior a 4 anos ou que atue em mais de um país. Pelo texto aprovado, apresentado pelo relator, deputado Capitão Alberto Neto, do PL do Amazonas, a pena para quem integrar, organizar, chefiar ou financiar organização criminosa digital será de 4 a 8 anos de reclusão, além da punição correspondente ao crime praticado. As penas serão aumentadas de 1/3 a 2/3 quando os criminosos utilizarem ferramentas avançadas para dificultar a identificação dos autores. O mesmo acréscimo é previsto para ataques a instituições financeiras, serviços públicos essenciais ou infraestrutura crítica, como os sistemas utilizados pelo mercado financeiro. Ainda de acordo com a proposta, empresas de tecnologia, provedores de internet e instituições financeiras serão obrigadas a colaborar com as autoridades na identificação de suspeitos de cometer crimes virtuais. Outro ponto permite ao Banco Central determinar o bloqueio temporário de contas, valores ou transações financeiras sempre que houver indícios de lavagem de dinheiro, fraudes financeiras ou outros crimes com risco imediato de dissipação dos recursos. O projeto, que prevê medidas para coibir crimes virtuais, ainda será analisado pela Comissão de Constituição e Justiça e terá de ser votado pelo plenário. Se aprovado, poderá seguir para análise do Senado. Da Rádio Câmara de Brasília, Maria Neves.
3: Economia. Mauro Benevides Filho, do União do Ceará, questiona a proposta de orçamento da União para 2027, estimada em 7,5 trilhões de reais, e alerta para o impacto dos juros da dívida pública, que, segundo ele, devem alcançar 1 trilhão e 300 bilhões de reais no ano.
5: O legislador também contesta os valores divulgados sobre as despesas previdenciárias. Mauro Benevides Filho teme que o governo federal descumpra a regra constitucional que determina o limite de tomada de empréstimos, sob o risco de tornar insustentáveis as contas públicas.
3: Luiz Lima, do Novo do Rio de Janeiro, critica a política econômica vigente no país. Ele classifica como preocupante a perda do poder de compra da população e aponta o preço dos alimentos e os baixos salários como sinais das dificuldades enfrentadas pelos brasileiros.
5: Luiz Lima também avalia que o aumento do número de beneficiários de programas sociais reflete a falta de oportunidade de trabalho. Para o parlamentar, é preciso priorizar a geração de empregos, reduzindo a dependência da população em relação aos incentivos assistenciais.
3: Bongás, do PT do Rio Grande do Sul, defende as medidas do governo federal para ajudar os micro e pequenos empreendedores com ampliação do limite de faturamento, renegociação de dívidas bancárias e acesso a mais recursos.
5: De acordo com Bongás, apoiar pequenos negócios amplia investimentos e favorece o crescimento econômico, beneficiando trabalhadores e parcelas mais amplas da população, em conformidade com as políticas públicas de promoção de oportunidades para os brasileiros.
3: Ricardo Maia, do MDB da Bahia, ressalta a necessidade de manter as políticas sociais e econômicas em vigor, priorizando os problemas concretos da população, como o fim da fome, do endividamento e o acesso à saúde, à educação e ao mercado de trabalho.
5: Ricardo Maia também critica o discurso de ódio e a polarização, lamentando que a política tenha sido transformada em disputa entre torcidas, alheia às condições reais de vida da maioria dos brasileiros e à luta por um futuro promissor.
3: Saúde. A Câmara está debatendo a alternância entre medicamentos biológicos e biosimilares. Saiba mais sobre os usos dessas substâncias com a repórter Agui Pontes.
9: A Comissão de Saúde da Câmara dos Deputados aprovou uma proposta que permite a troca entre medicamentos biológicos e biosimilares. Para que a troca seja possível, é necessário haver critérios técnicos observados, acompanhamento clínico e de efeitos colaterais. A principal diferença entre esses medicamentos é a origem. Os biológicos são naturais e os biosimilares são sintéticos. A deputada Silvia Cristina, do PP de Rondônia, relatora da Comissão de Saúde, explica como se deu as discussões sobre o projeto.
10: Antes nós tínhamos um entrave, né, porque os biosimilares eram de complexo ativo, mas passado com o tempo, viu-se que podia ser feita essa dispensação, porque já não teria mais problemas, especialmente com parte da vigilância sanitária. Então nós fizemos um relatório pela aprovação, então essa dispensação ela é possível para garantir, é claro, um desenvolvimento melhor com relação à saúde.
9: Os medicamentos biológicos são produzidos a partir de células ou organismos vivos. Por virem dessa fonte, as moléculas geradas são grandes e complexas, como um anticorpo, por exemplo. Por causa dessas características, os medicamentos biológicos tendem a se degradar mais facilmente, com mudanças pequenas, como a de temperatura, e não permitem cópias idênticas. Por outro lado, os biosimilares são medicamentos desenvolvidos de forma artificial para apresentar semelhança com um medicamento biológico original, trazendo o mesmo efeito e obedecendo a normas técnicas específicas. Quando surgiram, trouxeram junto muitas dúvidas sobre sua segurança e, principalmente, sobre a segurança em fazer a alternância entre os medicamentos biológicos e biosimilares. A relatora Silvia Cristina explica que, hoje em dia, essa inquietação foi superada, dado o acúmulo de estudos, não só por parte da Agência Nacional de Vigilância Sanitária, a Anvisa, mas de órgãos como a Organização Mundial da Saúde e a Agência Europeia de Medicamentos. Ela defende que a proposta procura estabelecer na legislação os tipos de medicamentos e prever a segurança da alternância entre os dois tipos, desde que tenha acompanhamento técnico. A proposta que permite a troca entre medicamentos biológicos e biosimilares espera análise na Comissão de Finanças e Tributação. Da Rádio Câmara, de Brasília, Agui Pontes.
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12: Trabalho.
5: Gilvan Alencar, do PSB do Ceará, defende o fim da escala de trabalho 6x1, com a adoção de 2 dias de descanso por semana. O congressista critica parlamentares que, segundo ele, mudaram de posição sobre o tema durante o período eleitoral.
3: E Gilvan Alencar questiona a proposta de negociação direta entre patrões e empregados para definir a jornada de trabalho. O parlamentar considera que a mudança na legislação deve priorizar os direitos dos trabalhadores, independentemente das disputas políticas.
5: Benedita da Silva, do PT do Rio de Janeiro, defende a aprovação do fim da escala de trabalho 6x1, destacando a mobilização nacional em favor de 2 dias de descanso por semana. A deputada avalia que a pressão popular tem levado parlamentares contrários à mudança a rever suas posições.
3: Benedita da Silva considera que a participação dos movimentos sociais é fundamental para ampliar os direitos dos trabalhadores. A parlamentar ressalta a atuação de estudantes e representantes da classe trabalhadora na mobilização pela redução da jornada.
5: Reginaldo Lopes, do PT de Minas Gerais, é favorável ao fim da escala 6x1 e defende as garantias legais para assegurar tempo livre além do expediente. O deputado alega que a mudança pode melhorar a qualidade de vida e a saúde mental dos trabalhadores.
3: Em contrapartida, Reginaldo Lopes rechaça a jornada intermitente de trabalho e as negociações individuais, alegando que trabalhadores e patrões têm poderes desiguais de barganha. Ele conclama os eleitores a acompanhar as votações que ocorrerão no Senado sobre o fim da escala 6x1.
5: Alencar Santana, do PT de São Paulo, defende o fim da escala 6x1, atribuindo o avanço da proposta à mobilização popular e ao apoio do governo federal. Ele lembra ainda o governo anterior e alguns senadores que eram contrários à matéria, alegando prejuízos a empresas e à economia.
3: Na avaliação de Alencar Santana, a aprovação da PEC, que acaba com a escala 6x1, vai representar uma conquista dos trabalhadores, especialmente da juventude e das pessoas que dependem do próprio trabalho para garantir o sustento.
12: Votação.
5: A Câmara aprovou um aumento do limite anual para a admissão de bombeiros militares no Distrito Federal. A repórter Paula Bittar acompanhou a votação.
6: A Comissão de Constituição e Justiça da Câmara aprovou uma proposta que aumenta o limite anual para o ingresso de efetivo no Corpo de Bombeiros Militares do Distrito Federal. Segundo o texto, em vez das atuais 377 nomeações por ano, a corporação poderá admitir anualmente até 714 novos integrantes, dos quais 94 oficiais e 620 praças. Segundo a autora do projeto, deputada Érica Cocai, do PT do Distrito Federal, os atuais limites de ingresso não são capazes de fazer frente às demandas da população nos próximos anos.
13: Nós precisamos de mais profissionais no Corpo de Bombeiros aqui do Distrito Federal. São profissionais que não apenas protegem o patrimônio, mas são profissionais que protegem a vida ou as vidas da população. Todas as vezes que nós temos algum tipo de situação emergencial, nós lembramos dos bombeiros e nós chamamos os bombeiros. Então são profissionais que são fundamentais para a nossa cidade.
6: A proposta que aumenta o limite anual para o ingresso de efetivo no Corpo de Bombeiros Militares do DF já pode seguir para o Senado, a menos que haja recurso para votação antes pelo plenário da Câmara. Da Rádio Câmara de Brasília, Paula Bittar.
12: Eleições.
3: Reeleito com mais de 52 mil votos, Bebeto, do PP do Rio de Janeiro, agradece o apoio dos eleitores de mais de 88 municípios do estado e atribui a vitória à fé em Deus. Ao dizer que apresentou mais de 32 projetos, ele reforça estar entre os 10 deputados fluminenses mais atuantes.
5: O congressista destaca sua atuação na defesa de obras de mobilidade urbana na Baixada Fluminense, com a duplicação da rodovia Presidente Dutra e a revitalização da ferrovia em São João de Meriti. Bebeto promete seguir atuando em benefício do estado.
3: Charles Fernandes, do PSD da Bahia, agradece os quase 90 mil votos recebidos que o conduziram para o seu terceiro mandato na Câmara e reafirma seu compromisso em defender a agricultura familiar, o agronegócio e os municípios baianos na próxima legislatura.
5: Ele destaca investimentos na área de saúde do estado, incluindo mais de 20 hospitais e 27 policlínicas. Charles Fernandes defende ainda a soberania nacional, a autonomia dos povos e as relações internacionais baseadas na cooperação e nas relações harmoniosas entre nações.
3: O Tony de Paula, do PSD do Rio de Janeiro, critica posicionamentos do Tribunal Superior Eleitoral, alegando haver diferença de tratamento aos candidatos à presidência da República no que diz respeito à retirada de publicações nas redes sociais.
5: O Tony de Paula pede que os ministros não protejam candidatos supostamente ligados às milícias, ao citar contratações de familiares de milicianos em gabinetes parlamentares, influências em hospitais federais e repasses de emendas a entidades ligadas a esses grupos.
3: Paulo Soares, do Podemos de São Paulo, faz um balanço dos seus 4 meses de mandato e destaca a apresentação de 31 propostas e a atuação em 7 relatorias. Entre os resultados, ele cita um projeto já transformado em lei voltado à prevenção da saúde da mulher.
5: Paulo Soares também agradece os votos recebidos e afirma que vai continuar acompanhando as demandas do interior paulista, mesmo sem mandato. Ele defende uma atuação política focada em áreas como saúde e educação, com menos disputas ideológicas e mais atenção aos problemas da população.
3: Luiz Couto, do PT da Paraíba, agradece os mais de 60 mil votos recebidos, embora não tenham sido suficientes para garantir sua reeleição. Com 5 mandatos como deputado federal e 2 como estadual, ele afirma que sua trajetória foi dedicada à justiça social e à defesa dos direitos humanos.
5: Luiz Couto também reafirma o compromisso de continuar servindo ao povo paraibano, mesmo fora do Congresso. Para ele, o fim do mandato não encerra sua atuação em defesa da população, guiada, segundo ele, pela fé, pela honestidade e pelo compromisso com o próximo.
3: Geraldo Rezende, do União de Mato Grosso do Sul, diz que respeita o resultado das urnas e que vai seguir trabalhando até o último dia do seu mandato. No balanço de sua trajetória, ele destaca participação na criação da Universidade Federal da Grande Dourados.
5: Geraldo Rezende menciona ainda sua contribuição para a construção do Hospital Regional de Dourados e a implementação do primeiro SAMU indígena do país. O deputado também cita a construção de creches em aldeias e a defesa da regionalização dos serviços públicos.
3: Ismael, do PL de Santa Catarina, agradece os mais de 70 mil votos que recebeu, mas lamenta não ter alcançado a reeleição. Após 4 anos na Câmara e 37 anos de vida pública, o parlamentar faz um balanço da sua trajetória política e enaltece a experiência adquirida no Congresso.
5: Além disso, Ismael cita participação em comissões e frentes parlamentares, entre elas a de amparo às comunidades terapêuticas. O deputado conclui que pretende seguir em frente, agradecendo à família, aos amigos e aos eleitores pelo apoio.
3: Termina agora o Jornal Câmara dos Deputados, produzido pela Rádio Câmara, com trabalhos técnicos de Rafael Santos e apresentação de Márcio Aquilissardi e José Carlos Andrade. Uma ótima noite para você.
5: A Voz do Brasil volta amanhã. Boa noite.
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